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5: O presidente da Federação de Porto Alegre do PS, Tiago Teotónio Pereira, alertou que ninguém é insubstituível e que os cargos são efêmeros, reforçando que as opções da estrutura partidária traduzem a vontade política do presidente. Na primeira reunião da nova Comissão Política da Federação Socialista, que decorreu no Crato, Teotónio Pereira deixou claro que não se deixa condicionar e que tem coragem para tomar as decisões que tem de tomar. O líder socialista assumiu a responsabilidade pessoal das escolhas apresentadas à Comissão Política, sublinhando, no entanto, que o consenso interno resulta da força coletiva.
6: Aquilo que é o sentido de consenso é do grupo, é do nosso coletivo, aquilo que é a responsabilidade das escolhas que foram apresentadas são pessoais. Sem que ninguém seja insubstituível, sabendo interpretar de forma clara, objetiva, o sentido efêmero dos cargos que ocupamos, as escolhas que foram apresentadas representam a vontade política que o Presidente da Federação do Partido Socialista pretende implementar. E eu acho que isto, se não bastasse, mostra uma coisa de forma muito clara, que o presidente do Partido Socialista do Distrito de Porto Alegre não se deixa condicionar e que tem coragem para tomar as decisões que tem que tomar. E isso, a partir de hoje, passa a ser uma realidade, passa a ser uma consequência daquilo que são as ações que vão ser tomadas daqui para a frente.
5: De acordo com o comunicado da Federação de Porto Alegre do PS, as orientações para o mandato definem esta fase como um novo impulso, sustentando num consenso alargado e numa liderança focada nas exigências do território. A reunião ficou ainda marcada pela eleição de João Pedro Meira para vice-presidente da Federação Socialista. A Câmara de Porto Alegre vai iniciar uma operação de remoção de cartazes de partidos políticos referentes a campanhas eleitorais que já decorreram, considerando que a degradação dos outdoors dá uma má imagem à cidade. O anúncio foi feito pela Presidente da Câmara de Porto Alegre, Firmina Carvalho, na reunião de Câmara de quarta-feira, após ter sido questionada sobre esta matéria pelo vereador do PS, Francisco Silva. A autarca explicou que vai ser feito um levantamento do número de cartazes existentes. Posteriormente, os partidos ou empresas responsáveis pelos espaços publicitários vão ser notificados para depois se concretizar esta mesma remoção.
7: Dei instruções aos serviços para fazer o levantamento de todos esses outdoors, até porque tem sido um bocadinho panagem agora nos últimos tempos. Coloca-se outdoors, não se pede autorização à Câmara. Ainda temos outdoors de algumas campanhas utilizados por algumas campanhas políticas, das autárquicas, é um facto. Não é o caso do partido que represento, porque nós retirámos na semana seguinte

0: mas ainda há alguns, nomeadamente do Partido Chega e que estão a cair, pedi ao serviço para fazer esse levantamento. Alguns são de algumas empresas, embora utilizados por campanhas, como é o caso de alguns outdoors do Partido Socialista, utilizados pelo Partido Socialista, mas que sei que são propriedade de uma empresa. Nós vamos notificar essas entidades todas para que os retirem, porque de facto é uma má imagem. Assumar, por vezes, alguma publicidade também utilizada pelos partidos e que depois se eterniza aí na cidade e, por vezes, já em decomposição e lá se mantém, porque os colocam, mas retirar não os retiram. Portanto, estamos a trabalhar nisso para notificar todos para que sejam retirados. De facto, é uma má imagem, é um desleixo e a Câmara tem que tomar medidas a esse respeito e agradeço também essa nota, mas estamos a trabalhar nisso para resolver a questão. Mas queremos fazer com todos para que não haja, para que ninguém diga mandámos retirar os do Partido Socialista ou os do Chega e não este ou é todos. Vamos mandar retirar todos. Agradeço realmente essa nota porque também é algo que nos incomoda.
1: Declarações de Firmina Carvalho, é presidente da Câmara Municipal de Porto Alegre. A luta contra a instalação do campo de tiro da Força Aérea Portuguesa em Alter do Chão ganhou um novo rosto, com a criação da Associação pelo Futuro do Alto Alentejo, a recém-criada associação, que se junta nesta luta a um movimento criado principalmente por agricultores, considera que o projeto vai também afetar os concelhos de Crato, Fronteira e Monforte e exige ao Governo transparência, estudos independentes e respeito pelas populações antes de qualquer decisão. O porta-voz da associação, João Pratas, considera que este projeto vai criar um impacto brutal na agricultura da região, mas também noutras áreas, como o turismo, sendo tremendamente negativo para o território.
2: Fala-se de uma área de 7.500, cerca de 7.500 hectares. É uma coisa absolutamente gigantesca para esta região e o impacto que isto vai ter, obviamente direto para os proprietários que possam vir a ser expropriados, isso aí é direto, mas vai ter um impacto enorme para tudo, para o turismo, para todas as atividades que andam à volta da agricultura na região. E, de facto, é um impacto enorme, é um impacto brutal e que, obviamente, achamos que é tremendamente negativo. E, portanto, sem prejuízo de reconhecermos que o Estado tem que desenvolver, coisas que tem que desenvolver, designadamente à volta da defesa, mas achamos estranho esta opção de ir para aqui nesta dimensão e não haver outras áreas que tenham sido estudadas. No fundo, estamos um bocadinho muito, muito preocupados com aquilo que isto pode significar para a região. O Estado já disse que está a estudar o assunto, já disse que está apontado para a zona de Alter do Chão e, portanto, nós gostávamos de ter explicações do Estado sobre o porquê, não é? Sobre porque é que isto está a ser feito assim, da forma mais transparente possível, porque, quer dizer, só com transparência é que se pode compreender minimamente a opção que está a ser feita. E, portanto, claramente gostávamos de ter essa explicação. Gostávamos de ter a explicação de porquê Alter e por que não outras zonas, outras áreas alternativas, não é?
1: Em 11 de março, o Ministro da Defesa Nacional, Nuno Melo, anunciou a escolha de Alter do Chão para acolher o campo de tiro da Força Aérea Portuguesa, que terá de sair de Alcochete devido à construção do novo aeroporto Luís de Camões. O tão bem conhecido como Campo de Tiro de Alcochete, pela proximidade deste núcleo urbano, fica maioritariamente localizado na freguesia de Samora Correia, no concelho de Benavente. Em março não foi detalhado o local exato do campo de tiro no concelho de Alter do Chão e a eventualidade de poder abranger concelhos vizinhos, mas, segundo o Ministro da Defesa, a Valência terá uma dimensão de cerca de 7.500 hectares. E por esta sexta-feira, ser dia 31 de julho, o Governo decidiu instituir o Dia Nacional da Vinha e do Vinho a celebrar anualmente neste mesmo dia, 31 de julho, defendendo que o vinho é um dos pilares da mesa portuguesa, com uma dimensão social, económica, cultural, religiosa, ambiental e paisagística. Jornalista Carla Aguiem.
3: É instituído o Dia Nacional da Vinha e do Vinho, a celebrar anualmente no dia 31 de julho. Lê-se num despacho publicado em Diário da República. No diploma assinado pelo Ministro da Agricultura e Mar, José Manuel Fernandes, o Executivo defendeu que o vinho é um dos pilares simbólicos da mesa portuguesa e da dieta mediterrânica, com uma dimensão social, económica, cultural, religiosa, ambiental e paisagística.

0: Seca, que tem desempenhado um papel de ritualização que atravessa a história das comunidades. A Efeméride quer reconhecer a importância do setor e valorizar o património vitivinícola, a diversificação das suas castas e regiões. O Instituto da Vinha e do Vinho fica incumbido de dinamizar e coordenar as iniciativas de celebração associadas a este dia. O Governo lembrou ainda que este setor constitui um dos motores da economia nacional e um instrumento de coesão territorial, assinalando que a vitalidade da fileira sustenta comunidades rurais em dezenas de municípios e viabilizou o notável crescimento do turismo vitivinícola. A efeméride vai celebrar-se simbolicamente em 31 de julho, no dia em que, em 1986, foi aprovado em Conselho de Ministros o diploma que criou o Instituto da Vinha e do Vinho, cujo 40º aniversário se assinala este ano. Para celebrar esta data, o Instituto da Vinha e do Vinho vai também lançar o novo portal da Vinha e do Vinho e o Anuário 2025 de Vinhos e Aguardentes de Portugal.
1: Em 2025, a área de vinha em Portugal fixou-se em 169.663 hectares e a produção nacional de vinho foi de 595,6 milhões de litros. Agora digo-lhe que o Instituto Politécnico de Porto Alegre, o IPP, vai promover em setembro debates sobre adaptação às alterações climáticas na Madeira e nos Açores. Em comunicado, o IPP explica que a iniciativa decorre em cooperação com entidades das regiões autónomas, nomeadamente as Universidades da Madeira e dos Açores. A governação climática nos territórios insulares é o tema a abordar no Funchal, no dia 17 de setembro, seguindo-se no dia 23 do mesmo mês, no Centro Interpretativo de Angra do Heroísmo, o debate resiliência climática e governação dos oceanos nos territórios insulares do Atlântico é outro assim, dos temas. A participação do IPP na organização destas ações é assegurada através do Centro de Investigação para a Valorização de Recursos Endógenos, o Valoriza. A Câmara de Fronteira informou também esta quinta-feira que vai promover o dia aberto nas escavações da Horta da Torre em Cabeço de Vide. A iniciativa que vai decorrer no dia 6 de agosto na Vila Romana da Horta da Torre, tem como objetivo dar a conhecer o trabalho arqueológico que tem sido desenvolvido naquele espaço. De acordo com o município, a participação é gratuita mediante inscrição prévia. A rede Flixbus passou a integrar Porto Alegre com ligações diretas a Badajoz e Sevilha. Dinis Birlo.
2: Em comunicado, a Flixbus anuncia que a cidade, a única capital distrito portuguesa que não tinha ligações desta operadora de transporte de passageiros, vai ser servida através de uma rota sazonal noturna que liga o Porto, Vila Nova de Gaia, Aveiro, Coimbra, Sertã e Porto Alegre às cidades espanholas de Badajoz e Sevilha. A nova rota Porto-Sevilha, em que Porto Alegre está integrada, surge numa altura em que a empresa registra um crescimento da procura internacional. A operadora adianta que este crescimento da operação em Portugal resulta do desenvolvimento da rede da Flixbus do país, sobretudo no interior e em territórios de baixa densidade, que passam agora também a dispor de ligações aos grandes centros urbanos, como Lisboa e o Porto. Em junho, a Flixbus passou a incluir Elvas, Estremoz e Borba na sua oferta, às quais se juntou agora três novos destinos, Porto Alegre, Sertã e Vila Nova de Gaia. Nesta fase, estas três localizações serão apenas disponíveis numa rota sazonal noturna que passa a ligar o Porto, Estação de Campanhã e Aeroporto, Vila Nova de Gaia, Aveiro, Coimbra, Sertã e Porto Alegre às cidades de Badajoz e Sevilha, Estação da Plaça de Armas e Aeroporto. Num futuro próximo, a operadora pretende integrar permanentemente estas três novas localizações na sua rede doméstica.
1: Os pormenores desta nova ligação, Porto Alegre, Badajoz e Sevilha, com o Dinis Birlo.
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5: O presidente da Federação de Porto Alegre do PS, Tiago Teotónio Pereira, alertou que ninguém é insubstituível e que os cargos são efêmeros, reforçando que as opções da estrutura partidária traduzem a vontade política do presidente. Na primeira reunião da nova Comissão Política da Federação Socialista, que decorreu no Crato, Teotónio Pereira deixou claro que não se deixa condicionar e que tem coragem para tomar as decisões que tem de tomar. O líder socialista assumiu a responsabilidade pessoal das escolhas apresentadas à Comissão Política, sublinhando, no entanto, que o consenso interno resulta da força coletiva.
6: Aquilo que é o sentido de consenso é do grupo, é do nosso coletivo, aquilo que é a responsabilidade das escolhas que foram apresentadas são pessoais. Sem que ninguém seja insubstituível, sabendo interpretar de forma clara, objetiva, o sentido efêmero dos cargos que ocupamos, as escolhas que foram apresentadas representam a vontade política que o Presidente da Federação do Partido Socialista pretende implementar. E eu acho que isto, se não bastasse, mostra uma coisa de forma muito clara, que o presidente do Partido Socialista do Distrito de Porto Alegre não se deixa condicionar e que tem coragem para tomar as decisões que tem que tomar. E isso, a partir de hoje, passa a ser uma realidade, passa a ser uma consequência daquilo que são as ações que vão ser tomadas daqui para a frente.
5: De acordo com o comunicado da Federação de Porto Alegre do PS, as orientações para o mandato definem esta fase como um novo impulso, sustentando num consenso alargado e numa liderança focada nas exigências do território. A reunião ficou ainda marcada pela eleição de João Pedro Meira para vice-presidente da Federação Socialista. A Câmara de Porto Alegre vai iniciar uma operação de remoção de cartazes de partidos políticos referentes a campanhas eleitorais que já decorreram, considerando que a degradação dos outdoors dá uma má imagem à cidade. O anúncio foi feito pela Presidente da Câmara de Porto Alegre, Firmina Carvalho, na reunião de Câmara de quarta-feira, após ter sido questionada sobre esta matéria pelo vereador do PS, Francisco Silva. A autarca explicou que vai ser feito um levantamento do número de cartazes existentes. Posteriormente, os partidos ou empresas responsáveis pelos espaços publicitários vão ser notificados para depois se concretizar esta mesma remoção.
7: Dei instruções aos serviços para fazer o levantamento de todos esses autores, até porque tem sido um bocadinho panagem, agora nos últimos tempos, coloca-se outdoors, não se pede autorização à Câmara, ainda temos outdoors de algumas campanhas, utilizados por algumas campanhas políticas, das autárquicas, é um facto, não é o caso do partido que represento, porque nós retirámos na semana seguinte, mas ainda há alguns, nomeadamente do Partido Chega e que estão a cair, pedi ao serviço para fazer esse levantamento. Alguns são de algumas empresas, embora utilizados por campanhas, como é o caso de alguns outdoors do Partido Socialista, utilizados pelo Partido Socialista, mas que sei que são propriedade de uma empresa. Nós vamos notificar essas entidades todas para que os retirem, porque de facto é uma má imagem. Assumar, por vezes, alguma publicidade também utilizada pelos partidos e que depois se eterniza aí na cidade e por vezes já em decomposição e lá se mantém porque os colocam, mas retirar não os retiram. Portanto, estamos a trabalhar nisso para notificar todos para que sejam retirados. De facto é uma má imagem, é um desleixo e a Câmara tem que tomar medidas a esse respeito e agradeço também essa nota, mas estamos a trabalhar nisso para resolver a questão. Mas queremos fazer com todos para que não haja, para que ninguém diga mandámos retirar os do Partido Socialista ou os do Chega e não este ou... É todos. Vamos mandar retirar todos.

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0: Agradeço realmente essa nota porque também é algo que nos incomoda.
1: Declarações de Formelinda Carvalho, é presidente da Câmara Municipal de Porto Alegre. A luta contra a instalação do campo de tiro da Força Aérea Portuguesa em Alter do Chão ganhou um novo rosto, com a criação da Associação pelo Futuro do Alto Alentejo, a recém-criada associação, que se junta nesta luta a um movimento criado principalmente por agricultores, considera que o projeto vai também afetar os concelhos de Crato, Fronteira e Monforte e exige ao Governo transparência, estudos independentes e respeito pelas populações antes de qualquer decisão. O porta-voz da associação, João Pratas, considera que este projeto vai criar um impacto brutal na agricultura da região, mas também noutras áreas, como o turismo, sendo tremendamente negativo para o território.
2: Fala-se de uma área de 7.500, cerca de 7.500 hectares. É uma coisa absolutamente gigantesca para esta região e o impacto que isto vai ter, obviamente direto para os proprietários que possam vir a ser expropriados, isso aí é direto, mas vai ter um impacto enorme para tudo, para o turismo, para todas as atividades que andam à volta da agricultura na região. E de facto é um impacto enorme, é um impacto brutal e que obviamente achamos que é tremendamente negativo e portanto sem prejuízo de reconhecermos que o Estado tem que desenvolver, tem várias coisas que tem que desenvolver, designadamente à volta da defesa, mas achamos estranho esta opção de ir para aqui nesta dimensão e não haver outras áreas que tenham sido estudadas. No fundo, estamos um bocadinho muito, muito preocupados com aquilo que isto pode significar para a região. O Estado já disse que está a estudar o assunto, já disse que está apontado para a zona de Alter do Chão e, portanto, nós gostávamos de ter explicações do Estado sobre o porquê, não é? Sobre porquê que isto está a ser feito assim, da forma mais transparente possível, porque, quer dizer, só com transparência é que se pode compreender minimamente a opção que está a ser feita. E, portanto, claramente gostávamos de ter essa explicação. Gostávamos de ter a explicação de porquê Alter e porque não outras zonas, outras áreas alternativas, não é?
1: Em 11 de março, o Ministro da Defesa Nacional, Nuno Melo, anunciou a escolha de Alter do Chão para acolher o campo de tiro da Força Aérea Portuguesa, que terá de sair de Alcochete devido à construção do novo aeroporto Luís de Camões. O tão bem conhecido como campo de tiro de Alcochete, pela proximidade deste núcleo urbano, fica maioritariamente localizado na freguesia de Samora Correia, no concelho de Benavente. Em março, não foi detalhado o local exato do campo de tiro no concelho de Alter do Chão e a eventualidade de poder abranger concelhos vizinhos, mas, segundo o Ministro da Defesa, a Valência terá uma dimensão de cerca de 7.500 hectares. E por esta sexta-feira, ser dia 31 de julho, o Governo decidiu instituir o Dia Nacional da Vinha e do Vinho a celebrar anualmente neste mesmo dia, 31 de julho, defendendo que o vinho é um dos pilares da mesa portuguesa, com uma dimensão social, económica, cultural, religiosa, ambiental e paisagística. Jornalista Carla Aguiem.
3: É instituído o Dia Nacional da Vinha e do Vinho a celebrar anualmente no dia 31 de julho. Lê-se num despacho publicado em Diário da República. No diploma assinado pelo Ministro da Agricultura e Mar, José Manuel Fernandes, o Executivo defendeu que o vinho é um dos pilares simbólicos da mesa portuguesa e da dieta mediterrânica, com uma dimensão social, económica, cultural, religiosa, ambiental e paisagística, que tem desempenhado um papel de ritualização que atravessa a história das comunidades. A efeméride quer reconhecer a importância do setor e valorizar o património vitivinícola, a diversificação das suas castas e regiões. O Instituto da Vinha e do Vinho fica incumbido de dinamizar e coordenar as iniciativas de celebração associadas a este dia. O Governo lembrou ainda que este setor constitui um dos motores da economia nacional e um instrumento de coesão territorial, assinalando que a vitalidade da fileira sustenta comunidades rurais em dezenas de municípios e viabilizou o notável crescimento do turismo vitivinícola. A efeméride vai celebrar-se simbolicamente em 31 de julho, no dia em que, em 1986, foi aprovado em Conselho de Ministros o diploma que criou o Instituto da Vinha e do Vinho, cujo 40º aniversário se assinala este ano. Para celebrar esta data, o Instituto da Vinha e do Vinho vai também lançar o novo

0: Portal da Vinha e do Vinho e o Anuário 2025 de Vinhos e Aguardentes de Portugal.
1: Em 2025, a área de vinha em Portugal fixou-se em 169.663 hectares e a produção nacional de vinho foi de 595,6 milhões de litros. Agora digo-lhe que o Instituto Politécnico de Porto Alegre, o IPP, vai promover em setembro debates sobre adaptação às alterações climáticas na Madeira e nos Açores. Em comunicado, o IPP explica que a iniciativa decorre em cooperação com entidades das regiões autónomas, nomeadamente as Universidades da Madeira e dos Açores. A governação climática nos territórios insulares é o tema a abordar no Funchal, no dia 17 de setembro, seguindo-se no dia 23 do mesmo mês, no Centro Interpretativo de Angra do Heroísmo, o debate à resiliência climática e governação dos oceanos nos territórios insulares do Atlântico é outro assim, dos temas. A participação do IPP na organização destas ações é assegurada através do Centro de Investigação para a Valorização de Recursos Endógenos, o Valoriza. A Câmara de Fronteira informou também esta quinta-feira que vai promover o dia aberto nas escavações da Horta da Torre em Cabeço de Vide. A iniciativa, que vai decorrer no dia 6 de agosto na Vila Romana da Horta da Torre, tem como objetivo dar a conhecer o trabalho arqueológico que tem sido desenvolvido naquele espaço. De acordo com o município, a participação é gratuita mediante inscrição prévia. A rede Flixbus passou a integrar Porto Alegre com ligações diretas a Badajoz e Sevilha. Dinis Birro.
2: Em comunicado, a Flixbus anuncia que a cidade, a única capital distrito portuguesa que não tinha ligações desta operadora de transporte de passageiros, vai ser servida através de uma rota sazonal noturna que liga o Porto, Vila Nova de Gaia, Aveiro, Coimbra, Sertã e Porto Alegre às cidades espanholas de Badajoz e Sevilha. A nova rota Porto-Sevilha, em que Porto Alegre está integrada, surge numa altura em que a empresa registra um crescimento da procura internacional. A operadora adianta que este crescimento da operação em Portugal resulta do desenvolvimento da rede da Flixbus do país, sobretudo no interior e em territórios de baixa densidade, que passam agora também a dispor de ligações aos grandes centros urbanos, como Lisboa e o Porto. Em junho, a Flixbus passou a incluir Elvas, Estremoz e Borba na sua oferta, às quais se juntou agora três novos destinos, Porto Alegre, Sertã e Vila Nova de Gaia. Nesta fase, estas três localizações estarão apenas disponíveis numa rota sazonal noturna que passa a ligar o Porto, Estação de Campanhã e Aeroporto, Vila Nova de Gaia, Aveiro, Coimbra, Sertã e Porto Alegre às cidades de Badajoz e Sevilha, Estação da Plaça de Armas e Aeroporto. Num futuro próximo, a operadora pretende integrar permanentemente estas três novas localizações na sua rede doméstica.
1: Os pormenores desta nova ligação, Porto Alegre, Badajoz e Sevilha, com o Dinis Birlo.
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2: O presidente da Federação de Porto Alegre do PS, Tiago Teotónio Pereira, alertou que ninguém é insubstituível e que os cargos são efêmeros, reforçando que as opções da estrutura partidária traduzem a vontade política do presidente. Na primeira reunião da nova Comissão Política da Federação,

0: São Socialista, que decorreu no Crato, Teotónio Pereira deixou claro que não se deixa condicionar e que tem coragem para tomar as decisões que têm de tomar. O líder socialista assumiu a responsabilidade pessoal das escolhas apresentadas à Comissão Política, sublinhando, no entanto, que o consenso interno resulta da força coletiva.
1: Aquilo que é o sentido de consenso é do grupo, é do nosso coletivo, aquilo que é a responsabilidade das escolhas que foram apresentadas são pessoais, sem que ninguém seja insubstituível, sabendo interpretar de forma clara, objetiva, o sentido efêmero dos cargos que ocupamos, as escolhas que foram apresentadas representam a vontade política que o Presidente da Federação do Partido Socialista pretende implementar. E eu acho que isto, se não bastasse, mostra uma coisa de forma muito clara, que o Presidente do Partido Socialista do Distrito de Porto Alegre não se deixa condicionar e que tem coragem para tomar as decisões que tem que tomar. E isso, a partir de hoje, passa a ser uma realidade, passa a ser uma consequência daquilo que são as ações que vão ser tomadas daqui para a frente.
0: De acordo com o comunicado da Federação de Porto Alegre do PS, as orientações para o mandato definem esta fase como um novo impulso, sustentando num consenso alargado e numa liderança focada nas exigências do território. A reunião ficou ainda marcada pela eleição de João Pedro Meira para vice-presidente da Federação Socialista. A Câmara de Porto Alegre vai iniciar uma operação de remoção de cartazes de partidos políticos referentes a campanhas eleitorais que já decorreram, considerando que a degradação dos outdoors dá uma má imagem à cidade. O anúncio foi feito pela Presidente da Câmara de Porto Alegre, Firmina Carvalho, na reunião de Câmara de quarta-feira, após ter sido questionada sobre esta matéria pelo vereador do PS, Francisco Silva. A autarca explicou que vai ser feito um levantamento do número de cartazes existentes. Posteriormente, os partidos ou empresas responsáveis pelos espaços publicitários vão ser notificados para depois se concretizar esta mesma remoção.
2: Dei instruções aos serviços para fazer o levantamento de todos esses outdoors, até porque tem sido um bocadinho panagem, agora nos últimos tempos, coloca-se outdoors, não se pede autorização à Câmara, ainda temos outdoors de algumas campanhas, utilizados por algumas campanhas políticas, das autárquicas, é um facto, não é o caso do partido que represento, porque nós retirámos na semana seguinte, mas ainda há alguns, nomeadamente do Partido Chega e que estão a cair, pedi ao serviço para fazer esse levantamento. Alguns são de algumas empresas, embora utilizados por campanhas, como é o caso de alguns outdoors do Partido Socialista, utilizados pelo Partido Socialista, mas que sei que são propriedade de uma empresa. Nós vamos notificar essas entidades todas para que os retirem, porque de facto é uma má imagem. Assumar, por vezes, alguma publicidade também utilizada pelos partidos e que depois se eterniza aí na cidade e por vezes já em decomposição e lá se mantém porque os colocam, mas retirar não os retiram. Portanto, estamos a trabalhar nisso para notificar todos para que sejam retirados. De facto é uma má imagem, é um desleixo e a Câmara tem que tomar medidas a esse respeito e agradeço também essa nota, mas estamos a trabalhar nisso para resolver a questão. Mas queremos fazer com todos para que não haja, para que ninguém diga mandámos retirar os do Partido Socialista ou os do Chega e não este ou... É todos. Vamos mandar retirar todos. Agradeço realmente essa nota porque também é algo que nos incomoda.
0: Declarações de Firmina Carvalho, é Presidente da Câmara Municipal de Porto Alegre. A luta contra a instalação do campo de tiro da Força Aérea Portuguesa em Alter do Chão ganhou um novo rosto com a criação da Associação pelo Futuro do Alto Alentejo. A recém-criada associação, que se junta nesta luta a um movimento criado principalmente por agricultores, considera que o projeto vai também afetar os concelhos de Crato, Fronteira e Monforte e exige ao Governo transparência, estudos independentes e respeito pelas populações antes de qualquer decisão. O porta-voz da associação, João Pratas, considera que este projeto vai criar um impacto brutal na agricultura da região, mas também noutras áreas, como o turismo, sendo tremendamente negativo para o território.
3: Fala-se de uma área de 7.500, cerca de 7.500 hectares, é uma coisa absolutamente gigantesca para esta região e o impacto que isto vai ter, obviamente direto para os proprietários que possam vir a ser expropriados, isso aí é direto, mas vai ter um impacto enorme para tudo, para o turismo, para todas as atividades que andam à volta da agricultura na região.

0: Não? E de facto é uma coisa, é um impacto enorme, é um impacto brutal e obviamente achamos que é tremendamente negativo e portanto sem prejuízo de reconhecermos que o Estado tem que desenvolver, tem várias coisas que tem que desenvolver, designadamente à volta da defesa, mas achamos estranho esta opção de ir para aqui nesta dimensão e não haver outras áreas que tenham sido estudadas. No fundo, estamos um bocadinho muito preocupados com aquilo que isto pode significar para a região. O Estado já disse que está a estudar o assunto, já disse que está apontado para a zona de Alter do Chão e, portanto, nós gostávamos de ter explicações do Estado sobre o porquê, não é? Sobre porque é que isto está a ser feito assim, da forma mais transparente possível, porque, quer dizer, só com transparência é que se pode compreender minimamente a opção que está a ser feita. E, portanto, claramente gostávamos de ter essa explicação. Gostávamos de ter a explicação de porquê Alter e porque não outras zonas, outras áreas alternativas, não é?
1: Em 11 de março, o Ministro da Defesa Nacional, Nuno Melo, anunciou a escolha de Alter do Chão para acolher o campo de tiro da Força Aérea Portuguesa, que terá de sair de Alcochete devido à construção do novo aeroporto Luís de Camões. O tão bem conhecido como campo de tiro de Alcochete, pela proximidade deste núcleo urbano, fica maioritariamente localizado na freguesia de Samora Correia, no concelho de Benavente. Em março não foi detalhado o local exato do campo de tiro no concelho de Alter do Chão e a eventualidade de poder abranger concelhos vizinhos, mas segundo o Ministro da Defesa, a Valência terá uma dimensão de cerca de 7.500 hectares. E por esta sexta-feira, ser dia 31 de julho, o Governo decidiu instituir o Dia Nacional da Vinha e do Vinho a celebrar anualmente neste mesmo dia, 31 de julho, defendendo que o vinho é um dos pilares da mesa portuguesa, com uma dimensão social, económica, cultural, religiosa, ambiental e paisagística. Jornalista Carla Aguiem.
2: É instituído o Dia Nacional da Vinha e do Vinho a celebrar anualmente no dia 31 de julho. Lê-se num despacho publicado em Diário da República. No diploma assinado pelo Ministro da Agricultura e Mar, José Manuel Fernandes, o Executivo defendeu que o vinho é um dos pilares simbólicos da mesa portuguesa e da dieta mediterrânica, com uma dimensão social, económica, cultural, religiosa, ambiental e paisagística, que tem desempenhado um papel de ritualização que atravessa a história das comunidades. A efeméride quer reconhecer a importância do setor e valorizar o património vitivinícola, a diversificação das suas castas e regiões. O Instituto da Vinha e do Vinho fica incumbido de dinamizar e coordenar as iniciativas de celebração associadas a este dia. O Governo lembrou ainda que este setor constitui um dos motores da economia nacional e um instrumento de coesão territorial, assinalando que a vitalidade da fileira sustenta comunidades rurais em dezenas de municípios e viabilizou o notável crescimento do turismo vitivinícola. A efeméride vai celebrar-se simbolicamente em 31 de julho, no dia em que, em 1986, foi aprovada em Conselho de Ministros o diploma que criou o Instituto da Vinha e do Vinho, cujo 40º aniversário se assinala este ano. Para celebrar esta data, o Instituto da Vinha e do Vinho vai também lançar o novo portal da Vinha e do Vinho e o Anuário 2025 de Vinhos e Aguardentes de Portugal.
1: Em 2025, a área de vinha em Portugal fixou-se em 169.663 hectares e a produção nacional de vinho foi de 595,6 milhões de litros. Agora digo-lhe que o Instituto Politécnico de Porto Alegre, o IPP, vai promover em setembro debates sobre adaptação às alterações climáticas na Madeira e nos Açores. Em comunicado, o IPP explica que a iniciativa decorre em cooperação com entidades das regiões autónomas, nomeadamente as Universidades da Madeira e dos Açores. A governação climática nos territórios insulares é o tema a abordar no Funchal, no dia 17 de setembro, seguindo-se no dia 23 do mesmo mês, no Centro Interpretativo de Angra do Heroísmo. O debate combate, resiliência climática e governação dos oceanos nos territórios insulares do Atlântico, é outro assim dos temas. A participação do IPP na organização destas ações é assegurada através do Centro de Investigação para a Valorização de Recursos Endógenos, o Valoriza. A Câmara de Fronteira informou também esta quinta-feira que vai promover o dia aberto nas escavações da Horta da Torre, em Cabeço de Vide. A iniciativa, que vai decorrer no dia 6 de agosto na Vila Romana da Horta da Torre, tem como objetivo dar a conhecer o trabalho arqueológico que tem sido desenvolvido naquele espaço. De acordo com o município, a participação é gratuita mediante inscrição prévia. A rede Flixbus passou a integrar Porto Alegre com ligações diretas a Badajoz e Sevilha. 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
3: Em comunicado, a Flixbus anuncia que a cidade, a única capital distrito portuguesa que não tinha ligações desta operadora de transporte de passageiros, vai ser servida através de uma rota sazonal noturna que liga o Porto, Vila Nova de Gaia, Aveiro, Coimbra, Sertã e Porto Alegre às cidades espanholas de Badajoz e Sevilha. A nova rota Porto-Sevilha, em que Porto Alegre está integrada, surge numa altura em que a empresa registra um crescimento da procura internacional. A operadora adianta que este crescimento da operação em Portugal resulta do desenvolvimento da rede da Flixbus do país, sobretudo no interior e em territórios de baixa densidade, que passam agora também a dispor de ligações aos grandes centros urbanos, como Lisboa e o Porto. Em junho, a Flixbus passou a incluir Elvas, Estremoz e Borba na sua oferta, às quais se juntou agora três novos destinos, Porto Alegre, Sertã e Vila Nova de Gaia. Nesta fase, estas três localizações serão apenas disponíveis numa rota sazonal noturna que passa a ligar o Porto, Estação de Campanhã e Aeroporto, Vila Nova de Gaia, Aveiro, Coimbra, Sertã e Porto Alegre às cidades de Badajoz e Sevilha, Estação da Plaça de Armas e Aeroporto. Num futuro próximo, a operadora pretende integrar permanentemente estas três novas localizações na sua rede doméstica.
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0: dos reclames. E hoje o programa não será muito saudável, porque hoje vamos falar de publicidades de gulodices. Havia muitas, mas pego naquelas que sei que ficaram também na memória de todos. Curiosamente, todos os produtos que vamos falar hoje ainda existem e, melhor, são comercializados em Portugal. Vamos iniciar com os pudins Boca Doce. Estes pudins são produzidos e comercializados em Portugal pela Mondelez Portugal, cuja sede se encontra na Amadora. Desde 1955, que esta marca é uma das preferidas das famílias portuguesas. Tornaram-se famosos pelo seu baixo custo, facilidade de preparação e pelo seu slogan inconfundível. O Boca Doce é bom é, diz o avô e diz o bebê. A facilidade em ter um pudim de forma instantânea revolucionou a cozinha em Portugal. E nos anos 70 e 80, com a expansão da televisão, a marca solidificou-se no mercado nacional. Depois surgiram pudins com sabores tradicionais, como caramelo, chocolate e baunilha. Mas depressa alargou o seu portfólio para incluir morango, ananás e o flan. Ao longo das décadas, o Boca Doce é associado à doçaria simples, sendo por vezes combinado com bolacha Maria ou usado em camadas coloridas em festas de aniversário. Ora, recorde este anúncio do pudim Boca Doce que desenformava na perfeição.
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Agora vamos falar do conhecido bolical, aquele bolinho em forma de baguete pequena com chocolate lá dentro. Foi criado em 1975 pela empresa espanhola Panrico. O objetivo foi criar uma alternativa prática e de uma só peça à tradicional sandes de chocolate, combinando a massa de um pão de leite com um recheio de cacau. O nome Bolical surgiu porque foi juntar a palavra bolo e cacau, e assim nasceu o Bolical. Chegou a Portugal na década de 80, onde se tornou um sucesso, quer no sabor, quer nos famosos brindes e cromos. Em 2015, a marca foi adquirida pelo grupo Bimbo, que continua a comercializar o produto. O grupo Bimbo também não é português, é de origem mexicana, fundado em 1945 na cidade do México, mas a empresa opera em Portugal desde 1992, onde produz e distribui pão de forma e outros produtos. Bolical. Vamos lá então recordar.

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2: E porque falamos em gulodices, não pode faltar um chocolatinho. Vamos falar do chocolate de leite da Imperial. A Imperial é o maior fabricante nacional de chocolates em Portugal. Fundou-se em 1932 e está sediada em Vila do Conde, no Norte. A empresa produz uma enorme variedade de chocolates de leite, como é o caso da Regina, com as suas inesquecíveis sombrinhas de chocolate de leite. A marca Pintarolas, lançadas na década de 1980, aquelas drageias de chocolate de leite que parecem botõezinhos cobertos com uma capa de açúcar crocante e colorido em 7 cores diferentes e vendidas em tubos ou pacotes. E depois tem também a marca Jubileu e a Pantagruel, famosa pelo chocolate preto de culinária. Agora, deixei o melhor para o fim. E sempre que ouve este programa, na abertura, houve sempre esta publicidade, os chocolates de fantasias de Natal. Figuras ocas em chocolate e bombons temáticos feitos com o tradicional chocolate de leite da Imperial, muito populares durante as festas como o Natal e a Páscoa.

0: Nunca é demais ouvir esta publicidade, que aconteceu nos inícios da década de 80.
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0: E agora parece que caía bem um geladinho, não? Vamos falar da Olá. A Olá nasceu em Portugal no ano de 1959, através de uma união entre a Unilever e a Jerónimo Martins. A marca começou a operar com a aquisição da antiga fábrica de gelados Esquimó, em Lisboa, e, posteriormente, adquiriu a fábrica em Santiria da Azóia. A Olá entrou dentro de nós e nunca mais saiu. Farão sempre parte da história o Epá, o Perna de Pau e o Corneto de Morango. Já agora, sabia que a fórmula do Corneto de Morango é única no mundo e que são produzidas mais de 10 milhões de unidades por ano? Sabia que a Olá produz o melhor corneto da Europa, sendo este o gelado mais exportado e o mais vendido no país? E já agora, lembra-se do Epá que comíamos com uma colherzinha e que, no fundo, tínhamos aquela expectativa de encontrar aquela pastilha que víamos que era uma autêntica pedra para os dentes da criançada e até para os nossos? Agora que já entrou na onda, vamos então recordar uma publicidade dos lados da Olá. É do ano de 1986, que faz publicidade ao corneto.

0: Agora vamos falar de uma outra guludice que me recordo bastante bem. Fez parte da minha infância. A minha mãe, sempre que saía para comprar pão de manhã, trazia uma consigo para eu me deliciar. Estou a falar de bombocas. As bombocas chegaram a Portugal em 1978. Curiosamente, como eu, também cheguei ao mundo nesse ano. Fizeram furor com o seu sabor e publicidade. A sua base de bolacha, recheio fofo de merengue e capa estaladiça de chocolate era qualquer coisa. Era e é, porque felizmente ainda as podemos saborear. Porque além de várias pastelarias artesanais e marcas regionais, como é o caso de a Fábrica das Bombocas em Óbidos ou a Boutique das Bombocas no Porto, existem empresas nacionais que comercializam este doce. As bombocas são um dos doces mais icónicos e nostálgicos de Portugal, que até o seu nome foi utilizado para batizar grupos de música pimba. Bombocas, famosas pela sua cobertura de chocolate e o seu interior inexplicável. E a sua publicidade, que não se esquece. O Pai Natal recebe pedidos de crianças que querem bombocas e o coitado tenta satisfazer os seus pedidos. 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
0: E vamos para o último produto, ou seja, a última guludice. Pastilhas Gorila. Quem se esqueceu? Ninguém. As pastilhas Gorila.

Vila nasceram em 1975, criadas pela empresa portuguesa Lusiteca, que foi fundada em 1968. Rapidamente se tornaram num ícone de várias gerações, famosas pelos seus papéis colecionáveis e pelos grandes balões que permitiam fazer. Quantas vezes fez um balão com elas que rebentou e ficou colado no seu rosto? Diga a verdade. Depois, em 1981, surge a famosa Super Gorila, uma versão bem maior da pastilha, vendida em embalagens de 5 unidades, que se tornou um sucesso imediato entre os mais jovens. Em 2012, a marca passou por uma renovação de imagem e uma nova fórmula de fabrico, com mais goma e componentes naturais. Mas Gorila é sempre Gorila. Mas porquê este nome? O nome Gorila foi escolhido para transmitir uma imagem de produto forte, grande e poderoso, e capacidade em gerar balões gigantescos. Recorde então.

0: E é com gulodices que me despeço de si. Termina mais um baú dos reclames. E até foi saudável. Não engordámos fisicamente, mas o coração ficou mais cheio com estas belas recordações. E não foi publicidade enganosa. Ela existiu mesmo. E existe. Até ao próximo programa.
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muito bom dia. Manhã de sexta-feira, 31 de julho, ano 2026. Previsão do estado do tempo para este último dia deste mês de julho. Então, esperado um dia de calor, com céu pouco nublado, as temperaturas máximas de 30 graus para Lisboa, 34 a máxima para Faro, a cidade de Évora e Castelo Branco.

Branco com 36 graus, hoje Beja vai ser a cidade onde vai estar mais calor, 37 graus, Santarém 31, Porto Alegre hoje com 33 graus de máxima. Para os primeiros dias de agosto, ou seja, para o sábado e domingo, há subida da temperatura no dia de amanhã, mas depois no domingo desce um pouco, vai ser assim mais um fim de semana quente, segundo a previsão do Instituto Português do Mar e da Atmosfera, na oferta de PRK em Porto Alegre, Évora e em prcar.pt.

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1: 7:02, boa sexta-feira, bom fim de semana. O programa da manhã esse arranca dentro de instantes. Até já.
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1: Muito bom dia, 7 horas, 7 minutos. Bem-vindos ao programa da manhã.

0: Emissão de 31 de julho, ano 2026. Hoje é sexta-feira.
1: Hoje é sexta-feira.
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Sejam então bem-vindos ao nosso programa da manhã para todo o auditório. Uma boa sexta-feira e bom fim de semana. Obrigado por estarem connosco. Ora, como é habitual, esta primeira hora do nosso programa da manhã chama pelos ouvintes, os que queiram participar e os que estão aí a escutar, aquele abraço. E hoje temos outro tema. É sempre assim, durante o decorrer da semana há um tema e há realidades que podem sempre ser adaptadas aos nossos dias, ferramentas que são de utilidade para o nosso cotidiano. Ora, hoje, 31 de julho, último dia do mês, é o Dia Internacional da Mulher Africana. A data homenageia o papel fundamental das mulheres na reconstrução de África, no sustento das famílias e na preservação dos valores sociais. O dia foi criado neste dia, em 1962. Foi numa conferência das mulheres africanas na Tanzânia. Foi organizado pela Pan-Africana das Mulheres. O propósito foi unir forças para a melhoria das condições de vida femininas. Os objetivos são lutar pela igualdade, os direitos são lutar pela igualdade de género e direitos humanos, discutir o capital humano, progresso económico e educação, debater desafios globais do continente, como o combate à SIDA, a liderança, fortalecer a representação das mulheres na política e

0: na tomada de decisões. É esta a razão de hoje se falar então neste Dia Internacional das Mulheres. Sejam então bem-vindos ao nosso programa da manhã e agora que venham daí esses bons dias.
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0: Para participar, 245-300-556, número do WhatsApp, 245-300-554. Este número pode parecer um pouco fora do o habitual, mas é mesmo o contacto direto do WhatsApp, a aplicação aqui para o nosso programa da manhã. Primeira publicação já está disponível no Facebook, Programa da Manhã da Rádio Porto Alegre. Uma imagem muito bonita a representar este novo dia. Vamos agora ao telefone. 245-300-556. Viva, bom dia.
2: Bom dia, senhor Azeitona. Hoje é sexta-feira.
0: É mesmo verdade.
3: Hoje é sexta-feira.
2: Pois é.
0: Pois é, pois é.
2: Pergunta é bom. Outros trabalham fim de semana, olha.
0: E para outros é indiferente. É indiferente para outros, não é?
2: Para mim é indiferente.
0: Pois.
2: Os que trabalham todos os dias, de segunda a domingo.
0: Pois.
2: Durante a semana.
0: Pois é complicado. Mas então tem que ser, não é verdade?
2: Então eu também trabalhei, sei como é que é.
0: Pois, é isso mesmo. Ora, então, hoje Dia Internacional da Mulher Africana, o que é que quer acrescentar algo? Acha bem?
2: Eu penso, aquilo que eu vejo, que eu nunca fui à África, não é? A mulher africana é muito escravizada, não é? Trabalha muito. Acho que é o pilar dos filhos, aquilo que eu vejo, não é? Não é o caso de outros países, mesmo lá em África. Acho que elas, coitadas, trabalham muito e depois têm aquelas doenças esquisitas e não sei o que mais. Eu acho que as mulheres africanas deviam ter mais um bocadinho de sorte.
0: Pronto, é por isso que existe este dia desde a década de 60 do século XX.
2: Depois têm aquelas casas esquisitas onde moram.
0: Aquilo é um belo apartamento.
2: Coitado, em certos sítios não quer dizer que estejam todas assim, não é? Porque a gente sabe que há partes das Áfricas que são ricas, não é? E há outras que ainda são muito mais pobres do que ricas.
0: Às vezes não é preciso ter muito para uma pessoa ser feliz, não é?
2: Elas se calhar são felizes assim, não é?
0: Claro.
2: Pois, elas nasceram assim, foram habituadas assim.
0: Uhum.
2: E a vida delas assim, é como nós. Nós somos habituados a uma coisa, a gente depois já não estranha, não é? É a mesma coisa. Mas acho que elas são muito escravizadas, trabalham muito, acho eu. Aquilo que eu vejo.
0: Já vamos aqui também dar essas informações, Ana. Vamos mandar aí também esse bom dia, essa saudação.
2: Mande esses bons dias para todos os meus amigos, um bom fim de semana para todos, para todos os ouvintes que nos estão a ouvir. Para o professor Ribeirinho Leal, muitos beijinhos e um abraço, para a minha Sofia, e para todos os que estão a ouvir, para o César Azeitona, um bom fim de semana.
0: Obrigado.
2: Que hoje é sexta-feira.
0: Obrigado, um grande bom dia e bom fim de semana. Tudo de bom.
2: Obrigado.
0: Adeus, obrigado. Bom dia.
2: Ele está outra vez a melhor.
0: Obrigado. Agora são 7 horas 14 minutos. Hoje é o Dia Internacional das Mulheres Africanas. Apesar dos avanços legislativos e sociais alcançados ao longo destas décadas, o 31 de julho continua a ser um momento de reivindicação. Pilar económico. As mulheres representam a maior força de trabalho na agricultura de subsistência e no comércio informal, em grande parte do continente, sendo cruciais para a segurança alimentar das suas comunidades. O acesso à terra e crédito. Ainda persistem barreiras no acesso à propriedade da terra, ao financiamento bancário e à economia formal. A liderança política e social aumentou a representação feminina em parlamentos e governos locais, mas a busca pela igualdade plena nas tomadas de decisão continuam também a dar que falar.

0: A educação e saúde, a erradicação do analfabetismo, o combate à violência baseada no género e a melhoria dos serviços de saúde materna permanecem prioridades ativas na agenda pan-africana. Então, este o dia que está hoje sobre esta temática aqui na Rádio Porto Alegre, Dia Internacional da Mulher Africana. A escolha remonta a 1962, quando lideranças femininas de vários países deste continente reuniram-se na Tanzânia, na histórica Conferência das Mulheres Africanas. Foi neste encontro que nasceu a Organização Pan-Africana das Mulheres, a OPM, com o objetivo de unir esforços para a defesa dos direitos das mulheres. São agora 7:07. Muito bom dia, uma boa sexta-feira e um bom fim de semana. São os votos da Rádio Porto Alegre. E estas são também as mulheres africanas a cantar, Celina Pereira. Outra participação, Viva, bom dia.
1: Bom dia, César.
0: Olá, Viva, bom dia. Está tudo em forma com a nossa amiga Amália, bem dispostinha?
1: Tudo bem, graças a Deus, e com o César.
0: César também está bem com a graça do Senhor e também com a dele, não é?
1: É verdade, César.
0: Muito bem. E então, minha amiga, hoje é este dia da mulher africana. O que é que também quer aqui acrescentar? Conhece alguma mulher africana? Já teve algum contacto? Conte-nos tudo.
1: Sim, já tenho tido contacto com elas, que andam aqui. Acho que são muito discriminadas e que devem lutar pela sua liberdade, pela sua independência, para o seu futuro.
0: Claro, também têm os seus direitos, não é?
1: Eu cheio de direitos, claro. Sim.
0: É exatamente, tem mesmo que ser assim. Muito bem, minha amiga, então vamos aí mandar os bons dias, Amália.
1: Então, o meu bom dia vai já com um beijinho, se alguém fizer anos, hoje fica o meu beijinho, bem? E vai com um beijinho, um bom fim de semana para a Rosa da Praia, para a minha grande amiga Joaquina Jacó, para a Viva Conceição no Sabogueiro, para a família Margarito, com um beijinho para o João, para o professor Ribeirinho Viali, para o João Maltês, para o primo Mendes e Emília, para o António Clarel, para o Justino, para o Alcides e para todos os amigos que estejam na escuta, para todos os amigos da minha lista, para toda a equipa da Rádio Porto Alegre, para si, para a Sofia, para o António e para a Leonor, um grande beijinho, um bom dia de trabalho, um bom fim de semana e até segunda-feira, se Deus quiser.
0: Obrigado, um grande bom dia, bom fim de semana, Amália, um grande beijinho e até que a gente se cruze aqui na rádio. Obrigado, tudo de bom.
1: Obrigado, beijinho.
0: Olá, adeus, obrigado. Emissão de sexta-feira, 31 de julho. Hoje é então o Dia Internacional das Mulheres Africanas. E falar do dia-a-dia das mulheres africanas exige primeiro reconhecer que a África é um continente composto por 54 países, milhares de etnias e uma enorme diversidade geográfica e económica. A rotina de uma empresária no centro financeiro, por exemplo, de Joanesburgo, em África do Sul, é completamente diferente da rotina de uma jovem universitária em Luanda, em Angola, ou de uma agricultora na zona rural do Quénia. No entanto, é possível observar alguns eixos centrais que moldam o cotidiano de milhões de mulheres pelo continente. No continente, no meio rural, o cotidiano, no continente africano, no meio rural, o cotidiano para as mulheres que vivem em zonas rurais ou de economia familiar de subsistência, a rotina costuma ser longa e exige grande força física, trabalho agrícola, a gestão da casa e dos recursos, o cuidado e a maternidade. O setor informal e o comércio urbano, nas cidades e vilas de médio porte, a economia informal é dominada por mulheres focadas.

0: no sustento das suas famílias, as mamães e feirantes, os mercados populares e feiras livres são o coração financeiro de muitas cidades. As mulheres vendem vegetais, tecidos, artesanato ou alimentos preparados na hora. Também as redes de apoio, grupos informais de poupança comunitária são fundamentais. Mulheres reúnem-se todas as semanas para juntar dinheiro, financiar pequenos negócios umas das outras e pagar propinas dos filhos. Também depois a rotina urbana, universitária, corporativa, nas grandes metrópoles, o cotidiano é marcado pelas dinâmicas modernas, a tecnologia, o empreendedorismo. A África lidera taxas globais de empreendedorismo feminino. Muitas mulheres gerem negócios baseados em pagamentos móveis. Também a dupla e tripla jornada, assim como em outras partes do mundo, as profissionais urbanas conciliam a carreira corporativa com responsabilidades familiares, frequentemente em cidades com trânsito intenso e infraestruturas em desenvolvimento. Por isso, há aqui três cenários onde se encontra a mulher africana neste grande continente. Também são as curiosidades que queremos aqui trazer ao nosso programa da manhã sobre o tema de hoje. Afinal, África é um mundo e é composto por 54 países. Vamos agora ao telefone. São 7 horas 22 minutos. É o último dia do mês de julho. Olá, bom dia.
1: Olá, bom dia, amigo César.
0: Olá, viva, muito bom dia. António Clarelo, e essa caminhada continua?
1: Cá vai indo.
0: Ótimo.
1: Vamos andando e desandando.
0: Pois, é isso mesmo. Agora sabe bem a caminhada, não é?
1: Ih, Jesus, isto agora, isto é, parece que estamos no paraíso.
0: Então, ainda bem, então isso é que interessa, é agora pela fresquinha é aproveitar, não é?
1: Ah, Jesus, tango está-se também.
0: Ainda bem. E então, António, tens estado aqui a escutar este Dia Internacional da Mulher Africana?
1: Tem, sim, senhor.
0: Conte-te também a sua opinião.
1: Estive lá 2 anos.
0: Ah, e então, como é que foi? Viu muitas mulheres africanas? Conte-nos tudo.
1: Era só o que lá havia.
0: Sim, sim, sim.
1: Ah, pronto, havia lá muita gente. Aquilo pareciam, aliás, as caminhadas aqui pareciam com as formigas.
0: Uhum.
1: Era de um lado e do outro, ali das estradas, aquilo era só o que se via. Pronto, aquelas pessoas com os filhos às costas e pronto, assim, e lá andavam.
0: Em que zona de África é que esteve, António?
1: Estive na Beira, em Moçambique, e depois estive em Maputo, que era Lourenço Marques.
0: Muito bem, muito bem, muito bem. Foi em que época? Foi em que anos?
1: Então, foi de novembro de 72 a novembro de 74.
0: Certo, certo. Foi marcante, não foi esse período?
1: Quando foi o 25 de Abril, estava lá.
0: Estava lá, pois estava. É.
1: Vinha depois em novembro. Uma porra rebentou lá o 7 de setembro. Aquilo lá em Moçambique, o 7 de setembro rebentou lá. Bem, aquilo não tem contagem, aquilo não tem. Aquilo não...
0: Pois.
1: Tomaram conta do Rádio Clube de Moçambique, tomaram conta do aeroporto. Bem, aquilo foi um.
0: É outra história.
1: Depois a gente fica, desarmaram a gente.
0: Claro, é outra história, não é?
1: Pronto, isso é outra história.
0: E falou muitas vezes com estas senhoras de África, comprou algo no mercado, conte. Ah,
1: comprava, o dinheiro era pouco.
0: Sim, sim.
1: O que é que a gente comprava? A gente estava lá na tropa, né? A gente não comprava, o que é que a gente comprava? Nada. Nem íamos aos mercados.
0: Nunca falou com as mulheres africanas?
1: Bom, então falava todos os dias. Uhum. Então, a gente tinha lá na base também, havia lá pessoas dentro da base, mulheres de limpezas e mulheres coisas também.
0: Ok, ok. Havia também essas senhoras lá na vossa base.
1: E eu, olha, o quem me lavava a minha roupa era o marido lá de uma mulherzinha dessa. E era aí, lavava bem a roupa e passava bem a ferro.
0: Claro, claro.
1: Era.
0: Muito bem, muito bem.
1: Pronto, olha, foi assim.
0: Foi assim, já passou, não é?
1: Pois, não é que ficasse com muitas saudades, pronto.
0: Claro, normal, normalíssimo. Muito bem, António. Então vamos aí mandar esse...

0: Bom dia aos então, amigos.
1: Bom dia, ontem disse algum nome. Hoje é, como diz o outro, hoje é fim de semana. E é o último dia da semana e é o último do mês.
0: É verdade, é verdade.
1: Junta-se tudo. É um grande abraço aí para o amigo César e para a família. Para a família Margarido. Para todos eles. Para a amiga Amália Estremor. Para o João Malte. Para a minha prima Conceição do Sabugueiro. Para o Monte da Pedra, como é que é? Não me lembro. Para o Monte da Pedra, pronto. E para toda a gente que nos está a ouvir, um grande abraço e um bom fim de semana e uma boa continuação, e a gente cá está deste lado.
0: Obrigado, António. Boa caminhada, boa continuação. Um grande abraço.
1: Obrigadinho, obrigadinho.
0: Adeus. Obrigado e bom dia. Agora são 7 horas mais 26 minutos. Hoje é o Dia Internacional da Mulher Africana. Por exemplo, será que a mulher africana tem mais filhos que as mulheres na Europa? Em média, as mulheres africanas têm significativamente mais filhos do que as mulheres europeias. Por exemplo, uma mulher africana pode ter entre 3 a 4 filhos. Já na Europa, a história é bem diferente. A taxa é muito mais baixa. Há uma grande diferença. Essa variação não ocorre por fatores biológicos, mas sim por razões socioeconómicas, culturais e de acesso à saúde. É esta a argumentação, já que também estamos a falar das mulheres africanas e colocamos aqui esta questão, afinal, onde é que nascem mais crianças, quem é que dá à luz com mais frequência, são as mulheres africanas. Vamos agora ao telefone, são 7 horas com 28 minutos. Olá, bom dia.
2: Olá, bom dia, como está?
0: Olá, viva. Cá vamos andando, obrigado. E a nossa amiga, como se encontra?
2: Estou também bem, César, muito
0: obrigada.
2: Isso
0: é que importa. Obrigado, Gracinda. E então, minha amiga, o que também quer aqui acrescentar à conversa?
2: Olha, quero acrescentar, por exemplo, já assim há uns aninhos, ia fazer 15 dias no mês de agosto, aqui numa quinta ao lado, que é a Quinta dos Cantarinhos, e para onde vinham pessoas ainda da família do Sr. Dr. Sousa Ramos, que era o único médico que havia há uns anos atrás em Porto Alegre. Acontece que, daquela especialidade, claro, o único médico daquela especialidade, acontece que vinha uma senhora a tratar da também africana, uma rapariga nova até, sim, a tratar da mãe do senhor, do doutor Álvaro, e então, não era Álvaro, era, tinha outro nome, mas pronto, a doutora América. E então vinham, aquela rapariga vinha a tratar, a dar conta daquela senhora, era só mesmo o pro que ela vinha, era africana, mas era um mimo de pessoa. Adorámos depois estar em contacto com ela. Muito dada, muito meiga, muito... Pronto, uma especialidade mesmo. Também residi na zona de Marvão, onde residia também uma senhora africana, com os seus filhotes e com o seu marido. Aquilo eram também umas pessoas impecáveis. Uma vizinhança do melhor que eu tive em toda a minha vida.
0: Ainda bem. Puras, não é? Pessoas puras.
2: Muito puras, muito puras. E aquelas pessoas africanas que vejo aqui através da televisão, vejo que as mulheres, as que não andam com um grande alguidar de roupa que vão lavar para o rio, pois é a possibilidade, se calhar, que têm. Aquelas que não vejo assim, vejo com os filhos, às vezes quando têm filhos quase da mesma idade, andam com um de cada lado. E com eles por ali fora, e pronto, a tratar da sua vidinha, mas com as crianças assim, cada um escarrapachado do seu lado.
0: Pois, tem que ser, é assim.
2: É impressionante, é assim, senhora.
0: É mesmo.
2: Vê-se que são pessoas muito, muito dadas, pronto.
0: É.
2: Muito desarrascadas, passa o termo.
0: É verdade, é mesmo,
2: a
0: tem que ser.
2: A mulher africana,
0: claro,
2: é.
0: Tem que ser.
2: É assim, senhora.
0: Muito bem, Gracinda. Então vamos aí, já estamos no fim do mês de julho, isto passa a voar o tempo,
2: é?
0: Não é
2: verdade, César, é assim, senhora. Olha, vou dar os bons dias a todo o Auditório Rádio Porto Alegre. Um beijinho grande aí para a dona Amália. Obrigada por falar na família Margarido. Um grande beijinho e tudo bom para a senhora e também para o senhor António Clarel e para a esposa dele. Um grande beijinho e que tenham também um bom dia. Muito obrigada por falarem a nós. Para todo o restante auditório, para toda a minha família, com um grande beijinho para cada um dos membros da minha família.

0: Para todos, boa Rádio Porto Alegre, que tenham um excelente fim de semana, para si e para todos os seus, César.
1: Obrigado.
0: E até segunda, se Deus quiser.
1: Fica combinado, um grande beijinho a Gracinda e um bom fim de semana. Obrigado.
0: Muito obrigado,
1: adeus.
0: Igualmente.
1: Tudo de bom. Agora já estamos a 29 minutos das 8 da manhã, sexta-feira, 31 de julho, ano 2026. Hoje o Dia Internacional da Mulher Africana. Ora, outro dia de calor, o sol nasceu, faltavam praticamente 22 minutos para as 7 da manhã. Os dias começam a ficar mais pequenos, por um lado é agradável, por outro nem por isso. O pôr do sol hoje surge quando faltarem 10 minutos para as 21 horas. O dia de sexta-feira, este último dia de julho, de céu pouco nublado, com as máximas de 30 graus para Lisboa, 24 para o Porto, 34 para Faro, Évora e Castelo Branco com 36 graus, Porto Alegre com 33 graus de máxima. Amanhã, sábado, o primeiro dia de agosto, sobe ligeiramente a temperatura, depois no domingo desce um pouco. Mas o calor esse é para continuar, afinal estamos na estação quente do verão e um mergulho às vezes sabe muito bem, não é?
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1: Hoje temos Ana Nunes no episódio 26, isto não era para ser assim. Ela vai falar também do Autocar no Festival Internacional de Música de Marvão. É para escutarmos na próxima hora na Rádio Porto Alegre. Também à sexta-feira temos a parceria da Deco Alentejo. Ora, hoje a Helena Guerra vai trazer-se mais um tema ao nosso programa. São temas que merecem a nossa audição, porque afinal todos somos consumidores e por isso esta parceria marca presença hoje na Rádio Porto Alegre. Temos o Pulsar Económico, depois das 9 da manhã, um dos destaques é o da EDP, que assume o compromisso de manter os preços da eletricidade até ao final do ano. Este e outros temas para acompanhar-se neste Pulsar Económico com o Rui Anacleto, na manhã da Rádio Porto Alegre. Vamos fazer uma pausa, já voltamos.
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3: Agora só já faltam 19 minutos para as 8 da manhã.
4: Hoje é sexta-feira.
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3: O programa da manhã está consigo em formato XL até ao meio-dia. Muito bom dia para si.
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3: Outro dia de calor. Para quem entra de férias é o ideal agora este período. Ora, 31 de julho, ano 2026, hoje é o Dia Internacional das Mulheres Africanas. A escolha da data remonta ao ano de 1962, quando lideranças femininas de vários países deste continente se reuniram na Tanzânia, na histórica Conferência das Mulheres Africanas. Foi neste encontro que nasceu a Organização Pan-Africana das Mulheres, a OPM, com o objetivo de unir esforços para a defesa dos direitos das mulheres. A efeméride foi formalmente institucionalizada em 1962. Foi aqui que foi depois realizado o primeiro congresso, 2 anos depois, tornando-se numa oportunidade para debater desafios de género e celebrar também as conquistas. Apesar dos avanços legislativos e sociais alcançados ao longo das décadas, este dia continua a ser um momento de reivindicação. Pilar económico, as mulheres representam a maior força de trabalho na agricultura de subsistência e no comércio informal em grande parte do continente, sendo também cruciais para a segurança alimentar das suas comunidades. O acesso à terra e crédito. Ainda persistem barreiras no acesso à propriedade da terra, ao financiamento bancário e à economia formal. A liderança política e social aumentou a representação feminina em parlamentos e governos locais, mas a busca por igualdade plena nas tomadas de decisão continua central. A educação e saúde, a erradicação do analfabetismo, o combate à violência baseada no género e a melhoria dos serviços de saúde materna permanecem prioridades ativas nesta agenda desta organização. Por isso, hoje demos esta atenção aqui na Rádio Porto Alegre para as mulheres africanas, as que possam estar aqui a escutar o nosso programa. Obrigado por estarem connosco. Podem sempre também entrar aqui na nossa emissão. A prioridade é naturalmente para quem tem essa vontade. Por isso, estão sempre presentes, podem sempre estar aqui na nossa emissão. Dia Internacional da Mulher Africana. Escutamos agora também um pouco de uma que marcou a música, a Cesária Évora, cabo-verdiana, que correu o mundo com as suas melodias.

0: flor de Inhá Esperança Cesária Évora. Estamos agora a 14 minutos das 8, à hora certa, as notícias na Rádio Porto Alegre. Na próxima hora temos a revista da imprensa. Vamos aqui espreitar as primeiras páginas dos jornais. Aulas começam mais tarde e sem telemóveis. Escolas abrem portas a 21 de setembro. Ministro anuncia mudanças no ensino secundário, atraso para compensar a subcarga dos professores nas correções, a proibição de smartphones alargada até ao 9º ano. O novo concurso facilita assim a contratação de licenciados. Este é um dos grandes destaques da imprensa escrita, que naturalmente vai passar na revista da imprensa aqui no nosso programa da manhã, com o apoio da Multi Ribeiro.
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4: Não se atrase, faltam 7 minutos para as 8.
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4: Último dia do mês de julho, máximas 30 para Lisboa, 36 para Évora e Castelo Branco, Santarém com 31 graus, Porto Alegre com 33 graus de máxima. Hoje é o Dia Internacional da Mulher Africana. E para fechar, porque sabe bem ter um mar azul, então ela que venha, Yola Semedo, a fechar esta primeira hora do nosso programa da manhã. Bom fim de semana.

0: na fila.
1: As notícias são agora às 8, daqui a 2 minutos na Rádio a Porto Alegre. Voltamos a seguir. Bom fim de semana.
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7: O presidente da Federação de Porto Alegre do PS, Tiago Teotónio Pereira, alertou que ninguém é insubstituível e que os cargos são efêmeros, reforçando que as opções da estrutura partidária traduzem a vontade política do presidente. Na primeira reunião da nova Comissão Política da Federação Socialista, que decorreu no Crato, Teotónio Pereira deixou claro que não se deixa condicionar e que tem coragem para tomar as decisões que tem de tomar. O líder socialista assumiu a responsabilidade pessoal das escolhas apresentadas à Comissão Política, sublinhando, no entanto, que o consenso interno resulta da força coletiva.
8: Aquilo que é o sentido de consenso é do grupo, é do nosso coletivo, aquilo que é a responsabilidade das escolhas que foram apresentadas são pessoais. Sem que ninguém seja insubstituível, sabendo interpretar de forma clara, objetiva, o sentido efêmero dos cargos que ocupamos, as escolhas que foram apresentadas representam a vontade política que o presidente da Federação do Partido Socialista pretende implementar. E eu acho que isto, se não bastasse, mostra uma coisa de forma muito clara, que o presidente do Partido Socialista do Distrito de Porto Alegre não se deixa condicionar e que tem coragem para tomar as decisões que tem que tomar. E isso, a partir de hoje, passa a ser uma realidade, passa a ser uma consequência daquilo que são as ações que

0: vão ser tomadas daqui para a frente.
1: De acordo com o comunicado da Federação de Porto Alegre do PS, as orientações para o mandato definem esta fase como um novo impulso, sustentando num consenso alargado e numa liderança focada nas exigências do território. A reunião ficou ainda marcada pela eleição de João Pedro Meira para vice-presidente da Federação Socialista. A Câmara de Porto Alegre vai iniciar uma operação de remoção de cartazes de partidos políticos referentes a campanhas eleitorais que já decorreram, considerando que a degradação dos outdoors dá uma má imagem à cidade. O anúncio foi feito pela Presidente da Câmara de Porto Alegre, Firmelinda Carvalho, na reunião de Câmara de quarta-feira, após ter sido questionada sobre esta matéria pelo vereador do PS, Francisco Silva. A autarca explicou que vai ser feito um levantamento do número de cartazes existentes. Posteriormente, os partidos ou empresas responsáveis pelos espaços publicitários vão ser notificados para depois se concretizar esta mesma remoção.
2: Dei instruções aos serviços para fazer o levantamento de todos esses outdoors, até porque tem sido um bocadinho panagem agora nos últimos tempos. Coloca-se outdoors, não se pede autorização à Câmara. Ainda temos outdoors de algumas campanhas utilizados por algumas campanhas políticas, das autárquicas, é um facto. Não é o caso do partido que represento, porque nós retirámos na semana seguinte, mas ainda há alguns, nomeadamente do Partido Chega, e que estão a cair. Pedi ao serviço para fazer esse levantamento. Alguns são de algumas empresas, embora utilizados por campanhas, como é o caso de alguns outdoors do Partido Socialista, utilizados pelo Partido Socialista, mas que sei que são propriedade de uma empresa. Nós vamos notificar essas entidades todas para que os retirem, porque de facto é uma má imagem. Assumar, por vezes, alguma publicidade também utilizada pelos partidos e que depois se eterniza aí na cidade e por vezes já em decomposição e lá se mantém porque os colocam, mas retirar não os retiram. Portanto, estamos a trabalhar nisso para notificar todos para que sejam retirados. De facto é uma má imagem, é um desleixo e a Câmara tem que tomar medidas a esse respeito e agradeço também essa nota, mas estamos a trabalhar nisso para resolver a questão. Mas queremos fazer com todos para que não haja, para que ninguém diga mandámos retirar os do Partido Socialista ou os do Chega e não este ou... É todos. Vamos mandar retirar todos. Agradeço realmente essa nota porque também é algo que nos incomoda.
1: Declarações de Firmelinda Carvalho, é Presidente da Câmara Municipal de Porto Alegre. A luta contra a instalação do campo de tiro da Força Aérea Portuguesa em Alter do Chão ganhou um novo rosto com a criação da Associação pelo Futuro do Alto Alentejo. A recém-criada associação, que se junta nesta luta a um movimento criado principalmente por agricultores, considera que o projeto vai também afetar os concelhos de Crato, Fronteira e Monforte e exige ao Governo transparência, estudos independentes e respeito pelas populações antes de qualquer decisão. O porta-voz da associação, João Pratas, considera que este projeto vai criar um impacto brutal na agricultura da região, mas também noutras áreas, como o turismo, sendo tremendamente negativo para o território.
3: Fala-se de uma área de 7.500, cerca de 7.500 hectares. É uma coisa absolutamente gigantesca para esta região e o impacto que isto vai ter, obviamente direto para os proprietários que possam vir a ser expropriados, isso aí é direto, mas vai ter um impacto enorme para tudo, para o turismo, para todas as atividades que andam à volta da agricultura na região. E, de facto, é um impacto enorme, é um impacto brutal e que, obviamente, achamos que é tremendamente negativo e, portanto, sem prejuízo de reconhecermos que o Estado tem que desenvolver, tem várias coisas que tem que desenvolver, designadamente à volta da defesa, mas achamos estranho esta opção de ir para aqui nesta dimensão e não haver outras áreas que tenham sido estudadas. No fundo, estamos um bocadinho muito, muito preocupados com aquilo que isto pode significar para a região. O Estado já disse que está a estudar o assunto, já disse que está apontado para a zona de Alter do Chão e, portanto, nós gostávamos de ter explicações do Estado sobre o porquê, não é? Sobre porquê que isto está a ser feito assim, da forma mais transparente possível, porque, quer dizer, só com transparência é que se pode compreender minimamente a opção que está a ser feita. E, portanto, claramente gostávamos de ter essa explicação. Gostávamos de ter a explicação de porquê Alter e por que não outras zonas, outras áreas alternativas. Não é?
1: Em 11 de março, o Ministro da Defesa Nacional, Nuno Melo, anunciou a escolha de Alter do Chão para acolher o campo de tiro da Força Aérea Portuguesa, que terá de sair de Alcochete devido à construção do novo aeroporto Luís de Camões. O tão bem conhecido como campo de tiro de Alcochete, pela proximidade deste núcleo urbano, fica maioritariamente localizado na freguesia de Samora Correia, no concelho de Benavente. Em março, não foi detalhado o local exato do campo de tiro no concelho de Alter do Chão e a eventualidade de poder abranger concelhos vizinhos, mas, segundo o Ministro da Defesa, a Valência terá uma dimensão de cerca de 7.500 hectares. E por esta sexta-feira ser dia 31 de julho, o Governo decidiu instituir o Dia Nacional da Vinha e do Vinho a celebrar anualmente neste mesmo dia, 31 de julho, defendendo que o vinho é um dos pilares da mesa portuguesa, com uma dimensão social, económica, cultural, religiosa, ambiental e paisagística. Jornalista Carla Aguiem.
4: É instituído o Dia Nacional da Vinha e do Vinho a celebrar anualmente no dia 31 de julho. Lê-se num despacho publicado em Diário da República. No diploma assinado pelo Ministro da Agricultura e Mar, José Manuel Fernandes, o Executivo defendeu que o vinho é um dos pilares simbólicos da mesa portuguesa e da dieta mediterrânica, com uma dimensão social, económica, cultural, religiosa, ambiental e paisagística, que tem desempenhado um papel de ritualização que atravessa a história das comunidades. A efeméride quer reconhecer a importância do setor e valorizar o património vitivinícola, a diversificação das suas castas e regiões. O Instituto da Vinha e do Vinho fica incumbido de dinamizar e coordenar as iniciativas de celebração associadas a este dia. O Governo lembrou ainda que este setor constitui um dos motores da economia nacional e um instrumento de coesão territorial, assinalando que a vitalidade da fileira sustenta comunidades rurais em dezenas de municípios e viabilizou o notável crescimento do turismo vitivinícola. A efeméride vai celebrar-se simbolicamente em 31 de julho, no dia em que, em 1986, foi aprovado em Conselho de Ministros o diploma que criou o Instituto da Vinha e do Vinho, cujo 40º aniversário se assinala este ano. Para celebrar esta data, o Instituto da Vinha e do Vinho vai também lançar o novo portal da Vinha e do Vinho e o Anuário 2025 de Vinhos e Aguardentes de Portugal.
1: Em 2025, a área de vinha em Portugal fixou-se em 169.663 hectares e a produção nacional de vinho foi de 595,6 milhões de litros. Agora digo-lhe que o Instituto Politécnico de Porto Alegre, o IPP, vai promover em setembro debates sobre adaptação às alterações climáticas na Madeira e nos Açores. Em comunicado, o IPP explica que a iniciativa decorre em cooperação com entidades das regiões autónomas, nomeadamente as universidades da Madeira e dos Açores. A governação climática nos territórios insulares é o tema a abordar no Funchal, no dia 17 de setembro, seguindo-se no dia 23 do mesmo mês, no Centro Interpretativo de Angra do Heroísmo, o debate à resiliência climática e governação dos oceanos nos territórios insulares do Atlântico é outro assim, dos temas. A participação do IPP na organização destas ações é assegurada através do Centro de Investigação para a Valorização de Recursos Endógenos, o Valoriza. A Câmara de Fronteira informou também esta quinta-feira que vai promover o dia aberto nas escavações da Horta da Torre em Cabeço de Vide. A iniciativa que vai decorrer no dia 6 de agosto na Vila Romana da Horta da Torre, tem como objetivo dar a conhecer o trabalho arqueológico que tem sido desenvolvido naquele espaço. De acordo com o município, a participação é gratuita mediante inscrição prévia. A rede Flixbus passou a integrar Porto Alegre com ligações diretas a Badajoz e Sevilha. Dinis Birlo.
5: Em comunicado, a Flixbus anuncia que a cidade, a única capital distrito portuguesa que não tinha ligações desta operadora de transporte de passageiros, vai ser servida através de uma rota sazonal noturna que liga o Porto, Vila Nova de Gaia, Aveiro, Coimbra, Sertã e Porto Alegre às cidades espanholas de Badajoz e Sevilha. A nova rota Porto-Sevilha, em que Porto Alegre está integrada, surge numa altura em que a empresa registra um crescimento da procura internacional. A operadora adianta que este crescimento da operação em Portugal resulta do desenvolvimento da rede da Flixbus do país,

0: sobretudo no interior e em territórios de baixa densidade, que passam agora também a dispor de ligações aos grandes centros urbanos, como Lisboa e o Porto. Em junho, a Flixbus passou a incluir Elvas, Estremoz e Borba na sua oferta, às quais se juntou agora três novos destinos, Porto Alegre, Sertã e Vila Nova de Gaia. Nesta fase, estas três localizações estarão apenas disponíveis numa rota sazonal noturna que passa a ligar o Porto, Estação de Campanhã e Aeroporto, Vila Nova de Gaia, Aveiro, Coimbra, Sertã e Porto Alegre, às cidades de Badajoz e Sevilha, Estação da Plaça de Armas e Aeroporto. Num futuro próximo, a operadora pretende integrar permanentemente estas três novas localizações na sua rede doméstica.
1: Os pormenores desta nova ligação, Porto Alegre, Badajoz e Sevilha, com o Dinis Birlo.
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1: Muito bom dia. Amanhã de sexta-feira é o último dia de julho.
2: Hoje é sexta-feira.
1: Nova atualização com o Instituto Português do Mar e da Atmosfera. Ora, vamos ter aí outro dia quente, com as máximas de 30 graus para Lisboa, 34 para Faro, 36 para as cidades de Évora e Castelo Branco, Santarém 31 graus, Porto Alegre hoje com 33 graus de máxima, com céu pouco nublado e com o vento a soprar fraco de oeste. Para o dia de amanhã sobem as temperaturas, depois no domingo descem ligeiramente. Resumindo e concluindo, o calor, esse é para continuar. 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
1: Estamos ligados neste novo dia, na Rádio Porto Alegre. 8:18.
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1: Dentro de alguns minutos, episódio 26 de Isto Não Era Para Ser Assim, com Ana Nunes, mas antes temos a Helena Guerra, da Deco Alentejo. É mais um episódio para escutar agora.
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espaço de informação ao consumidor de hoje falamos sobre a bilha solidária. A Ministra do Ambiente e Energia anunciou a intenção de prolongar até meados de setembro o reforço do apoio da botija solidária, mantendo a comparticipação de 25€ por botija de gás. Embora a medida ainda aguarde formalização, trata-se de uma boa notícia para milhares de famílias que dependem do gás engarrafado para cozinhar e aquecer água. Contudo, este novo prolongamento vem reforçar uma questão que se coloca há vários anos. Faz sentido continuar a responder através de medidas temporárias quando existe uma necessidade premente? A Botija Solidária é um programa destinado a apoiar os consumidores economicamente mais vulneráveis na aquisição do gás de botija. Em regra, o apoio corresponde a 15€ por botija, tendo sido excepcionalmente aumentado para 25€ devido à evolução dos preços da energia. O apoio pode ser atribuído até 2 botijas por mês, com um limite anual de 12 botijas. Quem pode beneficiar? Podem beneficiar desta medida, entre outros, beneficiários de tarifa social de energia elétrica, beneficiários de complemento solidário para idosos, beneficiários do rendimento social de inserção, beneficiários da pensão social de velhice e ainda beneficiários do subsídio social de desemprego e de outras prestações sociais legalmente previstas. O pedido é efetuado na junta de freguesia aderente na área de residência mediante a apresentação da documentação exigida, nomeadamente documento de identificação, número de identificação fiscal, fatura da compra da botija de gás e comprovativo da condição de elegibilidade. Desde a sua criação, a Botija Solidária tem sido sucessivamente prorrogada através de medidas excepcionais. Esta solução gera incerteza para milhares de famílias que, sempre que terminam um período de vigência, desconhecem se o apoio será renovado, tal qual será o valor ou durante quanto tempo está disponível. Esta falta de previsibilidade dificulta a gestão do orçamento familiar, precisamente quem dispõe de menos recursos. A DEC considera que chegou o momento de ir além da estratégia das sucessivas prorrogações e criar um regime permanente de apoio aos consumidores vulneráveis que utilizam

0: este tipo de gás engarrafado. Atualmente, exige uma diferença de tratamento difícil de justificar. Os consumidores economicamente vulneráveis, que estão ligados à rede de gás natural, beneficiam de uma tarifa social permanente. Já as famílias que vivem em zonas sem acesso à rede de gás natural e que dependem obrigatoriamente do gás engarrafado, continuam sujeitas a apoios temporários, cuja continuidade depende de decisões pontuais do governo. Esta diferença não resulta da situação económica das famílias, mas sim da infraestrutura energética disponível no local onde residem. O acesso à proteção social não deve depender do tipo de energia de que cada agregado é obrigado a utilizar. A DEC, por isso, defende a criação de um quadro regulamentar estável para o apoio às famílias vulneráveis que utilizam gás engarrafado. Esse regime deveria garantir igualdade de tratamento entre consumidores vulneráveis, independentemente do tipo de fornecimento de gás, assegurar estabilidade e previsibilidade na gestão dos orçamentos familiares, eliminar a necessidade de sucessivas prorrogações extraordinárias, simplificar os procedimentos administrativos para as juntas de freguesia e para os beneficiários. O valor do apoio poderia continuar a ser atualizado em função da evolução do preço do gás engarrafado, mas o direito ao apoio deveria ser permanente e não depender de decisões excepcionais. Apesar da expansão da rede do gás natural, a maioria dos agregados familiares portugueses continua sem acesso a esta infraestrutura e, por isso, depende do gás engarrafado. Esta realidade significa que milhares de famílias economicamente vulneráveis permanecem excluídas da tarifa social de gás natural, não por opção, mas porque a rede simplesmente não chega ao local onde vivem. Enquanto essa realidade subsistir, importa assegurar que todos os consumidores vulneráveis beneficiam de um nível de proteção equivalente. Mais do que discutir a renovação periódica da botija solidária, é tempo de criar uma solução permanente, transparente e equitativa que garanta que o acesso ao apoio social depende da situação económica das famílias e não do tipo de energia disponível na sua área de residência. Vamos continuar a acompanhar esta situação e, se tiver dúvidas, já sabe, pode contactar sempre a DECO Alentejo através do número 266-744-564.
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2: Sempre à sexta-feira. Agora são 8 horas com 24 minutos, episódio 26 de Isto Não Era Para Ser Assim, com Ana Nunes.
3: Alô, pessoas. Bem, há uma coisa sobre mim que vocês não sabem, mas eu decidi partilhar. Há uma semana por ano em que eu finjo ser uma pessoa muito mais sofisticada do que realmente sou. Chama-se Festival Internacional de Música de Marvão. Durante uns dias eu caminho pelas ruas daquela vila com um ar profundamente culto, como se passasse o resto do ano a ouvir música clássica, enquanto leio José Saramago e bebo vinho cujo nome não consigo pronunciar. É verdade? Horas antes estive a cantar músicas dos anos 90 aos berros, enquanto passava a ferro. A verdade é que eu não estou propriamente preparada para este nível de elegância. E a primeira prova disso aparece logo na subida até Marvão. Há pessoas que sentem pressão nos ouvidos quando o avião descola. Eu, basta-me subir aquela estrada, ainda nem estacionei o carro e já estou a engolir em seco, como quem está a tentar restabelecer contacto entre os dois ouvidos. A minha experiência aérea resume-se a isto: Ryanair, mas em modo alentejano. Bom, depois chegamos lá acima e começa o verdadeiro desfile. Senhoras com vestidos absolutamente maravilhosos, tecidos leves, joias discretas, malas cujo preço deve rondar o valor comercial do meu carro. E eu de All Stars e com um leque de melancias comprado na Tiger por 1 euro. Bem, mas sabem que mais, o meu era o único acessório que estava realmente a trabalhar. Mas a vida encarrega-se sempre de repor a justiça, porque depois chegam as calçadas e ruas de Marvão. E aí, meus amigos, o povo das sapatilhas recupera a dignidade. É que eu deixo aquilo como se fosse uma cabra montês. Já quem foi de salto agulha vai a fazer um misto entre bailado clássico e fisioterapia, porque há sapatos que são lindíssimos, mas claramente foram desenhados para

0: furar o pé. Andar com eles nunca fez parte do projeto. E vamos ao que interessa. Depois entram os músicos e eu fico imediatamente com síndrome de impostora. Primeiro porque reparo que a maioria já nem usa folhas de papel, usa iPads. As pautas estão todas lá, organizadas, modernas, tecnológicas, e eu, em pleno 2026, ainda escrevo a lista das compras à mão. É que eu nem sabia que existiam capas para iPads, especificamente para pautas. Achei que eles eram todos contabilistas, com muito talento. Bem, depois aparecem miúdos com 15 ou 16 anos a tocar violino, violoncelo ou piano, como quem nasceu com um instrumento nas mãos. É a vida a esfregar-me na cara, mais uma prova de que eu desperdicei a minha infância. Porque eu também tive educação musical. Eu toquei flauta no 5º ano, durante meses. E o resultado? Hoje sei tocar rigorosamente nada. Foi provavelmente o investimento menos rentável da minha carreira académica. No meio disto tudo, tive a oportunidade de ver uma arpista a tocar ao vivo. E, parem tudo, temos que falar sobre isto. Vocês já olharam bem para uma harpa? Aquilo tem dezenas de cordas, pedais, mãos a fazer coisas diferentes ao mesmo tempo, pés em constante movimento, uma coordenação que desafia todas as leis da natureza. Eu olho para aquilo e só consigo pensar, ora, eu tropeço a calçar umas meias, como é que esta senhora consegue fazer isto sem entrar em curto-circuito? E ainda por cima com um ar sereno, como se aquilo fosse a coisa mais simples do mundo. Eu se tentasse tocar harpa, ao fim de 3 minutos já estava enrolada nas cordas a pedir ajuda aos bombeiros. Bem, mas enfim, outra coisa que eu adoro nestes concertos, o silêncio. Vocês sabem como eu aprecio o silêncio. E ali praticamente ninguém fala, ninguém mastiga de boca aberta, ninguém atende chamadas, ninguém decidiu ouvir vídeos do TikTok sem fones. É quase ficção científica. Por outro lado, há um momento que me deixa sempre muito tensa, as palmas. Porque quem percebe música clássica sabe exatamente quando deve bater palmas. Eu não sei, eu limito-me a observar discretamente o público. Assim que 3 pessoas começam, eu acompanho. É basicamente a democracia aplicada à cultura. Funciona sempre. E há outra coisa que me intriga profundamente. É que eu nunca vejo este público a comer. Nunca. Nem uma fartura, nem uma bifana, nem uma sandes embrulhada em papel de alumínio. Nada. Mas como é que conseguem? É que eu passadas 2 horas já estou a fazer contas à vida. Esta gente deve ter um colesterol de fazer inveja ao Serviço Nacional de Saúde. Ou então alimenta-se exclusivamente de cultura. E o problema é meu, certamente, que ainda não descobri quantas calorias tem um concerto de música clássica. Bem, a verdade é que eu não gosto de sair da minha bolha, mas adoro o fim. Saio sempre de lá com a sensação de que aprendi qualquer coisa, mesmo que não saiba exatamente o quê, porque eu continuo sem distinguir um oboé de um fagote. Mas, enfim, já aceitei. Cada um leva a cultura como pode. Agora, se me dão licença, vou ali comer qualquer coisa, porque a cultura enriquece a alma, mas o meu estômago continua a ser profundamente analfabeto e a querer uma bifana. O meu nome é Ana Nunes e isto não era para ser assim, mas já que é, até para a semana.
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2: Foi então o episódio 26 de Isto Não Era Para Ser Assim. Daqui a pouco a revista da imprensa, 8:30 da manhã.
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4: Último dia do mês de julho. Hoje é notícia. Aulas começam mais tarde e sem telemóveis. Metade do investimento estrangeiro em Portugal é negócio imobiliário. 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Carla Aguiar, bom dia.
5: Bom dia, César. Iniciativa do Chega. Inquérito a Luís Neves visa Costa e Montenegro. Ministro anuncia mudanças no ensino secundário. Aulas começam mais tarde e sem telemóveis. São hoje os temas em destaque no Correio da Manhã. No Expresso, informações pessoais do Presidente, do Governo, das secretas e juízes expostas online. Professores corrigem mais de 20 mil exames em contrarrelógio. No Público, o Governo está mais perto de alcançar meta de crescimento do PIB de 2%. Exército mobilizado. Sánchez visita hoje Ceuta, depois de centenas de migrantes chegarem a nado. No Jornal de Notícias, lares e creches têm de acabar obras mais cedo para receberem milhões do PRR. Apoios, valor base da prestação única, não chega aos 300 euros. No Diário de Notícias, metade do investimento estrangeiro em Portugal é negócio imobiliário. Espanha, crise migratória. Milhares passam ilegalmente de Marrocos para Ceuta. No No negócios, governo avança com taxa de 33% sobre o setor petrolífero e no económico, edição de verão. Para onde vai o turismo? Nos desportivos, no jogo, União Europeia, equipas portuguesas goleiam e seguem em frente nas provas europeias com demonstrações de força. Na bola, Benfica 5, San Galen 0. Pavlidis brilha na manita do Benfica, póquer do As. E no Record, destaque também para a vitória do Benfica, apuramento garantido com póquer do grego Pavlichou.
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4: Yeah! Agora estamos a 17 minutos e meio das 9. Sexta-feira é o último dia do mês de julho, ano 2026. Bom fim de semana, obrigado por estar connosco na Rádio Porto Alegre. Às 9, as notícias. Agora, uma boa recordação do século passado de Rui Veloso, Baile da Paróquia. Boa sexta-feira!

0: EDP assume o compromisso de manter os preços da eletricidade até ao final do ano. Exportações portuguesas recuperaram no segundo trimestre. Estes e outros destaques no Pulsar Económico na próxima hora aqui na Rádio Porto Alegre.
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4: Só já faltam 7 minutos para as 9 da manhã. Boa sexta-feira e, claro, bom fim de semana.
5: Hoje é sexta-feira.
4: Agora aos 10 minutos com Bárbara Tinoco. Bom dia.
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Uma sexta-feira com as máximas de 30 graus para Lisboa, 34 para Faro, Évora e Castelo Branco com 36 graus, Santarém 31, Porto Alegre com 33 graus de máxima. Sexta-feira é o último dia do mês de julho e as notícias essas acontecem à hora certa, com a edição do jornalista Hugo Teixeira. Até lá, escutamos e vamos até à Terra da Maria com os Dama. Bom

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5: O presidente da Federação de Porto Alegre do PS, Tiago Teotónio Pereira, alertou que ninguém é insubstituível e que os cargos são efêmeros, reforçando que as opções da estrutura partidária traduzem a vontade política do presidente. Na primeira reunião da nova Comissão Política da Federação Socialista, que decorreu no Crato, Teotónio Pereira deixou claro que não se deixa condicionar e que tem coragem para tomar as decisões que tem de tomar. O líder socialista assumiu a responsabilidade pessoal das escolhas apresentadas à Comissão Política, sublinhando, no entanto, que o consenso interno resulta da força coletiva.
6: Aquilo que é o sentido de consenso é do grupo, é do nosso coletivo, aquilo que é a responsabilidade das escolhas que foram apresentadas são pessoais. Sem que ninguém seja insubstituível, sabendo interpretar de forma clara, objetiva, o sentido efêmero dos cargos que ocupamos, as escolhas que foram apresentadas representam a vontade política que o presidente da Federação do Partido Socialista pretende implementar. E eu acho que isto, se não bastasse, mostra uma coisa de forma muito clara, que o presidente do Partido Socialista do Distrito de Porto Alegre não se deixa condicionar e que tem coragem para tomar as decisões que tem que tomar. E isso, a partir de hoje, passa a ser uma realidade, passa a ser uma consequência daquilo que são as ações que vão ser tomadas daqui para a frente.
5: De acordo com o comunicado da Federação de Porto Alegre do PS, as orientações para o mandato definem esta fase como um novo impulso, sustentando num consenso alargado e numa liderança focada nas exigências do território. A reunião ficou ainda marcada pela eleição de João Pedro Meira para vice-presidente da Federação Socialista. A Câmara de Porto Alegre vai iniciar uma operação de remoção de cartazes de partidos políticos referentes a campanhas eleitorais que já decorreram, considerando que a degradação dos outdoors dá uma

0: A imagem à cidade. O anúncio foi feito pela Presidente da Câmara de Telegra, Firmina Carvalho, na reunião de Câmara de quarta-feira, após ter sido questionada sobre esta matéria pelo vereador do PS, Francisco Silva. A autarca explicou que vai ser feito um levantamento do número de cartazes existentes. Posteriormente, os partidos ou empresas responsáveis pelos espaços publicitários vão ser notificados para depois se concretizar esta mesma remoção.
1: Dei instruções aos serviços para fazer o levantamento todos esses autores, até porque tem sido um bocadinho panagem, agora nos últimos tempos, coloca-se outdoors, não se pede autorização à Câmara, ainda temos outdoors de algumas campanhas, utilizados por algumas campanhas políticas, das autárquicas, é um facto, não é o caso do partido que represento, porque nós retirámos na semana seguinte, mas ainda há alguns, nomeadamente do Partido Chega e que estão a cair, pedi ao serviço para fazer esse levantamento. Alguns são de algumas empresas, embora utilizados por campanhas, como é o caso de alguns outdoors do Partido Socialista, utilizados pelo Partido Socialista, mas que sei que são propriedade de uma empresa. Nós vamos notificar essas entidades todas para que os retirem, porque de facto é uma má imagem. Assumar, por vezes, alguma publicidade também utilizada pelos partidos e que depois se eterniza aí na cidade e por vezes já em decomposição e lá se mantém porque os colocam, mas retirar não os retiram. Portanto, estamos a trabalhar nisso para notificar todos para que sejam retirados. De facto é uma má imagem, é um desleixo e a Câmara tem que tomar medidas a esse respeito e agradeço também essa nota, mas estamos a trabalhar nisso para resolver a questão. Mas queremos fazer com todos para que não haja, para que ninguém diga mandámos retirar os do Partido Socialista ou os do Chega e não este ou... É todos. Vamos mandar retirar todos. Agradeço realmente essa nota porque também é algo que nos incomoda.
0: Declarações de Firmina Carvalho, é Presidente da Câmara Municipal de Porto Alegre. A luta contra a instalação do campo de tiro da Força Aérea Portuguesa em Alter do Chão ganhou um novo rosto com a criação da Associação pelo Futuro do Alto Alentejo. A recém-criada associação, que se junta nesta luta a um movimento criado principalmente por agricultores, considera que o projeto vai também afetar os concelhos de Crato, Fronteira e Monforte e exige ao Governo transparência, estudos independentes e respeito pelas populações antes de qualquer decisão. O porta-voz da associação, João Pratas, considera que este projeto vai criar um impacto brutal na agricultura da região, mas também noutras áreas, como o turismo, sendo tremendamente negativo para o território.
2: Fala-se de uma área de 7.500, cerca de 7.500 hectares. É uma coisa absolutamente gigantesca para esta região e o impacto que isto vai ter, obviamente direto para os proprietários que possam vir a ser expropriados, isso aí é direto, mas vai ter um impacto enorme para tudo, para o turismo, para todas as atividades que andam à volta da agricultura na região. E, de facto, é um impacto enorme, é um impacto brutal e que, obviamente, achamos que é tremendamente negativo e, portanto, sem prejuízo de reconhecermos que o Estado tem que desenvolver, tem várias coisas que tem que desenvolver, designadamente à volta da defesa, mas achamos estranho esta opção de ir para aqui nesta dimensão e não haver outras áreas que tenham sido estudadas. No fundo, estamos um bocadinho muito, muito preocupados com aquilo que isto pode significar para a região. O Estado já disse que está a estudar o assunto, já disse que está apontado para a zona de Alter do Chão e, portanto, nós gostávamos de ter explicações do Estado sobre o porquê, não é? Sobre o porquê que isto está a ser feito assim, da forma mais transparente possível, porque, quer dizer, só com transparência é que se pode compreender minimamente a opção que está a ser feita. E, portanto, claramente gostávamos de ter essa explicação. Gostávamos de ter a explicação de porquê Alter e por que não outras zonas, outras áreas alternativas, não é?
0: Em 11 de março, o Ministro da Defesa Nacional, Nuno Melo, anunciou a escolha de Alter do Chão para acolher o campo de tiro da Força Aérea Portuguesa, que terá de sair de Alcochete devido à construção do novo aeroporto Luís de Camões. O tão bem conhecido como campo de tiro de Alcochete, pela proximidade deste núcleo urbano, fica maioritariamente localizado na freguesia de Samora Correia, no concelho de Benavente. Em março, não foi detalhado o local exato do campo de tiro no concelho de Alter do Chão e a eventualidade de poder abranger concelhos vizinhos, mas, segundo o Ministro da Defesa, a Valência terá uma dimensão de cerca de 7.500 hectares.

0: E por esta sexta-feira ser dia 31 de julho, o Governo decidiu instituir o Dia Nacional da Vinha e do Vinho a celebrar anualmente neste mesmo dia, 31 de julho, defendendo que o vinho é um dos pilares da mesa portuguesa, com uma dimensão social, económica, cultural, religiosa, ambiental e paisagística. Jornalista Carla Aguiem.
1: É instituído o Dia Nacional da Vinha e do Vinho a celebrar anualmente no dia 31 de julho, lê-se num despacho publicado em Diário da República. No diploma assinado pelo Ministro da Agricultura e Mar, José Manuel Fernandes, o Executivo defendeu que o vinho é um dos pilares simbólicos da mesa portuguesa e da dieta mediterrânica, com uma dimensão social, económica, cultural, religiosa, ambiental e paisagística, que tem desempenhado um papel de ritualização que atravessa a história das comunidades. A efeméride quer reconhecer a importância do setor e valorizar o património vitivinícola, a diversificação das suas castas e regiões. O Instituto da Vinha e do Vinho fica incumbido de dinamizar e coordenar as iniciativas de celebração associadas a este dia. O Governo lembrou ainda que este setor constitui um dos motores da economia nacional e um instrumento de coesão territorial, assinalando que a vitalidade da fileira sustenta comunidades rurais em dezenas de municípios e viabilizou o notável crescimento do turismo vitivinícola. A efeméride vai celebrar-se simbolicamente em 31 de julho, no dia em que, em 1986, foi aprovado em Conselho de Ministros o diploma que criou o Instituto da Vinha e do Vinho, cujo 40º aniversário se assinala este ano. Para celebrar esta data, o Instituto da Vinha e do Vinho vai também lançar o novo portal da Vinha e do Vinho e o Anuário 2025 de Vinhos e Aguardentes de Portugal.
0: Em 2025, a área de vinha em Portugal fixou-se em 169.663 hectares e a produção nacional de vinho foi de 595,6 milhões de litros. Agora digo-lhe que o Instituto Politécnico de Porto Alegre, o IPP, vai promover em setembro debates sobre adaptação às alterações climáticas na Madeira e nos Açores. Em comunicado, o IPP explica que a iniciativa decorre em cooperação com entidades das regiões autónomas, nomeadamente as Universidades da Madeira e dos Açores. A governação climática nos territórios insulares é o tema a abordar no Funchal, no dia 17 de setembro, seguindo-se no dia 23 do mesmo mês, no Centro Interpretativo de Angra do Heroísmo, o debate à resiliência climática e governação dos oceanos nos territórios insulares do Atlântico é outro assim, dos temas. A participação do IPP na organização destas ações é assegurada através do Centro de Investigação para a Valorização de Recursos Endógenos, o Valoriza. A Câmara de Fronteira informou também esta quinta-feira que vai promover o dia aberto nas escavações da Horta da Torre em Cabeço de Vide. A iniciativa, que vai decorrer no dia 6 de agosto na Vila Romana da Horta da Torre, tem como objetivo dar a conhecer o trabalho arqueológico que tem sido desenvolvido naquele espaço. De acordo com o município, a participação é gratuita mediante inscrição prévia. A rede Flixbus passou a integrar Porto Alegre com ligações diretas a Badajoz e Sevilha. 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
2: Em comunicado, a Flixbus anuncia que a cidade, a única capital distrito portuguesa que não tinha ligações desta operadora de transporte de passageiros, vai ser servida através de uma rota sazonal noturna que liga o Porto, Vila Nova de Gaia, Aveiro, Coimbra, Sertã e Porto Alegre às cidades espanholas de Badajoz e Sevilha. A nova rota Porto-Sevilha, em que Porto Alegre está integrada, surge numa altura em que a empresa registra um crescimento da procura internacional. A operadora adianta que este crescimento da operação em Portugal resulta do desenvolvimento da rede da Flixbus do país, sobretudo no interior e em territórios de baixa densidade, que passam agora também a dispor de ligações aos grandes centros urbanos, como Lisboa e o Porto. Em junho, a Flixbus passou a incluir Elvas, Estremoz e Borba na sua oferta, às quais se juntou agora três novos destinos: Porto Alegre, Sertã e Vila Nova de Gaia. Nesta fase, estas três localizações serão apenas disponíveis numa rota sazonal noturna que passa a ligar o Porto, Estação de Campanhã e Aeroporto, Vila Nova de Gaia, Aveiro, Coimbra, Sertã e Porto Alegre às cidades de Badajoz e Sevilha, Estação da Plaça de Armas e Aeroporto. Num futuro próximo, a operadora pretende integrar

0: permanentemente estas três novas localizações na sua rede doméstica.
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2: Muito bom dia, 9 horas com 18 minutos. Sexta-feira é o último dia de julho, ano 2026. O sol nasceu, faltavam 22 minutos para as 7 da manhã. Os dias começam a ficar mais pequenos. O pôr do sol, esse surge quando faltarem 10 minutos para as 21 horas. Mais um dia de calor, a previsão é de céu pouco nublado, máximas 30 para Lisboa. O Porto com 24, 34 para a cidade de Faro, as cidades de Évora e Castelo Branco com 36, a cidade que leva hoje o troféu como a cidade mais quente é Beja com 37 graus, Porto Alegre com 33 graus de máxima. Amanhã sobem as temperaturas, depois no domingo descem ligeiramente. 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
2: Muito bom dia. Hoje é sexta-feira. Daqui a pouco a revista da imprensa, os destaques dos jornais neste último dia de julho, ainda a edição do Pulsar Económico. Destacamos os custos médicos que aumentaram 6,2% e obrigam assim a ajustes nos seguros de saúde. Há muita música e nós estamos ligados, estamos consigo em direto até ao meio-dia. Bom fim de semana.
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2: Último dia do mês de julho. Hoje é notícia. Aulas começam mais tarde e sem telemóveis. Metade do investimento estrangeiro em Portugal é negócio imobiliário. 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Revista da Imprensa, os títulos dos jornais. Carla Aguiar, bom dia.
6: Bom dia, César. Iniciativa do Chega. Inquérito a Luís Neves visa Costa e Montenegro. Ministro anuncia mudanças no ensino secundário. Aulas começam mais tarde e sem telemóvel.

0: Telemóveis são hoje os temas em destaque no Correio da Manhã. No Expresso, informações pessoais do Presidente, do Governo, das secretas e juízes expostas online. Professores corrigem mais de 20 mil exames em contrarrelógio. No Público, o Governo está mais perto de alcançar meta de crescimento do PIB de 2%. Exército mobilizado, Sánchez visita hoje Ceuta, depois de centenas de migrantes chegarem a nado. No Jornal de Notícias, lares e creches têm de acabar obras mais cedo para receberem milhões do PRR. Apoios, valor base da prestação única, não chega aos 300 euros. No Diário de Notícias, metade do investimento estrangeiro em Portugal é negócio imobiliário. Espanha, crise migratória. Milhares passam ilegalmente de Marrocos para Ceuta. No Negócios, Governo avança com taxa de 33% sobre o setor petrolífero. E no Económico, edição de verão. Para onde vai o turismo? Nos desportivos, no jogo, União Europeia, equipas portuguesas goleiam e seguem em frente nas provas europeias com demonstrações de força. Na bola, Benfica 5, San Galen 0. Pavlidis brilha na manita do Benfica. Póquer do As. E no Record, destaque também para a vitória do Benfica. Apuramento garantido com póquer do grego Pavlishou.
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5: Da manhã, fazemos desta semana sempre uma sexta-feira. 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

Os custos médicos aumentaram 6,2% e obrigam a ajustes nos seguros de saúde. É o destaque desta edição do Pulsar Económico.

A deterioração do Serviço Nacional de Saúde em Portugal, ilustrada por mais de 1 milhão de pessoas em espera para consultas, 260 mil para cirurgias e 1,5 milhão de pessoas sem médico de família, está associada ao aumento dos custos médicos no país. Segundo a primeira edição do Medical Trend Report do Grupo MDS, prevê-se que estes custos subam cerca de 6,2% em 2026, desacelerando face aos 10% de 2025, mas mantendo-se acima da inflação geral. Patologias musculoesqueléticas, cancros e doenças do sistema nervoso têm sido os principais motores deste aumento, impulsionado também pela inflação médica, custos de novas tecnologias, envelhecimento dos profissionais e histórico de sinistros. Neste cenário, as renovações dos seguros de saúde corporativos registaram uma subida média global de prémios de 8,9% em 2026, face aos 14,5% do ano passado, com 72% dos casos a sofrerem agravamentos. Para lidar com essa pressão e garantir a sustentabilidade dos planos, as empresas estão a ajustar a arquitetura das apólices, alterando coberturas e aumentando a participação dos colaboradores via franquias e copagamentos, enquanto mais de 60% das seguradoras perspectivam a manutenção desta tendência de subida dos custos nos próximos anos. A aquisição da Caravela, companhia de seguros pela Allianz Portugal, anunciada esta semana, vai reforçar a cota de mercado da Allianz no setor segurador português em cerca de 2,3 pontos percentuais, para além de expandir a sua rede de distribuição não-vida. A Caravela traz para o grupo uma carteira de seguros não-vida, que registou 213 milhões de euros em prémios brutos totais no ano de 2025, sustentada por uma rede com mais de 800 agentes e corretores. A concretização do negócio permanece dependente da não oposição da Autoridade de Supervisão de Seguros e Fundos de Pensões e da Autoridade da Concorrência. As novas orientações da Recomendação Macroprudencial do Banco de Portugal, aplicáveis à avaliação de solvabilidade a partir de 1 de agosto, trazem alterações importantes à concessão de crédito à habitação e ao consumo por instituições financeiras no país. Entre as principais mudanças, a taxa de esforço máxima passa de 50% para 45% do rendimento líquido mensal e os limites de maturidade na habitação passam de 3 para apenas 2 escalões, até 40 anos para jovens até aos 35 anos e até 35 anos para quem tem mais dessa idade. Adicionalmente, desaparece a exceção que permitia financiamento a 100% no caso de imóveis do próprio banco, mantendo-se a exigência de limites de 90% para a habitação própria e 80% para outras finalidades, além de se definirem prazos para o crédito ao consumo, até 7 anos em geral e 10 anos para automóvel, saúde, educação ou transição energética. O objetivo central destas medidas é atuar preventivamente para reforçar a estabilidade do sistema financeiro, conter o endividamento excessivo e mitigar riscos face ao crescimento da concessão de crédito, ao aumento dos preços das casas e ao reforço da procura por compradores mais jovens com rendimentos habitualmente mais baixos. No segundo trimestre de 2026, as exportações portuguesas de bens cresceram 10% em comparação com o mesmo período do ano passado, invertendo a trajetória de queda que estava a ser registada desde o primeiro trimestre de 2025 e sucedendo a uma descida de 6,5% no primeiro trimestre. Paralelamente, as importações aceleraram o seu ritmo de crescimento para 8,2%, ultrapassando o avanço de 2,7%.

verificado nos primeiros 3 meses do ano. O preço do cabaz de 63 produtos alimentares, monitorizado pela DECO Proteste, atingiu os 253,47 € esta semana, refletindo um aumento de 2,18 € em relação à semana passada. Desde o início do ano, este cabaz encareceu 11,65 € e, em comparação com o ano passado, custa mais 13,82 €. Entre 22 e 29 de julho, as maiores subidas percentuais foram verificadas nas salsichas Frankfurt, no atum em posta, em azeite e no peito de peru fatiado, enquanto, na comparação com o mesmo período do ano passado, destacam-se os aumentos no bacalhau graúdo, no robalo e na perca do Nilo. Numa perspectiva de longo prazo, desde que a associação iniciou o acompanhamento em janeiro de 2022, o cabaz ficou 65,77 € mais caro, o que representa um aumento acumulado de 35%. A EDP Comercial anunciou esta semana que vai manter os seus preços da eletricidade inalterados até ao final do ano. O anúncio coincide com a apresentação dos resultados do grupo EDP, que registou um lucro de 732 milhões de euros no primeiro semestre, o que representa um crescimento de 3% em relação ao mesmo período do ano passado. A empresa reforça assim a sua posição de liderança no setor, registando em janeiro de 2026 uma cota de mercado de 59,1% no número de clientes e de 38,6% no consumo abastecido, segundo a entidade reguladora dos serviços energéticos.

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chegamos ao fim de mais uma hora na nossa manhã de sexta-feira, neste 31 de julho. As notícias são às 10. Voltamos a seguir. Até já. Bom fim de semana.

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6: O presidente da Federação de Porto Alegre do PS, Tiago Teotónio Pereira, alertou que ninguém é insubstituível e que os cargos são efêmeros, reforçando que as opções da estrutura partidária traduzem a vontade política do presidente. Na primeira reunião da nova Comissão Política da Federação Socialista, que decorreu no Crato, Teotónio Pereira deixou claro que não se deixa condicionar e que tem coragem para tomar as decisões que tem de tomar. O líder socialista assumiu a responsabilidade pessoal das escolhas apresentadas à Comissão Política, sublinhando, no entanto, que o consenso interno resulta da força coletiva.
7: Aquilo que é o sentido de consenso é do grupo, é do nosso coletivo, aquilo que é a responsabilidade das escolhas que foram apresentadas são pessoais. Sem que ninguém seja insubstituível, sabendo interpretar de forma clara, objetiva, o sentido efêmero dos cargos que ocupamos, as escolhas que foram apresentadas representam a vontade política que o presidente da Federação do Partido Socialista pretende implementar. E eu acho que isto, se não bastasse, mostra uma coisa de forma muito clara, que o presidente do Partido Socialista do Distrito de Porto Alegre não se deixa condicionar e que tem coragem para tomar as decisões que tem que tomar. E isso, a partir de hoje, passa a ser uma realidade, passa a ser uma consequência daquilo que são as ações que vão ser tomadas daqui para a frente.
6: De acordo com o comunicado da Federação de Porto Alegre do PS, as orientações para o mandato definem esta fase como um novo impulso, sustentando num consenso alargado e numa liderança focada nas exigências do território. A reunião ficou ainda marcada pela eleição de João Pedro Meira para vice-presidente da Federação Socialista. A Câmara de Porto Alegre vai iniciar uma operação de remoção de cartazes de partidos políticos referentes a campanhas eleitorais que já decorreram, considerando que a degradação dos outdoors dá uma má imagem à cidade. O anúncio foi feito pela Presidente da Câmara de Porto Alegre, Firmina Carvalho, na reunião de Câmara de quarta-feira, após ter sido questionada sobre esta matéria pelo vereador do PS, Francisco Silva. A autarca explicou que vai ser feito um levantamento do número de cartazes existentes. Posteriormente, os partidos ou empresas responsáveis pelos espaços publicitários vão ser notificados para depois se concretizar esta mesma remoção.
8: Dei instruções aos serviços para fazer o levantamento de todos esses autores, até porque tem sido um bocadinho panagem, agora nos últimos tempos, coloca-se outdoors, não se pede autorização à Câmara, ainda

0: temos outdoors de algumas campanhas utilizados por algumas campanhas políticas, das autárquicas, é um facto. Não é o caso do partido que represento, porque nós retirámos na semana seguinte, mas ainda há alguns, nomeadamente do Partido Chega, e que estão a cair. Pedi ao serviço para fazer esse levantamento. Alguns são de algumas empresas, embora utilizados por campanhas, como é o caso de alguns outdoors do Partido Socialista, utilizados pelo Partido Socialista, mas que sei que são propriedade de uma empresa. Nós vamos notificar essas entidades todas para que os retirem, porque de facto é uma má imagem. Assumar por vezes alguma publicidade também utilizada pelos partidos e que depois se eterniza aí na cidade e por vezes já em decomposição e lá se mantém porque os colocam, mas retirar não os retiram. Portanto, estamos a trabalhar nisso para notificar todos para que sejam retirados. De facto é uma má imagem, é um desleixo e a Câmara tem que tomar medidas a esse respeito e agradeço também essa nota, mas estamos a trabalhar nisso para resolver a questão. Mas queremos fazer com todos para que não haja, para que ninguém diga mandámos retirar os do Partido Socialista ou os do Chega e não este ou é todos. Vamos mandar retirar todos. Agradeço realmente essa nota porque também é algo que nos incomoda.
1: Declarações de Formelinda Carvalho, é Presidente da Câmara Municipal de Porto Alegre. A luta contra a instalação do campo de tiro da Força Aérea Portuguesa em Alter do Chão ganhou um novo rosto com a criação da Associação pelo Futuro do Alto Alentejo, a recém-criada associação que se junta nesta luta a um movimento criado principalmente por agricultores, considera que o projeto vai também afetar os concelhos de Crato, Fronteira e Monforte e exige ao Governo transparência, estudos independentes e respeito pelas populações antes de qualquer decisão. O porta-voz da associação, João Pratas, considera que este projeto vai criar um impacto brutal na agricultura da região, mas também noutras áreas, como o turismo, sendo tremendamente negativo para o território.
2: Fala-se de uma área de cerca de 7.500 hectares. É uma coisa absolutamente gigantesca para esta região e o impacto que isto vai ter, obviamente direto para os proprietários que possam vir a ser expropriados, isso aí é direto, mas vai ter um impacto enorme para tudo, para o turismo, para todas as atividades que andam à volta da agricultura na região. E, de facto, é um impacto enorme, é um impacto brutal e que, obviamente, achamos que é tremendamente negativo e, portanto, sem prejuízo de reconhecermos que o Estado tem que desenvolver, tem várias coisas que tem que desenvolver, designadamente à volta da defesa, mas achamos estranho esta opção de ir para aqui nesta dimensão e não haver outras áreas que tenham sido estudadas. No fundo, estamos um bocadinho muito, muito preocupados com aquilo que isto pode significar para a região. O Estado já disse que está a estudar o assunto, já disse que está apontado para a zona de Alter do Chão e, portanto, nós gostávamos de ter explicações do Estado sobre o porquê, não é? Sobre porquê que isto está a ser feito assim, da forma mais transparente possível, porque, quer dizer, só com transparência é que se pode compreender minimamente a opção que está a ser feita. E, portanto, claramente gostávamos de ter essa explicação. Gostávamos de ter a explicação de porquê Alter e por que não outras zonas, outras áreas alternativas, não é?
1: Em 11 de março, o Ministro da Defesa Nacional, Nuno Melo, anunciou a escolha de Alter do Chão para acolher o campo de tiro da Força Aérea Portuguesa, que terá de sair de Alcochete devido à construção do novo aeroporto Luís de Camões. O também conhecido como campo de tiro de Alcochete, pela proximidade deste núcleo urbano, fica maioritariamente localizado na freguesia de Samora Correia, no concelho de Benavente. Em março, não foi detalhado o local exato do campo de tiro no concelho de Alter do Chão e a eventualidade de poder abranger concelhos vizinhos, mas, segundo o Ministro da Defesa, a Valência terá uma dimensão de cerca de 7.500 hectares. E por esta sexta-feira, ser dia 31 de julho, o Governo decidiu instituir o Dia Nacional da Vinha e do Vinho a celebrar anualmente neste mesmo dia, 31 de julho, defendendo que o vinho é um dos pilares da mesa portuguesa, com uma dimensão social, económica, cultural, religiosa, ambiental e paisagística. Jornalista Carla Aguiem.
3: É instituído o Dia Nacional da Vinha e do Vinho a celebrar anualmente no dia 31 de julho. Lê-se num despacho publicado em Diário da República. No diploma assinado pelo Ministro da Agricultura e Mar, José Manuel Fernandes, o executivo

0: executivo defendeu que o vinho é um dos pilares simbólicos da mesa portuguesa e da dieta mediterrânica, com uma dimensão social, económica, cultural, religiosa, ambiental e paisagística, que tem desempenhado um papel de ritualização que atravessa a história das comunidades. A efeméride quer reconhecer a importância do setor e valorizar o património vitivinícola, a diversificação das suas castas e regiões. O Instituto da Vinha e do Vinho fica incumbido de dinamizar e coordenar as iniciativas de celebração associadas a este dia. O Governo lembrou ainda que este setor constitui um dos motores da economia nacional e um instrumento de coesão territorial, assinalando que a vitalidade da fileira sustenta comunidades rurais em dezenas de municípios e viabilizou o notável crescimento do turismo vitivinícola. A efeméride vai celebrar-se simbolicamente em 31 de julho, no dia em que, em 1986, foi aprovado em Conselho de Ministros o diploma que criou o Instituto da Vinha e do Vinho, cujo 40º aniversário se assinala este ano. Para celebrar esta data, o Instituto da Vinha e do Vinho vai também lançar o novo portal da Vinha e do Vinho e o Anuário 2025 de Vinhos e Aguardentes de Portugal.
1: Em 2025, a área de vinha em Portugal fixou-se em 169.663 hectares e a produção nacional de vinho foi de 595,6 milhões de litros. Agora digo-lhe que o Instituto Politécnico de Porto Alegre, o IPP, vai promover em setembro debates sobre adaptação às alterações climáticas na Madeira e nos Açores. Em comunicado, o IPP explica que a iniciativa decorre em cooperação com entidades das regiões autónomas, nomeadamente as Universidades da Madeira e dos Açores. A governação climática nos territórios insulares é o tema a abordar no Funchal, no dia 17 de setembro, seguindo-se no dia 23 do mesmo mês, no Centro Interpretativo de Angra do Heroísmo, o debate à resiliência climática e governação dos oceanos nos territórios insulares do Atlântico é outro assim, dos temas. A participação do IPP na organização destas ações é assegurada através do Centro de Investigação para a Valorização de Recursos Endógenos, o Valoriza. A Câmara de Fronteira informou também esta quinta-feira que vai promover o dia aberto nas escavações da Horta da Torre em Cabeço de Vide. A iniciativa, que vai decorrer no dia 6 de agosto na Vila Romana da Horta da Torre, tem como objetivo dar a conhecer o trabalho arqueológico que tem sido desenvolvido naquele espaço. De acordo com o município, a participação é gratuita mediante inscrição prévia. A rede Flixbus passou a integrar Porto Alegre com ligações diretas a Badajoz e Sevilha. Dinis Birro.
2: Em comunicado, a Flixbus anuncia que a cidade, a única capital distrito portuguesa que não tinha ligações desta operadora de transporte de passageiros, vai ser servida através de uma rota sazonal noturna que liga o Porto, Vila Nova de Gaia, Aveiro, Coimbra, Sertã e Porto Alegre às cidades espanholas de Badajoz e Sevilha. A nova rota Porto-Sevilha, em que Porto Alegre está integrada, surge numa altura em que a empresa registra um crescimento da procura internacional. A operadora adianta que este crescimento da operação em Portugal resulta do desenvolvimento da rede da Flixbus do país, sobretudo no interior e em territórios de baixa densidade, que passam agora também a dispor de ligações aos grandes centros urbanos, como Lisboa e o Porto. Em junho, a Flixbus passou a incluir Elvas, Estremoz e Borba na sua oferta, às quais se juntou agora três novos destinos: Porto Alegre, Sertã e Vila Nova de Gaia. Nesta fase, estas três localizações serão apenas disponíveis numa rota sazonal noturna que passa a ligar o Porto, Estação de Campanhã e Aeroporto, Vila Nova de Gaia, Aveiro, Coimbra, Sertã e Porto Alegre às cidades de Badajoz e Sevilha, Estação da Plaça de Armas e Aeroporto. Num futuro próximo, a operadora pretende integrar permanentemente estas três novas localizações na sua rede doméstica.
1: Os pormenores desta nova ligação, Porto Alegre, Badajoz e Sevilha, com o Dinis Birlo.
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0: São agora 10 horas com 28 minutos. Renovamos os votos de um ótimo dia. Boa sexta-feira. 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

0: Este é Dinis Brites com o tema Te Amo. 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
4: Agora só já faltam 15 minutos para as 11 da manhã. Boa sexta-feira, bom fim de semana. Daqui a pouco temos receitas com azeite São Mamede.

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1: Muito bom dia. Temos então mais uma edição do Bom Dia Alentejo. O meu nome é São Neto e trago-lhe então para o nosso almoço mais uma receita. Ora bem, hoje eu vou falar-lhes de bochechas de porco no forno que ficam super, super deliciosas. 7 bochechas de porco, uma cebola, 3 dentes de alho, uma colher de sopa de massa de pimentão, um copo de vinho branco, uma folha de louro, azeite São Mamete, sal e pimenta a gosto e também batatas. Quanto à preparação, no copo de varinha mágica, ponha a cebola, os alhos, a massa de pimentão e o vinho e vamos passar tudo pela varinha. Vamos pôr a carne no tabuleiro, que vamos levar ao forno, e vamos cobrir com a marinada, este tempero com sal e pimenta, e vamos deixar marinar pelo menos uma hora. Na hora de ir ao forno, ponha as batatas, vamos regar com azeite São Mamete e levar a assar, virando a carne de vez em quando, até ficar no ponto desejado. Então, bom apetite. Foi fácil, não foi?
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8: Muito bom dia, 11 horas mais 8 minutos. Hoje, sexta-feira, o último dia de julho, ano 2026.

Vamos atualizar a informação do estado do tempo. O dia de sexta-feira vai ser de cenário de céu pouco nublado, com o vento que está a soprar fraco de oeste. As máximas: Lisboa com 30 graus, o Porto com 24, no Algarve, Faro com 33 graus, a mesma temperatura para Porto Alegre. Onde vai estar mais calor vai ser nas cidades de Castelo Branco, Évora e de Beja, com 36 graus. Olhamos agora o fim de semana. Uma subida da temperatura no dia de amanhã, no 1º de agosto. Depois desce ligeiramente no dia de domingo. 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
1: Última hora da manhã de sexta-feira na antena da Rádio Porto Alegre. 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Onde quer que esteja, obrigado por estar connosco e hoje...
2: Hoje é sexta-feira.
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2: Bem-vindos à rubrica Dicas e Sugestões para Quatro Patas. O meu nome é Ana Amaral e sou médica veterinária. Hoje vou falar acerca da dieta BARF. Várias são as opções alimentares que nós humanos dispomos e os nossos animais, mesmo de uma forma menos ampla, também têm algumas opções alimentares. Se acha que só existem latas de ração úmida e ração seca nos saquinhos, então engana-se, porque existem mais opções atualmente que têm vindo a ser desenvolvidas nos últimos anos. Hoje irei falar de uma dieta que, apesar de parecer recente, já é bastante antiga. BARF, ou seja, B-A-R-F, é o acrónimo inglês que significa Biologically Appropriate Raw Food, que em português é a sigla usada para descrever quem alimenta os animais com comida crua. A base desta alimentação consiste então em carne crua, órgãos de animais crus, ossos, cartilagens cruas também, inteiras ou moídas, vegetais e ovos crus. Esta dieta surgiu para tentar replicar o que o animal comeria no seu habitat natural. São preparadas em casa pela pessoa ou adquiridas em lojas físicas, ou muitas lojas online também vendem, podem encomendar. E pode vir em forma de preparado liofilizado, ou seja, em pó mais reduzido, ou então congeladas. Estas refeições encontram-se disponíveis de diversas formas e existem várias opções no mercado que pode consultar na internet. Tudo começou nos anos 30, quando uma estudante de medicina veterinária americana viajou pelo mundo para tentar aprender métodos naturais de tratamento de algumas patologias, e chegou à conclusão que cães que eram alimentados com comida crua e natural eram mais saudáveis de uma forma geral. Mas só depois, em 1993 aproximadamente, é que esta dieta começou a ganhar mais importância e tem aumentado nos últimos anos. Que produtos é que podem então ser utilizados numa dieta BARF? Como já disse, de forma genérica, a carne crua, sem ossos, o peito de frango, porco, vaca, cabritos, carne de caça, língua, entre outros. Os órgãos crus normalmente utilizados são o coração, o estômago, intestinos, pulmão, moelas e outros. Os ossos e cartilagens, geralmente usa-se traqueia, orelhas, tendões, asas de galinha e pato, pescoço de galinha e de outras aves, patas de galinha, carcaças de galinha e de pato e outras aves. Nos vegetais, o que se usa mais comumente são os tomates, pimentos, cenoura, batata, abóbora, espinafres, brócolos, couve-flor, entre outros. Os ovos também se usam crus. E os principais benefícios de uma dieta natural BARF são então: é mais palatável, aumenta a energia e a vitalidade do animal, é de fácil digestão, aumento da massa muscular, diminui problemas de pele, ouvidos e dentes, os animais apresentam também um pelo e uma pele mais saudáveis, têm uma maior hidratação, menor volume de fezes e cheiro menos intenso, porque esta comida não é processada, não é? Portanto, acaba por dar uma melhoria nestas melhorias que eu acabei de referir.

0: Mas não são só vantagens. Também tem algumas desvantagens com o uso da dieta BARF, que pode cair no erro de ser uma dieta pouco equilibrada, porque quem faz esta dieta tem que conhecer bem as necessidades dos animais e as composições dos alimentos que está a pôr na dieta, para que as necessidades do animal sejam colmatadas e não estar tendencialmente a suprimir algum nutriente que seja essencial ao seu animal. Por isso, deve consultar um especialista em nutrição animal para aderir a esta alimentação. Por outro lado, como são comidas não confeccionadas, não cozinhadas, existe um potencial de infecção maior, não é? A alimentação crua pode constituir um risco de saúde pública, pois os nossos patudos podem excretar nas fezes bactérias e parasitas que podem ser transmitidos também aos seres humanos. Estas bactérias são transmitidas através de alimentos crus e não devidamente higienizados, que possam ser mal conservados ou manipulados. Portanto, também existe um risco relativamente elevado disto acontecer. Podem também acontecer algumas complicações digestivas e, por exemplo, dou o exemplo dos ossos, que são importantes fontes de cálcio e têm um efeito mecânico nos dentes, reduzindo a acumulação de tártaro, mas podem trazer complicações, como fraturar dentes, e podem provocar obstrução intestinal, se for em excesso, se não forem bem mastigados, e podem ainda, mais gravemente, provocar lacerações no tubo digestivo, perfurar intestino e fazer infecções graves no animal. Deixo aqui também mais algumas recomendações a ter caso opte por alimentação crua no seu animal. Por exemplo, animais a fazer quimioterapia ou com doenças que afetam o sistema imunitário ou precisam de fazer uma alimentação específica para um problema de saúde, por exemplo, animais que têm diabetes, pancreatite, doença renal, fazem dietas específicas para estes problemas e não devem fazer este tipo de alimentação. O risco elevado de infecções, tanto bacterianas ou parasitárias, como já referi, e a dificuldade em controlar as quantidades de alguns ingredientes fazem com que seja totalmente desaconselhável utilizar uma dieta BARF em alguns animais. Os tutores ou pessoas que coabitem com os animais que tenham problemas de saúde graves, que sejam imunossuprimidos, idosos ou crianças pequenas, ou doentes a fazer quimioterapia, também não devem contactar com animais que façam estas dietas devido ao risco acrescido de infecções parasitárias, que estas pessoas são muito mais suscetíveis a contrair do que uma pessoa saudável. Os produtos de origem animal, excetuando os ovos, devem ser congelados a menos 20 graus durante pelo menos 3 dias para matar os parasitas e devem ser mantidos congelados até ao seu uso. As bactérias são resistentes a este processo, portanto podem estar viáveis mesmo depois da congelação. Portanto, só mata os parasitas e não as bactérias este processo de congelação. Os produtos descongelados não devem ser novamente congelados. Os animais jovens devem ter especial acompanhamento se optar por este tipo de dieta, porque uma porção incorreta de cálcio e fósforo durante o crescimento pode provocar deformações ósseas graves e problemas de crescimento em geral. Qualquer animal que faça a dieta BARF deve fazer análises periódicas e check-ups médico-veterinários para garantir que não existe nenhuma deficiência nutricional. Se quiser optar por esta dieta, deve consultar um especialista em nutrição animal para desenvolver um plano adequado para o seu animal. A dieta BARF, apesar de ser uma alimentação mais natural, é também uma dieta que requer informação, consciência, esforço e dedicação. O desleixo ou a simplificação excessiva podem ter consequências para a saúde do seu animal e de quem coabita com ele. Tendo vantagens muito importantes, também tem desvantagens que podem fazer com que não seja uma opção de alimentação para todos os animais, nem para todos os tutores. A dieta BARF não é sinónimo de restos de comida dos humanos, deve ser fornecida de forma consciente e deve informar-se bem acerca do tema. Despeço-me até à próxima rubrica.
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8: Renovemos os votos de um bom dia. Estamos a caminho da hora certa, Jornal do Meio-Dia, aqui na antena da Rádio Porto Alegre. Já sabe que à hora certa vão chegar as histórias da atualidade que tocam e que marcam a região, o Alto Alentejo. Até lá ficamos com a música, as sonoridades, uma oferta de Remagna na Zona Industrial de Porto Alegre.
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0: estamos praticamente no fim desta nossa manhã, a última de julho neste 2026. 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

A jovem Ricardina Guita, natural de Marvão, viveu no Festival Internacional de Música de Marvão, no FIME, um dos momentos mais marcantes do seu percurso. Subir ao palco ao lado da guitarrista portuguesa Marta Pereira da Costa, referência maior do instrumento que a inspira. O presidente da Federação de Porto Alegre, do PS, Tiago Teotónio Pereira, alertou que ninguém é insubstituível e que os cargos são efêmeros, reforçando que as opções da estrutura partidária traduzem a vontade política do presidente. A Assembleia da República recomendou ao Governo a adoção das medidas necessárias à concretização da variante à Estrada Nacional 246 em Santa Eulália, no Conselho de Elvas.

0: Jornal do Meio-Dia começa dentro de poucos minutos.
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1: A jovem Ricardina Guita, natural de Marvão, viveu no Festival Internacional de Música de Marvão, no FIME, um dos momentos mais marcantes do seu percurso. Subir ao palco, ao lado da guitarrista portuguesa Marta Pereira da Costa, referência maior do instrumento que a inspira. Com apenas 15 anos, Ricardina mostrou, no FIME, o talento que tem vindo a construir e que já começa a despertar atenção dentro e fora da região. Em entrevista à Rádio Porto Alegre, contou como nasceu a paixão pela guitarra portuguesa e admitiu que esta atuação representa a concretização de um sonho.
2: Eu, desde pequenina, sempre gostei muito de música. Comecei com piano. E depois, aos 10 anos, eu comecei com guitarra portuguesa, porque sempre quis um instrumento de cordas, sempre tive a curiosidade e depois surgiu a oportunidade de guitarra portuguesa. Então eu entrei para a guitarra portuguesa com 10 anos e comecei com um professor aqui perto. E há 2 anos, mais ou menos, eu comecei com um professor mais a sério, Custódio Castelo, e comecei a trabalhar mais e conheci a Marta Pereira. Fui a um concerto dela, conhecia, falei com ela, mantivemos contacto. E agora, quando eu soube que ela vinha aqui tocar à minha terra, eu perguntei-lhe se podia ir assistir. Vá, nós foi assim num tom de brincadeira, de vem aqui à minha terra e nem me diz nada. Então, perguntei-lhe se podia vir. Ela deu-me o convite para vir tocar cá com ela, eu fiquei super feliz. E ensaiei com ela, foi uma oportunidade muito fixe, eu adorei muito.
3: O que é que gostaste mais?
2: De ter tocado em cima do palco com ela, porque era um sonho meu mesmo tocar com ela.
1: Determinada, a jovem assume a ambição de ser uma das maiores na guitarra portuguesa e de ajudar a quebrar o preconceito que historicamente associou o instrumento ao universo masculino. Ricardina garante que a música vai continuar a orientar as suas escolhas, mesmo quando as oportunidades surgem longe de casa.
2: Eu quero mesmo ser uma das maiores na guitarra portuguesa, porque existe um preconceito muito grande com as mulheres na guitarra portuguesa. E eu gostava de acabar com esse preconceito e fazer com que... mostrar que as mulheres também conseguem tocar bem guitarra portuguesa. Agora vou entrar no 11º e o meu objetivo agora é ir para um curso profissional mesmo de guitarra portuguesa e depois fazer licenciatura de guitarra portuguesa e ir evoluindo.
3: E esta passagem aqui pelo FIME vai para o teu currículo?
2: Sim, claro. E também os concursos que eu já participei. Já participei em 2, um em Londres e outro... também foi fora, mas não estou a lembrar onde é que foi. Fiquei num deles, fiquei em 2º e no outro fiquei em 5º.
3: O que é mais difícil na guitarra portuguesa para ti ao longo deste percurso?
2: Eu acho que a guitarra portuguesa, as pessoas dizem que é muito difícil, mas eu não sinto muito isso. Eu vejo a guitarra portuguesa como um desafio.

0: E sendo um desafio, eu quero sempre ser melhor. Então, acho que o mais complicado foi começar a pisar nas cordas, porque são cordas de aço e é duro mesmo.
1: E o facto de viveres aqui, em Marvão, no interior do país, onde costuma dizer que há menos oportunidades, não te travou?
0: Não, eu vou sempre à procura de mais oportunidades. Agora eu estou a querer mostrar-me um bocadinho mais, por isso também aproveitei muito a oportunidade de vir aqui para o FIM.
2: Para os pais, Isabel e Ricardo Guita, o essencial é assegurar que a filha tem acesso às condições necessárias para seguir o seu projeto de vida. Reconhecem que viver no interior traz desafios, mas garantem que vão continuar a apoiar a paixão de Ricardina pela guitarra portuguesa.
3: É complicado. É complicado porque estamos no interior. E no interior, como todos sabemos, é a parte esquecida do país. Para desenvolver o projeto e o sonho da Ricardina, temos que fazer quilómetros para conseguir lá chegar. Ela vai semanalmente a Castelo Branco. É uma viagem para lá são 100 quilómetros e divide são 200. Vai constantemente a Lisboa. Foi fazer os ensaios com a Marta Pereira a Lisboa. Sabemos que também não é aqui ao virar a esquina. Portanto, é uma dedicação que nós temos à nossa filha.
4: Tentamos ajudar naquilo que podemos. E como sabemos que ela gosta muito de guitarra portuguesa e gosta muito de música, nós tentamos ir ao encontro daquilo que ela procura. E quando não tem facilidades com o professor em Castelo Branco, às vezes temos que ir a Lisboa procurar outros professores que possam ajudar para ela crescer. Tem sido assim. Desde os 10 anos que nós andamos atrás do sonho dela, um bocado.
1: É um esforço, mas que depois se transforma em orgulho, não é?
4: Sim, porque vê-me feliz e gosta do que faz. Isso é o mais importante para nós. Ela gostar de tocar guitarra portuguesa é o mais importante mesmo.
1: Portanto, vão continuar a apoiar a vossa filha?
3: Totalmente. Ela quer ir agora para a Covilhã, continua o seu percurso. Para nós é difícil, uma criança de 15 anos a sair de casa, mas é o sonho dela e a gente apoia. Sempre gostou de música, ela nasceu, parece-me a mim, com a cantarolar. Gostava muito de fazer barulho no piano que a gente tem em casa. Todos os brinquedos tinham que ser relacionados com música e nós parece percebemos que era a música a vida dela.
2: A presença da jovem no FIM reforça o talento emergente de Marvão e mostra que mesmo a partir do interior é possível traçar caminhos que chegam longe. O presidente da Federação de Porto Alegre do PS, Tiago Teotónio Pereira, alertou que ninguém é insubstituível e que os cargos são efêmeros, reforçando que as opções da estrutura partidária traduzem a vontade política do presidente. Na primeira reunião da nova Comissão Política da Federação Socialista que decorreu no Crato, Teotónio Pereira deixou claro que não se deixa condicionar. O líder socialista assumiu a responsabilidade pessoal das escolhas apresentadas à Comissão Política, sublinhando, no entanto, que o consenso interno resulta da força coletiva.
5: A maior resposta que encontro naquilo que é um sentido positivo com que sai desta comissão é precisamente esta sala. A sala não só cheia, mas também atenta. A sala não só cheia, mas também preocupada. A sala não só cheia, mas também inquieta. Porque sinto que em cada um de vós está também uma inquietação, não só a da música, mas também a necessidade de encontrarmos respostas que hoje não temos. Disse-vos e mantenho, aquilo que é o sentido de consenso é do grupo, é do nosso coletivo, aquilo que é a responsabilidade das escolhas que foram apresentadas são pessoais. Sem que ninguém seja insubstituível, sabendo interpretar de forma clara, objetiva, o sentido efêmero dos cargos que ocupamos, as escolhas que foram apresentadas representam a vontade política que o Presidente da Federação do Partido Socialista pretende implementar. E eu acho que isto, se não bastasse, mostra uma coisa de forma muito clara, que o Presidente do Partido Socialista do Distrito de Porto Alegre não se deixa condicionar e que tem coragem para tomar as decisões que tem que tomar. E isso, a partir de hoje, passa a ser uma realidade, passa a ser uma consequência daquilo que são as ações que vão ser tomadas daqui para a frente.
2: De acordo com o comunicado da Federação de Porto Alegre do PS, as orientações para o mandato definem esta fase como um novo impulso

0: sustentado num consenso alargado e numa liderança focada nas exigências do território. A reunião ficou ainda marcada pela eleição de João Pedro Meira para vice-presidente da Federação Socialista. A Assembleia da República recomendou ao Governo a adoção das medidas necessárias à concretização da variante à Estrada Nacional 246 em Santa Eulália, no Conselho de Elvas. A resolução publicada em Diário da República é aqui conferida pelo Dinis Bilro.
1: Numa resolução publicada em Diário da República, o Parlamento recomenda ao Executivo PSD-CDS-PP que avance com a definição e validação da solução técnica definitiva para eliminar o estrangulamento rodoviário da Estrada Nacional 246 naquela zona do município. O Parlamento quer também que o Governo promova, em articulação com as entidades competentes, a regularização institucional e administrativa do processo de concretização da variante e determine a elaboração, aprovação e calendarização do projeto de execução, assegurando a transparência dos respectivos prazos e fases. Na resolução proposta pelo Chega e aprovada pelo Parlamento em junho, é também recomendado que se garanta a inscrição e afetação dos meios financeiros necessários à realização da obra e ao cumprimento do calendário estabelecido. Na entrega do projeto de resolução em março, o Chega alertou que a Estrada Nacional 246 é uma via estruturante na região, assegurando a articulação entre Elvas, Arronches e Porto Alegre e tendo ainda uma função relevante na ligação à fronteira com Espanha. O partido lamentou que haja há décadas um estrangulamento rodoviário associado à travessia inferior da linha do leste, cujas limitações físicas condicionam a circulação, designadamente veículos pesados.
0: A limitação existente no atravessamento ferroviário de Santa Eulália tem consequências permanentes, comprometendo a circulação em condições de segurança, condicionando o tráfego de veículos pesados, induzindo percursos alternativos menos adequados e repercutindo-se negativamente na organização dos fluxos rodoviários e logísticos num eixo regional relevante, referiu ainda o grupo parlamentar. A empresa intermunicipal Águas do Alto Alentejo vai lançar no sábado uma campanha de adesão ao débito direto e à fatura eletrónica, permitindo descontos mensais de 10% na tarifa fixa dos serviços de água e saneamento. Hugo Teixeira.
2: Em comunicado, a Águas do Alto Alentejo indica que a campanha decorrerá até 30 de setembro e que visa incentivar a adesão a estas duas modalidades de pagamento e faturação, promovendo soluções mais cómodas, eficientes e sustentáveis para os seus utilizadores. Durante o período da campanha, os clientes que aderirem ao débito direto beneficiam de um desconto de 5% por mês nas tarifas fixas de água e saneamento. A adesão à fatura eletrónica garante igualmente um desconto mensal de 5% nas mesmas tarifas. Quem optar pelos dois serviços poderá acumular os benefícios, obtendo uma poupança total de 10%, pode ler-se no documento. A campanha destina-se exclusivamente a novas adesões ao débito direto e ou à fatura eletrónica, segundo a Águas do Alto Alentejo. A adesão à campanha Adir ao débito direto e à fatura eletrónica pode ser efetuada através dos canais habituais de atendimento das Águas do Alto Alentejo, incluindo o balcão digital durante o período da campanha. Em termos práticos, o desconto corresponde ao equivalente a cerca de 469 litros de água, aproximadamente 94 garrafões de 5 litros, demonstrando que pequenos gestos e poupanças mensais podem gerar um impacto significativo ao longo do tempo. A campanha destina-se exclusivamente a novas adesões ao débito direto ou à fatura eletrónica, realizadas assim entre 1 de agosto e 30 de setembro. Os clientes que já utilizam estes serviços continuarão a beneficiar das suas vantagens, nomeadamente da comodidade, da segurança e da simplicidade da gestão das suas faturas.
0: A Águas do Alto Alentejo é responsável pela gestão do Sistema Intermunicipal de Abastecimento de Água e Saneamento de 10 concelhos do Distrito de Porto Alegre. O movimento Ama Alentejo voltou a defender a criação das regiões administrativas, alertando que é tempo de voltar a falar a sério e com responsabilidade sobre a regionalização no país e, em particular, na região. Em comunicado, Ama Alentejo defende que é cada vez mais visível a necessidade de dotar o país dos instrumentos e das políticas necessárias ao desenvolvimento regional e à coesão territorial que o centralismo existente já há muito provou ser incapaz de garantir. Num momento

0: No momento em que a Assembleia da República voltou a ser chamada a discutir a importância de reiniciar o processo de criação das regiões administrativas, o Amalentejo quer deixar registado o seu apoio a tal iniciativa e lamenta que vários partidos políticos se tenham manifestado contra. O movimento descreve que, a partir do Alentejo, é fácil compreender que 30 anos passados desde o referendo que consagrou a vontade dos alentejanos em verem criada a região Alentejo, esta é agora ainda mais necessária e inadiável. Segundo o Amalentejo, a região não quer continuar a ser penalizada pelas políticas centralistas que lhes impõem restrições e que descuram a importância da participação democrática e plural. E por esta sexta-feira, ser 31 de julho, o Governo decidiu instituir o Dia Nacional da Vinha e do Vinho a celebrar anualmente nesta data, defendendo que o vinho é um dos pilares da mesa portuguesa, com uma dimensão social, económica, cultural, religiosa, ambiental e paisagística. Bruna Valério.
1: É instituído o Dia Nacional da Vinha e do Vinho, a celebrar anualmente no dia 31 de julho. Lê-se num despacho publicado em Diário da República. No diploma, assinalado pelo Ministro da Agricultura e Mar, José Manuel Fernandes, o Executivo defendeu que o vinho é um dos pilares simbólicos da mesa portuguesa e da dieta mediterrânica, com uma dimensão social, económica, cultural, religiosa, ambiental e paisagística, que tem desempenhado um papel de ritualização que atravessa a história das comunidades. A efeméride quer reconhecer a importância do setor e valorizar o património vitivinícola, a diversificação das suas castas e regiões. O Instituto da Vinha e do Vinho fica incumbido de dinamizar e coordenar as iniciativas de celebração associadas a este dia. O Governo lembrou ainda que este setor constitui um dos motores da economia nacional e um instrumento de coesão territorial. A vitalidade da fileira sustenta comunidades rurais em dezenas de municípios e viabilizou um notável crescimento do turismo vitivinícola. A efeméride vai celebrar-se simbolicamente em 31 de julho, no dia em que, em 1986, foi aprovado em Conselho de Ministros o diploma que criou o Instituto da Vinha e do Vinho, cujo 40º aniversário se assinala este ano. Para celebrar esta data, o Instituto da Vinha e do Vinho vai também lançar o novo portal da Vinha e do Vinho e o Anuário 2025 de Vinhos e Aguardentes em Portugal.
0: Em 2025, a área da vinha em Portugal fixou-se em mais de 169 mil hectares e a produção nacional de vinho foi de 595,6 milhões de litros. A informação é atualizada às 15.
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0: é ao caso que quando estamos enervados ou aborrecidos com alguém ou com alguma situação em específico, nos sentimos de mal com a vida ou nos sentimos presos a essa emoção, tendo a percepção de que o dia-a-dia não flui. O corpo é apenas um receptáculo para a alma. As emoções vivem no corpo, mesmo quando tentamos ignorá-las. Elas manifestam-se fisicamente. Tensão nos ombros, peso no peito, nó no estômago ou na garganta, cansaço sem razão aparente. O corpo não mente. Ele comunica aquilo que a mente muitas vezes evita sentir. Quando emoções são reprimidas ou acumuladas, o corpo reage através de desconforto, dor ou fadiga, podendo até transformar-se em doenças. É verdade. Aprender a escutar o corpo é um passo essencial no bem-estar mental e emocional. Quando sentimos tensão, a pergunta não é apenas o que dói, mas o que estou a sentir. Muitas vezes, o corpo pede atenção emocional, não apenas descanso físico. Na perspectiva energética, emoções são movimentos de energia. Quando fluem, sentimos leveza. Quando ficam presas, sentimos bloqueio. Respirar conscientemente para zonas de tensão ajuda a libertar essa energia acumulada. Práticas simples como alongar, caminhar, respirar conscientemente, parar e sentir, criam espaço para a integração emocional. Cuidar das emoções é cuidar do corpo. E cuidar do corpo é também um acto espiritual de respeito por si mesmo. Sigam-me nas redes sociais para mais conteúdos sobre equilíbrio emocional e autocuidado consciente.
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8: 14:04, sexta-feira, 31 de julho, último dia deste mês, com céu pouco nublado ou limpo, vento em geral fraco e pequena descida de temperatura, hoje com máximas de 33 graus em Porto Alegre, 36 em Castelo Branco e Évora, Santarém está com 31 graus e máxima hoje de 30 em Lisboa. 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
1: 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Começa aqui mais uma edição das tardes da RP. Rui Anacleto consigo até às 18 horas. Tardes da RP, das 14 às 18 horas, de segunda à sexta-feira. Até às 15 temos discos pedidos através do 245-300-556, frase de participação, Rotunda Alegre, o seu parceiro de confiança na zona industrial de Porto Alegre. 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Já temos a primeira participação em linha. Olá, boa tarde.
2: Boa tarde, Sr. Rui.
1: Boa tarde, Lisete, que nos liga de Comenda.
2: Da Comenda.
1: E como é que está a Lisete nesta sexta-feira?
2: Está bem disposta, graças a Deus. Estou a ouvir a rádio de Porto Alegre. Hoje tive que ser a primeira.
1: Hoje foi a primeira e é assim mesmo para terminar a semana e o mês de julho.
2: Pois claro.
1: Ora, aí está. Então, Lisete, vamos à frase, antes de mais.
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1: E a música vai ser a qual?
2: A música vai ser... Eu não sei bem o título. Anabela,
1: A Cidade Até Ser Dia, música que representa Portugal no festival.
2: A Cidade Até Ser Dia, exatamente.
1: E então...
2: é para dedicar, tá? Aqui à minha família, à minha filha Mejer, à Dona Amália de Estremoz, ao Sr. Luís de Alter de Chão, aqui à Rosa Silva e ao marido, à Angélica e ao marido, à Andrelina e para o marido dela, para a Dona Gracinda Margarido, para a Dona Amélia Tomé, para o Sr. Luís de Alter de Chão, para o Sr. Paulo dos Balhastos. E eu acho que, olha, se me esqueci de alguém, a Paula Gouveia do Monte Pedra e toda a família dela, e para todas as pessoas que tiverem ouvido a Rádio Porto Alegre, um beijinho para todos e um beijinho para si também. Até amanhã, se Deus quiser.
1: Muito obrigado, um beijinho também. E igualmente também, uma ótima tarde e bom fim
2: obrigado.
1: De semana. Tudo a correr bem.
2: Obrigado, obrigado.
1: Aqui ficamos com A Cidade Até Ser Dia, de Anabela, 245-300-556. Está disponível.

0: Anabela, a cidade até ser dia. E agora vamos saber qual é a próxima música. Olá, boa tarde.
1: Boa tarde, Rui.
0: Ora viva, Gracinda, que nos liga de Castelo de Vide.
1: Sim, senhora.
0: E como está a Gracinda nesta sexta-feira? Bem disposta?
1: Sim, bem disposta. Estou bem, a sua família também.
0: Tudo bem também, obrigado. Então, a Gracinda, vamos à frase.
1: Vamos ter.
0: Uma ajuda.
1: Sim, ainda tenho, sim, um pedido de ajuda.
0: Então vamos lá. 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
1: Rotunda Alegre.
0: O seu parceiro de confiança.
1: O seu companheiro de confiança.
0: Na zona industrial.
1: Já vai indo.
0: Já vai estar quase aí decorada a frase. Então, e a música? Vai ser a qual?
1: Ágata.
0: Quero ver, é o nome do tema. E é para dedicar.
1: É para todos e bom fim de semana para todos.
0: Muito obrigado, Gracinda. Uma boa tarde e bom fim de semana. Até à próxima. Tudo a correr bem.
1: Até à próxima.
0: Obrigado. Ágata, quero ver para ouvir nos próximos minutos. 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

0: Continuamos nesta edição de Discos Pedidos com mais alguém em linha. Olá, boa tarde.
1: Boa tarde, Rui.
0: Boa tarde, Amália, que nos liga de Estremoz. Como está hoje? Bem disposta?
1: Bem disposta, graças a Deus e o Rui.
0: Tudo bem também, obrigado. Então, e agora vamos à frase.
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0: A música de hoje vai ser...
1: Vai ser o DNA, ela quer.
0: Para dedicar a alguém.
1: E é para dedicar com um beijinho à Rosa da Freria e para um bom fim de semana. A Rosa da Freria, para a Amélia Tomé, para a minha grande amiga Joaquina Jacó, para a Joaquina Dias do Gavião, para o João Maltês, para a Mercedes da Igrejinha, para a Joaquina Serra, para a prima Fernanda Rosa e Francisco, para o Amílcar, para a prima Conceição de Sabegueiro, para a Lipolina da Ponte Soi, para o primo António de Matos e Família, para o primo Mendes e Emília, para a Julieta e João Maria, para o Ricardo Taxista, para a Isabelinha, para a Sónia Ricardo, para o José Carrilho, para a Paula de Estremoz, para o Dino Batista, para o Fernando Bragança, para a mãe José Granja, para a família Margarida, com um beijinho para o João, para o Sr. Ribeirinho e Ali, para o António Clarel, para o Justino, para o Alcides, para a Ana Gouveia, para o João Miranda e para a Lisete Flores. E lá para todos os amigos que estejam na escuta, para toda a equipa da Rádio Porto Alegre, um bom fim de semana para todos também. E para si e para a sua família, um grande beijinho, um resto, um bom dia de trabalho, um bom fim de semana e até que a gente volte a falar novamente.
0: Muito obrigado, Amália. Tudo a correr bem, uma ótima tarde e um bom fim de semana. Até à próxima.
1: Obrigado.
0: Beijinho. Ficamos com DNA Ela Quer numa hora, que conta com o patrocínio da Rotunda Alegre.
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0: 14h com 22 minutos. Olá, boa tarde.
1: Boa tarde, Rui Anacleto. Há tanto tempo que eu não ouvia, está bom.
0: É verdade, tudo bem, obrigado. Há cerca de 24 horas e como está na Gouveia, de Monte da Pedra?
1: Muito bem, obrigada.
0: Muito bem, e como é que está a terminar este mês de julho?
1: Ah, este mês, por enquanto, estou bem.
0: Sabe
1: por
0: que hoje é o melhor dia para casar.
1: Ah, para casar?
0: Então é 31 de julho, porque a seguir entra agosto, não é o que diz a música do outro senhor?
1: É, sim senhora, mas é que eu já casei há tanto tempo, já não vai
0: saber
1: casar outra vez.
0: Ah, parabéns. Sim senhora. Então, Iana, vamos à frase, antes de mais.
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0: E o que vamos ouvir?
1: Danas Russas, Goodbye, My Last Goodbye.
0: E quero dedicar esta música.
1: Quero dedicar à Ana Ribeira, à Sónia Ricardo, à Sofia, ao Bruno Azeitona, à Amália de Estremoz, à Rosário Bel, ao João, Maltês, Manuel Gouveia, Rosa Silva e o marido, Fernando Rosa e Francisco Rosa, Lisete, Pedro Miguel, Angélica, Natalina, Julieta, António, Helena da Alemanha, Balbina, Armando Mafalda, João Miranda, António Clarel, António Justino, para Luís Walter do Chão, para a Conceição Churro e para o marido, para o Cano, para o professor Ribeirinho Leal, e um beijinho para o pai também, se ele tiver a ouvir, e para o Ina Correta, um bom fim de semana, e tudo a correr bem, e trabalho bem, hein?
0: Estou vá sempre, estou a fazer os possíveis para ficar tudo bem.
1: Pronto,
0: é sempre assim.
1: Então vá, porte-se bem até um dia qualquer.
0: Com certeza, bom fim de semana, tudo a correr
1: bem.
0: Obrigado. Rotunda Alegre, patrocínio até às 15, já a seguir então Demis Russos com Goodbye, My Love, Goodbye, depois de uma pausa que vamos fazer, regressamos com o 245-300-556, disponível ainda até às 15.
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5: Já estamos de volta para esta edição de Discos Pedidos, patrocínio da Rotunda Alegre até às 15.
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5: Já temos mais alguém do outro lado que ligou 245-300-556. Olá, boa tarde.
10: Boa tarde, Sr. Rui.
5: Ora viva, Pedro Miguel, que nos liga de Comenda.
10: Exatamente.
5: E bem disposto aqui a fechar mais uma semana e mais um mês também.
10: Claro.
5: É assim mesmo, não é? É isso tudo.
10: É assim mesmo.
5: Então e sabe a frase, certamente.
10: Sim. Tudo alegre. O seu parceiro de confiança na Zona Industrial em Porto Alegre.
5: E a música vai ser a qual?
10: É Mola Rodrigues, Povo que Lavas do Rio.
5: Ora bem, e é para dedicar?
10: É para dedicar. Em princípio, é para a senhora Lisete Flores de Comenda, que gosta muito de fado. E eu também gosto.
5: Ora bem.
10: É para a minha senhora Angélica, para a senhora Joaquina Dias de Gavião, para a Rosa Silvia e seu marido António Noel de Comenda, para o senhor Luciano de Todas as Vargens, para a senhora Gracinda Margarido, Porto Alegre, seus familiares, para os meus primos Francisco Rosa e Fernanda Rosa, para a senhora Ana Gouveia e seu marido Manuel Gouveia, senhora Francelina, Cristina Teles, Paulo Teles, tudo de volta para o meu amigo Fernando Bragancinha, com um grande abraço e as melhoras, para o Paulo Leonardo de Valhascos, para a senhora Júlia Teixeira Maria de João Maria de Benavila, para a senhora Amélia de Tomé e a seu colega Joaquim Escrameia. E para a senhora Rui, muito boa tarde, um bom fim de semana. Muito gosto em ouvi-lo.
11: É sempre um prazer também recebê-lo aqui nestas edições de Discos Pedidos e um bom fim de semana, tudo a correr bem.
10: Igualmente para
11: obrigado,
10: si.
11: Boa tarde.
10: Obrigado.
11: Povo Clavas no Rio, recordação de Amália Rodrigues.

0: Vamos ao encontro de mais uma participação nesta tarde de sexta-feira. Olá, Viva, boa tarde.
1: Olá, Sr. Rui, boa tarde, Viva.
0: Ora, Viva, como é que está o nosso...
1: Neste momento estamos a Alter do Chão.
0: O nosso amigo Luís, bem disposto.
1: É verdade, como sempre bem disposto a esta hora.
0: Ótimo. Então, e vamos à frase.
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0: A música vai ser...
1: Vai ser o teu retrato do Pomerano de Almeida.
0: Para dedicar a alguém.
1: É para dedicar a Dona Elisete da Comenda, a Ana Gouveia da Montapeta e seus familiares, e para Castelo de Vide, para a Gracinha, é Gracinha, não é?
0: Sim, Gracinha de Castelo de Vide, exatamente.
1: É para a Gracinha de Castelo de Vide, exatamente, sim senhor. Pronto.
0: E ficamos aí. Assim.
1: Tudo bom para si, até a segunda.
0: E cá estaremos, cá estará a ação já a partir de segunda-feira neste horário. Tudo
1: e
0: a correr bem.
1: Bem que eu faço os possíveis também.
0: Vamos então portar-nos todos bem este fim de semana.
1: Obrigado. Tudo bem. Obrigado.
0: Obrigado. Até para a semana.
1: Tudo bom.
0: Ficamos
1: obrigado.
0: Igualmente. Ficamos com o Manuel de Almeida, o teu retrato. Depois mais uma pausa nesta edição de Discos Pedidos.
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2: Entramos assim na reta final desta primeira hora das tardes da RP, desta edição de hoje de Discos Pedidos, que conta com o patrocínio da Rotunda Alegre.
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0: 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E vamos ao encontro de mais uma participação. Olá, boa tarde.
1: Olá, Rui, muito boa tarde.
0: Ora viva, Teresa Agostinho.
1: Da bonita Vila de Gavião.
0: E como está a Teresa e o Gavião neste final de mês de julho?
1: Olha, o Gavião está quente.
0: Ora bem.
1: E a Teresa também, porque está aqui no pesquinho.
0: E está a aproveitar uma temperatura bem mais agradável.
1: Estou a aproveitar a temperatura agradável.
0: Ora, muito bem, é o que importa.
1: E a falar consigo agora.
0: Ora, muito
1: momento.
0: Obrigado. E é sempre um prazer também receber aqui a Teresa. Então, e vamos à frase, antes de mais.
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0: E a música de hoje vai ser?
1: Tina Monteiro, Obrigado Minha Mãe.
0: Para dedicar.
1: Sim, olha, Rui, hoje como mãe há só uma e a minha é uma das estrelinhas que está no céu, hoje é só para mim e para ela. Fica assim a dedicatória, deixo um beijinho para todas as pessoas que eu costumo dedicar e tudo de bom, um bom fim de semana para todos e para vocês aí na rádio também, seja um fim de semana. Para o Rui, deixo um beijinho grande. E um abraço do meu marido e até que nos voltamos a falar ou a acordar por aí.
0: Com certeza, aqui estaremos. Tudo a correr bem, Teresa.
1: Um beijinho grande.
0: Um beijinho, tudo a correr bem. Obrigado.
1: Obrigado.
0: Ficamos com Tina Monteiro. Obrigada, minha mãe, para ouvir agora.

0: Assim o fecho desta edição de Discos Pedidos, que contou com o patrocínio da Rotunda Alegre.
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0: Às 15 vamos ter notícias. Eu regresso logo a seguir com muito mais música. Para o fecho, ficamos com um sábio que diz que hoje é 31 de julho, é o melhor dia para casar porque amanhã chega agosto.

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A jovem

0: e admitiu que esta atuação representa a concretização de um sonho.
1: Eu, desde pequenina, sempre gostei muito de música. Comecei com piano. E depois, aos 10 anos, eu comecei com guitarra portuguesa, porque sempre quis um instrumento de cordas, sempre tive a curiosidade e depois surgiu a oportunidade de guitarra portuguesa. Então eu entrei para a guitarra portuguesa com 10 anos e comecei com um professor aqui perto. E há 2 anos, mais ou menos, eu comecei com um professor mais a sério, Custódio Castelo, e comecei a trabalhar mais. E conheci a Marta Pereira, fui a um concerto dela, conhecia, falei com ela, mantivemos contacto. E agora, quando eu soube que ela vinha aqui tocar à minha terra, eu perguntei-lhe se podia ir assistir. Vá, nós foi assim num tom de brincadeira, de vem aqui à minha terra e nem me diz nada. Então, perguntei se podia vir, ela deu-me o convite para vir tocar cá com ela, eu fiquei super feliz e ensaiei com ela. Foi uma oportunidade muito fixe, eu adorei muito.
2: O que é que gostaste mais?
1: De ter tocado em cima do palco com ela, porque era um sonho meu mesmo tocar com ela.
0: Determinada, a jovem assume a ambição de ser uma das maiores na guitarra portuguesa e de ajudar a quebrar o preconceito que historicamente associou o instrumento ao universo masculino.
1: Eu quero mesmo ser uma das maiores na guitarra portuguesa, porque existe um preconceito muito grande com as mulheres na guitarra portuguesa. E eu gostava de acabar com esse preconceito e fazer com que... mostrar que as mulheres também conseguem tocar bem guitarra portuguesa. Agora vou entrar no 11º e o meu objetivo agora é ir para um curso profissional mesmo de guitarra portuguesa e depois fazer licenciatura de guitarra portuguesa e ir evoluindo.
2: E esta passagem aqui pelo filme vai para o teu currículo?
1: Sim, claro. E também os concursos que eu já participei. Já participei em 2, um em Londres e outro... também foi fora, mas não estou a lembrar onde é que foi. Fiquei num deles, fiquei em 2º lugar e no outro fiquei em 5º.
2: O que é mais difícil na guitarra portuguesa para ti ao longo deste percurso?
1: Eu acho que a guitarra portuguesa, as pessoas dizem que é muito difícil, mas eu não sinto muito isso. Eu vejo a guitarra portuguesa como um desafio e sendo um desafio eu quero sempre ser melhor. Então, acho que o mais complicado foi começar a pisar nas cordas, porque são cordas de aço e é duro mesmo.
2: E o facto de viveres aqui, em Marvão, no interior do país, onde costuma dizer que há menos oportunidades, não te travou?
1: Não, eu vou sempre à procura de mais oportunidades. Agora estou a querer mostrar-me um bocadinho mais, por isso também aproveitei muito a oportunidade de vir aqui para o fim.
0: Para os pais Isabel e Ricardo Guita, o essencial é assegurar que a filha tem acesso às condições necessárias para seguir o seu projeto de vida. Reconhecem que viver no interior traz desafios, mas garantem que vão continuar a apoiar a paixão de Ricardina pela guitarra portuguesa.
3: É complicado. É complicado porque estamos no interior. E no interior, como todos sabemos, é o parte esquecida do país. Para desenvolver o projeto e o sonho da Ricardina, temos que fazer quilómetros para conseguir lá chegar. Ela vai semanalmente a Castelo Branco, uma viagem para lá são 100 km e divide são 200. Vai constantemente a Lisboa, foi fazer os ensaios com a Marta Pereira a Lisboa, que sabemos também não é aqui ao virar a esquina. Portanto, é uma dedicação que nós temos à nossa filha.
4: Tentamos ajudar naquilo que podemos. E como sabemos que ela gosta muito de guitarra portuguesa e gosta muito de música, nós tentamos ir ao encontro daquilo que ela procura. E quando não tem facilidades com o professor em Castelo Branco, às vezes temos que ir a Lisboa procurar outros professores que possam ajudar para ela crescer. Tem sido assim. Desde os 10 anos que nós andamos atrás do sonho dela um bocado.
2: É um esforço, mas que depois se transforma em orgulho, não é?
4: Sim, porque vemos-la feliz e gosta do que faz. Isso é o mais importante para nós. Ela gostar de tocar guitarra portuguesa é o mais importante mesmo.
2: Portanto, vão continuar a apoiar a vossa filha?
3: Totalmente. Ela quer ir agora para Covilhã, continua o seu percurso. Para nós é difícil, uma criança de 15 anos a sair de casa, mas é o sonho dela e a gente apoia. Sempre gostou de música, ela nasceu, parece-me a mim, a cantarolar. Gostava muito de fazer barulho lá no piano que a gente tem em casa. Todos os brinquedos tinham que ser relacionados com música.

0: E nós percebemos que era a música a vida dela.
1: A presença da jovem no filme reforça o talento emergente de Marvão e mostra que mesmo a partir do interior é possível traçar caminhos que chegam longe. O presidente da Federação de Porto Alegre do PS, Tiago Teotónio Pereira, alertou que ninguém é insubstituível e que os cargos são efêmeros, reforçando que as opções da estrutura partidária traduzem a vontade política do presidente. Na primeira reunião da nova Comissão Política da Federação Socialista, que decorreu no Crato, Teotónio Pereira deixou claro que não se deixa condicionar.
2: A maior resposta que encontro naquilo que é um sentido positivo com que sai desta comissão é precisamente esta sala. A sala não só cheia, mas também atenta. A sala não só cheia, mas também preocupada. A sala não só cheia, mas também inquieta. Porque sinto que em cada um de vós está também uma inquietação. Não só a da música, mas também a necessidade de encontrarmos respostas que hoje não temos. Disse-vos e mantenho. Aquilo que é o sentido de consenso é do grupo, é do nosso coletivo. Aquilo que é a responsabilidade das escolhas que foram apresentadas são pessoais. Sem que ninguém seja insubstituível, sabendo interpretar de forma clara, objetiva, o sentido efêmero dos cargos que ocupamos, as escolhas que foram apresentadas representam a vontade política que o Presidente da Federação do Partido Socialista pretende implementar. E eu acho que isto, se não bastasse, mostra uma coisa de forma muito clara, que o presidente do Partido Socialista do Distrito de Porto Alegre não se deixa condicionar e que tem coragem para tomar as decisões que tem que tomar. E isso, a partir de hoje, passa a ser uma realidade, passa a ser uma consequência daquilo que são as ações que vão ser tomadas daqui para a frente.
1: De acordo com o comunicado da Federação de Porto Alegre do PS, as orientações para o mandato definem esta fase como um novo impulso sustentado num consenso alargado e numa liderança focada nas exigências do território. A reunião ficou ainda marcada pela eleição de João Pedro Meira para a vice-presidência da Federação Socialista. A Assembleia da República recomendou ao Governo a adoção das medidas necessárias à concretização da variante à Estrada Nacional 246 em Santa Eulália, no Conselho de Elvas, Dinis Bilro.
3: Numa resolução publicada em Diário da República, o Parlamento recomenda ao Executivo PSD-CDS-PP que avance com a definição e validação da solução técnica definitiva para eliminar o estrangulamento rodoviário da Estrada Nacional 246 naquela zona do município. O Parlamento quer também que o Governo promova em articulação com as entidades competentes a regularização institucional e administrativa do processo de concretização da variante e determina a elaboração, aprovação e calendarização do projeto de execução, assegurando a transparência dos respectivos prazos e fases. Na resolução proposta pelo Chega e aprovada pelo Parlamento em junho, é também recomendado que se garanta a inscrição e afetação dos meios financeiros necessários à realização da obra e ao cumprimento do calendário estabelecido. Na entrega do projeto de resolução em março, o Chega alertou que a Estrada Nacional 246 é uma via estruturante na região, assegurando a articulação entre Elvas, Arronches e Porto Alegre e tendo ainda uma função relevante na ligação à fronteira com Espanha. O partido lamentou que haja há décadas um estrangulamento rodoviário associado à travessia inferior da linha do leste, cujas limitações físicas condicionam a circulação, designadamente veículos pesados.
1: E o Parlamento vem agora recomendar ao Governo a adoção das medidas necessárias à concretização desta variante à Nacional 246 em Santa Eulália. A empresa intermunicipal Águas do Alto Alentejo vai lançar este sábado uma campanha de adesão ao débito direto e à fatura eletrónica, permitindo descontos mensais de 10% na tarifa fixa dos serviços de água e saneamento. Hugo Teixeira.
4: Em comunicado, a Águas do Alto Alentejo indica que a campanha decorrerá até 30 de setembro e que visa incentivar a adesão a estas duas modalidades de pagamento e faturação, promovendo soluções mais cómodas, eficientes e sustentáveis para os seus utilizadores. Durante o período da campanha, os clientes que aderirem ao débito direto beneficiam de um desconto de 5% por mês nas tarifas fixas de água e saneamento. A adesão à fatura eletrónica garante igualmente um desconto mensal de 5% nas mesmas tarifas. Quem optar pelos dois serviços poderá acumular os benefícios, obtendo uma poupança total de 10%, pode ler-se no documento. A campanha destina-se exclusivamente

0: a novas adesões ao débito direto e ou à fatura eletrónica, segundo a Águas do Alto Alentejo. A adesão à campanha Adir ao Débito Direto e à Fatura Eletrónica pode ser efetuada através dos canais habituais de atendimento das Águas do Alto Alentejo, incluindo o balcão digital durante o período da campanha. Em termos práticos, o desconto corresponde ao equivalente a cerca de 469 litros de água, aproximadamente 94 garrafões de 5 litros, mostrando que pequenos gestos e poupanças mensais podem gerar um impacto significativo ao longo do tempo. A campanha destina-se exclusivamente a novas adesões ao débito direto ou à fatura eletrónica, realizadas assim entre 1 de agosto e 30 de setembro. Os clientes que já utilizam estes serviços continuarão a beneficiar das suas vantagens, nomeadamente da comodidade, da segurança e da simplicidade da gestão das suas faturas.
1: Águas do Alto Alentejo é responsável pela gestão do Sistema Intermunicipal de Abastecimento de Água e Saneamento de 10 concelhos do Distrito de Porto Alegre.
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2: Sexta-feira, 31 de julho, último dia do mês, com temperaturas a rondar os 33 graus em Porto Alegre, 36 em Castelo Branco e Évora, Santarém com 31 e Lisboa hoje com 30 graus de máxima, numa sexta-feira com céu pouco nublado ou limpo, vento em geral fraco e pequena descida de temperatura. Amanhã, o sábado, vai apresentar-se com céu pouco nublado ou limpo, vento fraco a moderado e pequena subida de temperatura, com 35 graus previstos para Porto Alegre, 38 para Castelo Branco e Évora. Santarém vai chegar aos 34 graus e Lisboa aos 32. 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
2: Rui Anacleto consigo até às 18 horas nesta edição das Tardes da RP.
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2: Muita música para ouvir nesta hora, também Pulsar Económico já daqui a pouco. Para já, Pedra a Pedra, de Mariana Pacheco, depois Saudade, que junta Miguel Araújo e os 4 e meia.

Na edição desta sexta-feira do Pulsar Económico, destaque para os custos médicos, que aumentaram 6,2% e obrigam a ajustes nos seguros de saúde. A Aliança Portugal comprou 100% da seguradora Caravela, uma operação que ainda está dependente da aprovação dos reguladores. Os bancos aplicam novas regras no crédito à habitação já a partir de agosto. As exportações portuguesas recuperaram no segundo trimestre. Já o preço do cabaz de bens alimentares voltou a aumentar esta semana e custa agora 253,47 €. A EDP assume o compromisso de manter os preços da eletricidade até ao final do ano. Destaques da edição desta sexta-feira do Pulsar Económico, para ouvir logo a seguir a saudade de Miguel Araújo e os 4:30.

A deterioração do Serviço Nacional de Saúde em Portugal, ilustrada por mais de 1 milhão de pessoas em espera para consultas, 260 mil para cirurgias e 1,5 milhão de pessoas sem médico de família, está associada ao aumento dos custos médicos no país. Segundo a primeira edição do Medical Trend Report do Grupo MDS, prevê-se que estes custos subam cerca de 6,2% em 2026, desacelerando face aos 10% de 2025, mas mantendo-se acima da inflação geral. Patologias musculoesqueléticas, cancros e doenças do sistema nervoso têm sido os principais motores deste aumento, impulsionado também pela inflação médica, custos de novas tecnologias, envelhecimento dos profissionais e histórico de sinistros. Neste cenário, as renovações dos seguros de saúde corporativos registaram uma subida média global de prémios de 8,9% em 2026, face aos 14,5% do ano passado, com 72% dos casos a sofrerem agravamentos. Para lidar com essa pressão e garantir a sustentabilidade dos planos, as empresas estão a ajustar a arquitetura das apólices, alterando coberturas e aumentando a participação dos colaboradores via franquias e copagamentos, enquanto mais de 60% das seguradoras perspectivam a manutenção desta tendência de subida dos custos nos próximos anos. A aquisição da Caravela, companhia de seguros pela Allianz Portugal, anunciada esta semana, vai reforçar a cota de mercado da Allianz no setor segurador português em cerca de 2,3 pontos percentuais, para além de expandir a sua rede de distribuição não-vida. A Caravela traz para o grupo uma carteira de seguros não-vida, que registou 213 milhões de euros em prémios brutos totais no ano de 2025, sustentada por uma rede com mais de 800 agentes e corretores. A concretização do negócio permanece dependente da não oposição da Autoridade de Supervisão de Seguros e Fundos de Pensões e da Autoridade da Concorrência. As novas orientações da Recomendação Macroprudencial do Banco de Portugal, aplicáveis à avaliação de solvabilidade a partir de 1 de agosto, trazem alterações importantes à concessão de crédito à habitação e ao consumo por instituições financeiras no país. Entre as principais mudanças, a taxa de esforço máxima passa de 50% para 45% do rendimento líquido mensal e os limites de maturidade na habitação passam de 3 para apenas 2 escalões, até 40 anos para jovens. Pensa até aos 35 anos e até 35 anos para quem tem mais dessa idade. Adicionalmente, desaparece a exceção que permitia financiamento a 100% no caso de imóveis do próprio banco, mantendo-se a exigência de limites de 90% para a habitação própria e 80% para outras finalidades, além de se definirem prazos para o crédito ao consumo, até 7 anos em geral e 10 anos para automóvel, saúde, educação ou transição energética. O objetivo central destas medidas é atuar preventivamente para reforçar a estabilidade do sistema financeiro, conter o endividamento excessivo e mitigar riscos face ao crescimento da concessão de crédito, ao aumento dos preços das casas e ao reforço da procura por compradores mais jovens com rendimentos habitualmente mais baixos. No segundo trimestre de 2026, as exportações portuguesas de bens cresceram 10% em comparação com o mesmo período do ano passado, invertendo a trajetória de queda que estava a ser registada desde o primeiro trimestre de 2025 e sucedendo a uma descida de 6,5% no primeiro trimestre. Paralelamente, as importações aceleraram o seu ritmo de crescimento para 8,2%, ultrapassando o avanço de 2,7% verificado nos primeiros três meses do ano. O preço do cabaz de 63 produtos alimentares, monitorizado pela Deco Protest, atingiu os 253,47 euros esta semana, refletindo um aumento de 2,18 euros em relação à semana passada. Desde o início do ano, este cabaz encareceu 11,65 euros e, em comparação com o ano passado, custa mais 13,82 euros. Entre 22 e 29 de julho, as maiores subidas percentuais foram verificadas nas salsichas Frankfurt, no atum em posta, em azeite e no peito de peru fatiado, enquanto, na comparação com o mesmo período do ano passado, destacam-se os aumentos no bacalhau graúdo,

no Robalo e na Perca do Nilo. Numa perspectiva de longo prazo, desde que a associação iniciou o acompanhamento em janeiro de 2022, o cabaz ficou 65,77€ mais caro, o que representa um aumento acumulado de 35%. A EDP Comercial anunciou esta semana que vai manter os seus preços da eletricidade inalterados até ao final do ano. O anúncio coincide com a apresentação dos resultados do grupo EDP, que registou um lucro de 732 milhões de euros no primeiro semestre, o que representa um crescimento de 3% em relação ao mesmo período do ano passado. A empresa reforça assim a sua posição de liderança no setor, registando em janeiro de 2026 uma cota de mercado de 59,1% no número de clientes e de 38,6% no consumo abastecido, segundo a entidade reguladora dos serviços energéticos.

0: Pulsar Económico com a atualidade económica e financeira de segunda a sexta-feira aqui na Rádio Porto Alegre, depois das 9 e das 15, ao fim de semana disponível em radioportalegre.pt, onde pode recuperar as 5 edições da semana no Spotify e também no site da Rádio Porto Alegre. Daqui a pouco regressamos à música com os Calema e Sara Correia.
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Calema e Sara Correia com Respirar. Até domingo está a decorrer em Marvão o Festival Internacional de Música. Há um lugar onde o silêncio da história dá lugar ao som mais sublime. 12º Festival Internacional de Música de Marvão, de 24 de julho a 2 de agosto. A paixão de Schumann, a genialidade de Brighton, a magia de Mozart e Schubert ecoam em Marvão. Uma simbiose perfeita entre património, natureza e arte, para viver de perto de 24 de julho a 2 de agosto. Rádio Porto Alegre, média partner do 12º Festival Internacional de Música de Marvão. Para as 16 horas está agendado na Igreja de Nossa Senhora da Estrela música de câmara, novos String Quartet, Saret Quartet e Yossin Park no violoncelo. Às 21 horas terá início o concerto Amaia BPI Fundação La Caixa com a Sinfonieta de Hong Kong, um concerto que será dirigido pelo maestro Christoph Popa. Neste concerto apresenta um programa exemplar de música dos compositores da Primeira Escola de Viena, mas antes de viajarmos até à capital do Império Austríaco no final do século XVIII e início do século XIX, embarcaremos numa viagem musical através do tempo e da mente da compositora Alice Young, nascida e criada em Hong Kong. O duplo concerto de Young é uma encomenda da Hong Kong Sinfonieta, que o estreou há apenas um mês. O Festival Internacional de Música de Marvão tem o privilégio de apresentar a primeira apresentação europeia da obra. É esta noite, a partir das 21 horas, nas ruínas da cidade romana de Amaia. Há um lugar onde o silêncio da história dá lugar ao som mais sublime. 12º Festival Internacional de Música de Marvão, de 24 de julho a 2 de agosto. A paixão de Schumann, a genialidade de Brighton, a magia de Mozart e Schubert ecoam em Marvão. Uma simbiose perfeita entre património, natureza e arte, para viver de perto de 24 de julho a 2 de agosto. Rádio Porto Alegre, média partner do 12º Festival Internacional de Música de Marvão. Por aqui seguimos com a música de Luís Sequeira, Não Vivo Sem Ti.

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A passagem de Tatiana Duarte com apneia numa tarde de sexta-feira, com céu pouco nublado ao limpo, com vento em geral fraco e pequena descida de temperatura. 33 graus é a máxima hoje em Porto Alegre, 36 em Castelo Branco e Évora, Santarém está com 31 graus e Lisboa com 30.

Estamos assim a fechar esta segunda hora das tardes da RP de hoje. Às 16, vamos ter notícias. Eu regresso logo a seguir com muito mais música para si nesta tarde de hoje. Tenha a continuação de uma ótima sexta-feira. Bom fim de semana. Boas férias também, se for o caso.

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5: A jovem Ricardina Guita, natural de Marvão, viveu no Festival Internacional de Música de Marvão, no FIME, um dos momentos mais marcantes do

0: do seu percurso, subir ao palco ao lado da guitarrista portuguesa Marta Pereira da Costa, referência maior do instrumento que a inspira. Com apenas 15 anos, Ricardina mostrou, no filme, o talento que tem vindo a construir e que já começa a despertar atenção dentro e fora da região. Em entrevista à Rádio Porto Alegre, contou como nasceu a paixão pela guitarra portuguesa e admitiu que esta atuação representa a concretização de um sonho.
1: Eu, desde pequenina, sempre gostei muito de música. Comecei com piano e depois, aos 10 anos, eu comecei com guitarra portuguesa porque sempre quis um instrumento de cordas.

0: Custódio Castelo, e comecei a trabalhar mais e conheci a Marta Pereira. Fui a um concerto dela, conhecia, falei com ela, mantivemos contacto. E agora, quando eu soube que ela vinha aqui tocar à minha terra, eu perguntei-lhe se podia ir assistir. Vá, nós foi assim num tom de brincadeira, de vem aqui à minha terra e nem me diz nada. Então, perguntei-lhe se podia vir. Ela deu-me o convite para vir tocar cá com ela. Eu fiquei super feliz e ensaiei com ela. Foi uma oportunidade muito fixe. Eu adorei muito.
1: O que é que gostaste mais?
0: De ter tocado em cima do palco com ela, porque era um sonho meu mesmo tocar com ela.
2: Determinada, a jovem assume a ambição de ser uma das maiores na guitarra portuguesa e de ajudar a quebrar o preconceito que historicamente associou o instrumento ao universo masculino.
0: Eu quero mesmo ser uma das maiores na guitarra portuguesa, porque existe um preconceito muito grande com as mulheres na guitarra portuguesa, e eu gostava de acabar com esse preconceito e fazer com que mostrar que as mulheres também conseguem tocar bem guitarra portuguesa. Agora vou entrar no 11º e o meu objetivo agora é ir para um curso profissional mesmo de guitarra portuguesa e depois fazer licenciatura de guitarra portuguesa e ir evoluindo.
1: E esta passagem aqui pelo FIM vai para o teu currículo?
0: Sim, claro. E também os concursos que eu já participei. Já participei em dois, um em Londres e outro também foi fora, mas não estou a lembrar onde é que foi. Fiquei num deles, fiquei em segundo lugar, e no outro fiquei em quinto.
1: O que é mais difícil na guitarra portuguesa para ti ao longo deste percurso?
0: Eu acho que a guitarra portuguesa, as pessoas dizem que é muito difícil, mas eu não sinto muito isso. Eu vejo a guitarra portuguesa como um desafio, e sendo um desafio eu quero sempre ser melhor. Então acho que o mais complicado foi começar a pisar nas cordas, porque são cordas de aço e é duro mesmo.
1: E o facto de viveres aqui em Marvão, no interior do país, onde costuma dizer que há menos oportunidades, não te travou?
0: Não, eu vou sempre procura de mais oportunidades. Agora eu estou a querer mostrar um bocadinho mais, por isso também aproveitei muito a oportunidade de vir aqui para o FIM.
2: Para os pais Isabel e Ricardo Guita, o essencial é assegurar que a filha tem acesso às condições necessárias para seguir o seu projeto de vida. Reconhecem que viver no interior traz desafios, mas garantem que vão continuar a apoiar a paixão de Ricardina pela guitarra portuguesa.
3: É complicado porque estamos no interior, e no interior, como todos sabemos, parte esquecida do país. Para desenvolver o projeto e o sonho da Ricardina, temos que fazer quilómetros para conseguir lá chegar. Ela vai semanalmente a Castelo Branco, uma viagem para lá são 100 km, ir e vir são 200. Vai constantemente a Lisboa, foi fazer os ensaios com a Marta Pereira a Lisboa, sabemos que também não é aqui ao virar a esquina. Portanto, é uma dedicação que nós temos à nossa filha.
4: Tentamos ajudar naquilo que podemos. E como sabemos que ela gosta muito de guitarra portuguesa e gosta muito de música, nós tentamos ir ao encontro daquilo que ela procura. E quando não tem facilidades com o professor em Castelo Branco, às vezes temos que ir a Lisboa procurar outros professores que possam ajudar para ela crescer. Tem sido assim. Desde os 10 anos que nós andamos atrás do sonho dela um bocado.
1: É um esforço, mas que depois se transforma em orgulho, não é?
4: Sim, porque vemos-la feliz e gosta do que faz. Isso é o mais importante para nós. Ela gostar de tocar guitarra portuguesa é o mais importante mesmo.
1: Antes vão continuar a apoiar a vossa filha?
3: Totalmente. Ela quer ir agora para Covilhã, continua o seu percurso. Para nós é difícil, uma criança de 15 anos sair de casa, mas é o sonho dela e a gente apoia. Sempre gostou de música, ela nasceu, parece-me a mim, a cantarolar. Gostava muito de fazer barulho no piano que a gente tem em casa. Todos os brinquedos tinham que ser relacionados com música. E nós parece percebemos que era a música a vida dela.
2: A presença da jovem no FIM reforça o talento emergente de Marvão e mostra que mesmo a partir do interior é possível traçar caminhos que chegam longe. O presidente da Federação de Porto Alegre do PS, Tiago Teotónio Pereira, alertou que ninguém é insubstituível e que os cargos são efêmeros, reforçando que as opções da estrutura partidária traduzem a vontade política do presidente. Na primeira reunião da nova Comissão

0: Comissão Política da Federação Socialista, que decorreu no Crato, Teutónio Pereira deixou claro que não se deixa condicionar.
1: A maior resposta que encontro naquilo que é um sentido positivo com que sai desta comissão é precisamente esta sala. A sala não só cheia, mas também atenta. A sala não só cheia, mas também preocupada. A sala não só cheia, mas também inquieta. Porque sinto que em cada um de vós está também uma inquietação. Não só a da música, mas também a necessidade de encontrarmos respostas que hoje não temos. Disse-vos e mantenho. Aquilo que é o sentido de consenso é do grupo, é do nosso coletivo. Aquilo que é a responsabilidade das escolhas que foram apresentadas são pessoais. Sem que ninguém seja insubstituível. Sabendo interpretar de forma clara, objetiva, o sentido efêmero dos cargos que ocupamos, as escolhas que foram apresentadas representam a vontade política que o Presidente da Federação do Partido Socialista pretende implementar. E eu acho que isto, se não bastasse, mostra uma coisa de forma muito clara, que o Presidente do Partido Socialista do Distrito de Porto Alegre não se deixa condicionar e que tem coragem para tomar as decisões que tem que tomar. E isso, a partir de hoje, passa a ser uma realidade, passa a ser uma consequência daquilo que são as ações que vão ser tomadas daqui para a frente.
0: De acordo com o comunicado da Federação de Porto Alegre do PS, as orientações para o mandato definem esta fase como um novo impulso sustentado num consenso alargado e numa liderança focada nas exigências do território. A reunião ficou ainda marcada pela eleição de João Pedro Meira para a vice-presidência da Federação Socialista. A Assembleia da República recomendou ao Governo a adoção das medidas necessárias à concretização da variante à Estrada Nacional 246 em Santa Eulália, no Conselho de Elvas, Dinis Bilro.
2: Numa resolução publicada em Diário da República, o Parlamento recomenda ao Executivo PSD-CDS-PP que avance com a definição e validação da solução técnica definitiva para eliminar o estrangulamento rodoviário da Estrada Nacional 246 naquela zona do município. O Parlamento quer também que o Governo promova, em articulação com as entidades competentes, a regularização institucional e administrativa do processo de concretização da variante e determina a elaboração, aprovação e calendarização do projeto de execução, assegurando a transparência dos respectivos prazos e fases. Na resolução, proposta pelo Chega e aprovada pelo Parlamento em junho, é também recomendado que se garanta a inscrição e afetação dos meios financeiros necessários à realização da obra e ao cumprimento do calendário estabelecido. Na entrega do projeto de resolução em março, o Chega alertou que a Estrada Nacional 246 é uma via estruturante na região, assegurando a articulação entre Elvas, Arronches e Porto Alegre e tendo ainda uma função relevante na ligação à fronteira com Espanha. O partido lamentou que haja há décadas um estrangulamento rodoviário associado à travessia inferior da linha do leste, cujas limitações físicas condicionam a circulação, designadamente veículos pesados.
0: E o Parlamento vem agora recomendar ao Governo a adoção das medidas necessárias à concretização desta variante à Nacional 246 em Santa Eulália. A empresa intermunicipal Águas do Alto Alentejo vai lançar este sábado uma campanha de adesão ao débito direto e à fatura eletrónica, permitindo descontos mensais de 10% na tarifa fixa dos serviços de água e saneamento. Hugo Teixeira.
3: Em comunicado, a Águas do Alto Alentejo indica que a campanha decorrerá até 30 de setembro e que visa incentivar a adesão a estas duas modalidades de pagamento e faturação, promovendo soluções mais cómodas, eficientes e sustentáveis para os seus utilizadores. Durante o período da campanha, os clientes que aderirem ao débito direto beneficiam de um desconto de 5% por mês nas tarifas fixas de água e saneamento. A adesão à fatura eletrónica garante igualmente um desconto mensal de 5% nas mesmas tarifas. Quem optar pelos dois serviços poderá acumular os benefícios, obtendo uma poupança total de 10%, pode ler-se no documento. A campanha destina-se exclusivamente a novas adesões ao débito direto e ou à fatura eletrónica, segundo a Águas do Alto Alentejo. A adesão à campanha Adir ao Débito Direto e à Fatura Eletrónica pode ser efetuada através dos canais habituais de atendimento das Águas do Alto Alentejo, incluindo o balcão digital, durante o período da campanha. Em termos práticos, o desconto corresponde ao equivalente a cerca de 469 litros de água, aproximadamente 94 garrafões de 5 litros, mostrando que pequenos gestos e poupanças mensais podem gerar um impacto significativo.

0: significativo ao longo do tempo. A campanha destina-se exclusivamente a novas adesões, ao débito direto ou à fatura eletrónica, realizadas assim entre 1 de agosto e 30 de setembro. Os clientes que já utilizam estes serviços continuarão a beneficiar das suas vantagens, nomeadamente da comodidade, da segurança e da simplicidade da gestão das suas faturas.
1: Águas do Alto Alentejo é responsável pela gestão do Sistema Intermunicipal de Abastecimento de Água e Saneamento de 10 concelhos do Distrito de Porto Alegre.
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17: Sexta-feira, 31 de julho, hoje com temperaturas a rondar os 33 graus em Porto Alegre, 36 em Castelo Branco e Évora, Santarém está com 31 graus de máxima e Lisboa com 30. Amanhã a previsão aponta para um sábado com céu pouco nublado ou limpo, vento fraco a moderado e pequena subida de temperatura. 35 graus é a máxima prevista para Porto Alegre, 38 para Castelo Branco e Évora, Santarém vai chegar aos 34 graus e Lisboa aos 32. 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
2: Entramos na terceira hora da edição de hoje das Tardes da RP. Eu sou o Rui Anacleto, estou consigo até às 18.
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2: E aqui está a música dos Bandidos do Cante. Quero acreditar. Depois passa também por cá Fernando Daniel com a recordação de Voltas.

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0: Voltas, música de Fernando Daniel. Abrimos a hora com Quero Acreditar, dos Bandidos do Cante. 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
2: No regresso à música, outra rosa que junta Janita Salomé e Lúcia Muniz.

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0: Dá-me um abraço, música de Miguel Gameiro a fechar um espaço que contou com o patrocínio da Ótica Reis. 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Já daqui a pouco, Adré Aiel com Lua.
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André Ael com Lua, a passar por aqui nesta tarde de sexta-feira na Rádio Porto Alegre. 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A esta hora, na Igreja de Nossa Senhora da Estrela, música de câmara com novo String Quartet e Aret Quartet com Yossin Park no violoncelo. À noite, a partir das 21 horas, concerto Amaia BPI, Fundação La Caixa, com a Sinfonieta de Hong Kong, um concerto que será dirigido pelo maestro Christoph Poppen. Neste concerto apresenta-nos um programa exemplar de música dos compositores da Primeira Escola de Viena, mas antes da viagem até à capital do Império Austríaco, no final do século XVIII e início do século XIX, vai ser embarcada numa viagem musical através do tempo e da mente da compositora Alice Young, nascida e criada em Hong Kong. O duplo concerto de Young é uma encomenda da Hong Kong Sinfonieta, que o estreou há apenas um mês. 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E por aqui seguimos com o apaixonado e este tempo.

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1: Entramos assim na reta final da terceira hora das tardes da RP de hoje. Às 17, regresso com músicas que marcaram gerações, músicas para recordar. Até às 18 horas, conto consigo. Até já.

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2: Tarde de sexta-feira, 31 de julho, quase 9 minutos já para cá das 17 horas e previsão do estado do tempo para amanhã, que aponta para céu pouco nublado ou limpo, vento fraco a moderado e pequena subida de temperatura. Porto Alegre, com máxima prevista de 35 graus, Castelo Branco e Évora vão chegar aos 38, Santarém 34 e Lisboa, com previsão de 32 graus de máxima. 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
2: Estamos na quarta e última hora da edição de hoje das Tardes da RP.
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2: Rui Anacleto por aqui até às 18 horas, com músicas que marcaram gerações. 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

Músicas que marcaram gerações até às 18 horas. Hoje começamos em português com Sozinho dos Táxi, lançado em 1984. Logo a seguir, Espelho de Água, um tema de 1996 dos Santos e Pecadores.

Santos e Pecadores, Espelho de Água, editado em 1996. Abrimos a hora com Sozinho dos Táxi, editado em 1984. Agora é a vez dos Queen com Breakthrough, tema de 1989. Logo a seguir viajamos até 1995 para recordar GoldenEye de Tina Turner, da banda sonora do filme com o mesmo nome.

0: GoldenEye, tema do filme de 007 com o mesmo nome, editado em 1995, atrás Breakthrough dos Queen de 1989. Já daqui a pouco regressamos às recordações em português com os Ritual Tejo e também Quinta do Bill.
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12 Te Amo, música dos Quinta do Billy, foi já em 1996 que este tema foi editado há 30 anos. Agora com Whitesnake, The Deeper, The Love, este de 1989.

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Depeche Mode com Personal Jesus, tema de 1989, já muito perto do final desta edição das tardes da RP, nesta quarta hora com músicas que marcaram gerações. Às 18 horas chega o Jornal das 18 com toda a atualidade desta sexta-feira. Da minha parte, por hoje é tudo. Resta-me desejar-lhe a continuação de uma ótima sexta-feira, um bom fim de semana. Regresso domingo às 9 da manhã. Fique bem.

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O presidente do Politécnico de Porto Alegre, Luís Loures, defende que a transformação dos institutos politécnicos em universidades representa um reconhecimento da excelência alcançada pelas instituições e reforça o seu papel no desenvolvimento das regiões. A jovem Ricardina Guita, natural de Marvão, viveu no Festival Internacional de Música de Marvão, no FIME, um dos momentos mais marcantes do seu percurso, subir ao palco ao lado da guitarrista portuguesa Marta Pereira da Costa, referência maior do instrumento que a inspira. A Assembleia da República recomendou ao Governo a adoção das medidas necessárias à concretização da variante à Estrada Nacional 246 em Santa Eulália, no Conselho de Elvas. O movimento AMA Alentejo voltou a defender a criação das regiões administrativas, alertando que é tempo de voltar a falar a sério sobre a regionalização no país e, em particular, na região.

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0: O presidente do Politécnico de Porto Alegre, Luís Loures, defende que a transformação dos institutos politécnicos em universidades politécnicas representa um reconhecimento da excelência alcançada pelas instituições e reforça o seu papel no desenvolvimento das regiões. Em declarações à Rádio Porto Alegre, Luís Loures disse que esta é uma decisão estratégica para o país, que coloca as novas universidades politécnicas em pé de igualdade com as restantes universidades, refletindo a maturidade científica e pedagógica das instituições, bem como a sua capacidade

0: capacidade de investigação aplicada e de resposta às necessidades do território. O dirigente, que é também presidente do CSISP, do Conselho Coordenador dos Institutos Superiores Politécnicos, sublinha ainda que o Politécnico de Porto Alegre já reunia todas as condições para esta designação, destacando a preparação dos estudantes para o mercado de trabalho e garantindo que a alteração da nomenclatura não altera a matriz do ensino.
1: Há um conjunto de dimensões muito significativo onde vão existir alterações. Desde logo a transformação dos institutos politécnicos em universidades politécnicas, logo à partida representa o reconhecimento de uma realidade que o próprio sistema de ensino superior português construiu ao longo de mais de 40 anos, não é? Nós começámos como institutos politécnicos, hoje estas instituições politécnicas desenvolvem ensino de elevada qualidade, investigação aplicada, inovação, transferência de conhecimento para as empresas, têm processos de internacionalização muito maduros, prestam serviços altamente especializados às comunidades onde se inserem e, para além disso, ministram todos os níveis de oferta formativa, desde os C-testes até aos doutoramentos. Mas eu diria que, se calhar, isto, contrariamente ao que as pessoas podem pensar, isto não é apenas uma mudança de designação. É uma decisão estratégica para o país que vai colocar em pé de igualdade e numa situação de grande equidade as anteriores universidades com as universidades politécnicas. O Politécnico de Porto Alegre, e eu acho que é importante referir isto, já possuía todas as condições materiais, mesmo antes desta alteração, seja do ponto de vista do seu corpo docente, da qualificação do corpo docente, do número de doutoramentos aprovados, das unidades de investigação, para poder ter a designação de universidade. A verdade é que nós acreditamos no subsistema politécnico, acreditamos que os alunos têm que saber fazer, que os alunos têm que sair das instituições de ensino superior preparados para o mercado de trabalho. Obviamente que para nós, Politécnico de Porto Alegre é uma altura de grande reconhecimento. Porquê? Porque se valoriza não só a capacidade instalada, mas valorizamos também o modelo de formação aplicada, que é fortemente ligado às empresas, aos territórios e a necessidades concretas da sociedade. E por isso é que aqui no Politécnico de Porto Alegre nós já temos vindo a trilhar este caminho de afirmação, de crescimento, de aumento do número de alunos, de aumento da oferta formativa, sempre numa lógica de dar uma resposta concreta à região e ao território onde operamos.
0: A partir deste sábado, os institutos politécnicos passam a designar-se universidades politécnicas na sequência da revisão do regime jurídico das instituições de ensino superior. O novo regime determina ainda que os atuais presidentes destas instituições passem a assumir a designação de reitores das universidades politécnicas. A jovem Ricardina Guita, natural de Marvão, viveu no Festival Internacional de Música de Marvão, no FIME, um dos momentos mais marcantes do seu percurso, subir ao palco ao lado da guitarrista portuguesa Marta Pereira da Costa, referência maior do instrumento que a inspira. Com apenas 15 anos, Ricardina mostrou, no FIME, o talento que tem vindo a construir e que já começa a despertar atenção dentro e fora da região. Em entrevista à Rádio Porto Alegre, contou como nasceu a paixão pela guitarra portuguesa e admitiu que esta atuação representa a concretização de um sonho.
2: Eu, desde pequenina, sempre gostei muito de música. Comecei com piano. E depois, aos 10 anos, eu comecei com guitarra portuguesa, porque sempre quis um instrumento de cordas, sempre tive a curiosidade e depois surgiu a oportunidade de guitarra portuguesa. Então eu entrei para a guitarra portuguesa com 10 anos e comecei com um professor aqui perto. E há 2 anos, mais ou menos, eu comecei com um professor mais a sério, Custódio Castelo, e comecei a trabalhar mais e conheci a Marta Pereira. Fui a um concerto dela, conhecia, falei com ela, mantivemos contacto. E agora, quando eu soube que ela vinha aqui tocar à minha terra, eu perguntei-lhe se podia ir assistir. Vá, nós foi assim num tom de brincadeira, de vem aqui à minha terra e nem me diz nada. Então, perguntei se podia vir. Ela deu-me o convite para vir tocar cá com ela. Eu fiquei super feliz e ensaiei com ela. Foi uma oportunidade muito fixe. Eu adorei muito.
3: O que é que gostaste mais?
2: De ter tocado em cima do palco com ela, porque era um sonho meu mesmo tocar com ela.
0: determinada, a jovem assume a ambição.

0: De ser uma das maiores na guitarra portuguesa e de ajudar a quebrar o preconceito que historicamente associou o instrumento ao universo masculino.
1: Eu quero mesmo ser uma das maiores na guitarra portuguesa, porque existe um preconceito muito grande com as mulheres na guitarra portuguesa, e eu gostava de acabar com esse preconceito e fazer com que mostrar que as mulheres também conseguem tocar bem guitarra portuguesa. Agora vou entrar no 11º e o meu objetivo agora é ir para um curso profissional mesmo de guitarra portuguesa e depois fazer a licenciatura de guitarra portuguesa e ir evoluindo.
2: E esta passagem aqui pelo filme vai para o teu currículo?
1: Sim, claro. E também os concursos que eu já participei em dois, um em Londres e outro também foi fora, mas não estou a lembrar onde é que foi. Fiquei em segundo lugar e no outro fiquei em quinto.
2: O que é mais difícil na guitarra portuguesa para ti ao longo deste percurso?
1: Eu acho que a guitarra portuguesa, as pessoas dizem que é muito difícil, mas eu não sinto muito isso. Eu vejo a guitarra portuguesa como um desafio. E sendo um desafio, eu quero sempre ser melhor. Então, acho que o mais complicado foi começar a pisar nas cordas, porque são cordas de aço e é duro mesmo.
2: E o facto de viveres aqui, em Marvão, no interior do país, onde costuma dizer que há menos oportunidades, não te travou?
1: Não, eu vou sempre à procura de mais oportunidades. Agora estou a querer mostrar-me um bocadinho mais, por isso também aproveitei muito a oportunidade de vir aqui para o FIM.
0: Para os pais Isabel e Ricardo Guita, o essencial é assegurar que a filha tem acesso às condições necessárias para seguir o seu projeto de vida. Reconhecem que viver no interior traz desafios, mas garantem que vão continuar a apoiar a paixão de Ricardina pela guitarra portuguesa.
3: É complicado porque estamos no interior, e no interior, como todos sabemos, é o parte esquecida do país. Para desenvolver o projeto e o sonho da Ricardina, temos que fazer quilómetros para conseguir lá chegar. Ela vai semanalmente a Castelo Branco, uma viagem para lá são 100 km e de ida são 200. Vai constantemente a Lisboa, foi fazer os ensaios com a Marta Pereira a Lisboa, sabemos que também não é aqui ao virar a esquina. Portanto, é uma dedicação que nós temos à nossa filha.
4: Tentamos ajudar naquilo que podemos. E como sabemos que ela gosta muito de guitarra portuguesa e gosta muito de música, nós tentamos ir ao encontro daquilo que ela procura. E quando não tem facilidades com o professor em Castelo Branco, às vezes temos que ir a Lisboa procurar outros professores que possam ajudar para ela crescer. Tem sido assim. Desde os 10 anos que nós andamos atrás do sonho dela um bocado.
2: É um esforço, mas que depois se transforma em orgulho, não é?
4: Sim, porque vemos-la feliz e gosta do que faz. Isso é o mais importante para nós. Ela gostar de tocar guitarra portuguesa é o mais importante mesmo.
2: Portanto, vão continuar a apoiar a vossa filha?
3: Totalmente. Ela quer ir agora para a Covilhã, continua o seu percurso. Para nós é difícil, uma criança de 15 anos a sair de casa. Mas é o sonho dela e a gente apoia. Sempre gostou de música, ela nasceu, parece-me a mim, a cantarolar. Gostava muito de fazer barulho no piano que a gente tem em casa. Todos os brinquedos tinham que ser relacionados com música. E nós parece percebemos que era a música a vida dela.
0: A presença da jovem no FIM reforça o talento emergente de Marvão e mostra que mesmo a partir do interior é possível traçar caminhos que chegam longe. Ainda no âmbito do Festival Internacional de Música de Marvão, a Rádio Porto Alegre falou com o clarinetista e assessor artístico do FIM, Horácio Ferreira, que tem a seu cargo a responsabilidade de selecionar os muitos artistas em lista de espera que pretendem ter lugar neste palco. Em entrevista à Rádio Porto Alegre, disse que o trabalho tem vindo a aprofundar a relação de Portugal com o festival, destacando a presença de artistas nacionais e a inclusão de obras de compositoras portuguesas.
5: Durante o festival, portanto, apesar de ter o cargo de assessor, é uma tarefa que já foi realizada durante o ano. Portanto, o meu papel dentro do festival é salientar, aconselhar, chamar a atenção para alguns projetos que acontecem no nosso país ou determinado artista que acontece no nosso país, para tentar referenciá-los para que possam ter um peso também aqui no festival e fazer parte da programação anual. Pontualmente também recomendo, se calhar era importante tocarmos um determinado compositor português,

0: durante o festival, ou obras portuguesas, ou até mesmo compositoras do sexo feminino. Portanto, tenho uma visão assim um bocadinho neste âmbito em relação ao nosso país, portanto, a relação do nosso país com o festival. Agora, é muito complexo fazer tudo de uma só vez, porque o festival tem uma dimensão bastante grande, bastante internacional atualmente, e há muitos artistas em listas de espera. Há pianistas por toda a parte, que muitos artistas querem voltar ao festival, querem fazer parte desta beleza única que acontece aqui em Marvão, e na realidade é muito difícil garantir que os projetos são acolhidos num curto prazo. Às vezes é preciso ter um bocadinho mais de flexibilidade e de paciência, no fundo, para que possamos acolher os projetos que eu referencio, mas por norma, e o passado tem sido prova disso, portanto, têm sido acolhidos e muito bem acolhidos, e também pelo público, que também é importante.
1: Horácio Ferreira sublinha que o programa do FIM é muito variado, abrindo portas a públicos distintos e cruzando música com outras áreas, como aulas de desenho, arquitetura ou gastronomia, uma diversidade que torna o festival único no panorama cultural.
0: É um programa muito variado, portanto as pessoas podem visitar Marvão por diversas razões, não só pela música por um lado, por aulas de desenho, pela arquitetura, pela gastronomia, pela combinação de todos esses motivos. Portanto, eu acho que efetivamente no Festival de Marvão há uma aproximação de vários públicos. E depois também porque dentro da música erudita, da música clássica, há vários géneros que acontecem durante o festival. Dou o caso de que nesta edição temos um concerto de jazz, tivemos instrumentos como a harmónica, temos acordeão, portanto instrumentos pouco comuns, no fundo, e na realidade acaba por atrair e despertar curiosidades de diferentes públicos, acho que sim.
1: No palco, o clarinetista admite que o momento é sempre de tensão, mas sobretudo de grande satisfação, por se tratar de um espaço envolto em imensas personalidades ligadas à música, onde a exigência artística convive com a inspiração.
0: É sempre difícil subir a palco, seja aqui ou em qualquer lado. Para um artista é sempre um momento difícil, portanto, apresentar-se perante um público o melhor possível. Por outro lado, também é uma grande satisfação poder pisar um palco como o do Festival Internacional de Música de Marvão. É envolto em imensas personalidades ligadas à música, há muitos artistas também na plateia a assistir, e isso dá uma motivação acrescida. Agora, é sempre um momento de tensão, e que o artista quer fazer sempre melhor, e no meu caso, acumulando a função também de assessor, dá-me essa responsabilidade acrescida, claro que sim.
1: A edição de 2026 do FIM abriu a 24 de julho e prolonga-se até este domingo. O evento, que integra cerca de 320 músicos de vários pontos do mundo, apresenta dezenas de concertos nas igrejas, no pátio e na cisterna do Castelo de Marvão e nas ruínas romanas de Amaia. A Assembleia da República recomendou ao Governo a adoção das medidas necessárias à concretização da variante à Estrada Nacional 246 em Santa Eulália, no Conselho de Elvas, Dinis Bilro.
2: Numa resolução publicada em Diário da República, o Parlamento recomenda ao Executivo PSD-CDS-PP que avance com a definição e validação da solução técnica definitiva para eliminar o estrangulamento rodoviário da Estrada Nacional 246 naquela zona do município. O Parlamento quer também que o Governo promova, em articulação com as entidades competentes, a regularização institucional e administrativa do processo de concretização da variante e determina a elaboração, aprovação e calendarização do projeto de execução, assegurando a transparência dos respectivos prazos e fases. Na resolução proposta pelo Chega e aprovada pelo Parlamento em junho, é também recomendado que se garanta a inscrição e afetação dos meios financeiros necessários à realização da obra e ao cumprimento do calendário estabelecido. Na entrega do projeto de resolução em março, o Chega alertou que a Estrada Nacional 246 é uma via estruturante na região, assegurando a articulação entre Elvas, Arronches e Porto Alegre, e tendo ainda uma função relevante na ligação à fronteira com Espanha. O partido lamentou que haja há décadas um estrangulamento rodoviário associado à travessia inferior da linha do leste, cujas limitações físicas condicionam a circulação, designadamente de veículos pesados.
1: E o Parlamento vem agora recomendar ao Governo a adoção das medidas necessárias à concretização desta variante à Nacional 246 em Santa Eulália. O movimento

0: Alentejo voltou a defender a criação das regiões administrativas, alertando que é tempo de voltar a falar a sério e com responsabilidade sobre a regionalização no país e, em particular, na região. Em comunicado, a Alentejo defende que é cada vez mais visível a necessidade de dotar o país dos instrumentos e das políticas necessárias ao desenvolvimento regional e à coesão territorial, que o centralismo existente já há muito provou ser incapaz de garantir. Num momento em que a Assembleia da República voltou a ser chamada a discutir a importância de reiniciar o processo de criação das regiões administrativas, o AMA Alentejo quer deixar registado o seu apoio a tal iniciativa e lamenta que vários partidos políticos se tenham manifestado contra. O movimento descreve que, a partir do Alentejo, é fácil compreender que 30 anos passados, desde o referendo que consagrou a vontade dos alentejanos em verem criada a região Alentejo, esta é agora ainda mais necessária e inadiável. Segundo a Alentejo, a região não quer continuar a ser penalizada pelas políticas centralistas que lhes impõem restrições e que descuram a importância da participação democrática e plural. A empresa intermunicipal Águas do Alto Alentejo vai lançar este sábado uma campanha de adesão ao débito direto e à fatura eletrónica, permitindo descontos mensais de 10% na tarifa fixa dos serviços de água e saneamento. Hugo Teixeira.
1: Em comunicado, a Águas do Alto Alentejo indica que a campanha decorrerá até 30 de setembro e que visa incentivar a adesão a estas duas modalidades de pagamento e faturação, promovendo soluções mais cómodas, eficientes e sustentáveis para os seus utilizadores. Durante o período da campanha, os clientes que aderirem ao débito direto beneficiam de um desconto de 5% por mês nas tarifas fixas de água e saneamento. A adesão à fatura eletrónica garante igualmente um desconto mensal de 5% nas mesmas tarifas. Quem optar pelos dois serviços poderá acumular os benefícios, obtendo uma poupança total de 10%, pode ler-se no documento. A campanha destina-se exclusivamente a novas adesões ao débito direto e ou à fatura eletrónica, segundo a Águas do Alto Alentejo. A adesão à campanha Adir ao Débito Direto e à Fatura Eletrónica pode ser efetuada através dos canais habituais de atendimento das Águas do Alto Alentejo, incluindo o balcão digital, durante o período da campanha. Em termos práticos, o desconto corresponde ao equivalente a cerca de 469 litros de água, aproximadamente 94 garrafões de 5 litros, mostrando que pequenos gestos e poupanças mensais podem gerar um impacto significativo ao longo do tempo. A campanha destina-se exclusivamente a novas adesões ao débito direto ou à fatura eletrónica, realizadas assim entre 1 de agosto e 30 de setembro. Os clientes que já utilizam estes serviços continuarão a beneficiar das suas vantagens, nomeadamente da comodidade, da segurança e da simplicidade da gestão das suas faturas.
0: Águas do Alto Alentejo é responsável pela gestão do Sistema Intermunicipal de Abastecimento de Água e Saneamento de 10 concelhos do Distrito de Porto Alegre. A Autoridade Nacional de Segurança Rodoviária lançou esta sexta-feira a Campanha Nacional de Sensibilização Não Há Desculpas Que Cheguem, iniciativa que pretende alertar os condutores para os principais comportamentos de risco nas estradas durante um dos períodos de maior circulação rodoviária do ano. A campanha aposta numa abordagem direta e emocional, mostrando as consequências de decisões como conduzir com fadiga, exceder os limites de velocidade, utilizar o telemóvel ao volante ou conduzir sob o efeito do álcool. O presidente da Autoridade Nacional de Segurança Rodoviária, Pedro Clemente, afirma, em comunicado, que durante as férias de verão, milhares de portugueses percorrem longas distâncias para chegar ao destino, alertando que comportamentos aparentemente justificáveis podem ter consequências irreversíveis. Entre as principais mensagens da campanha estão a importância de fazer pausas regulares durante as viagens, respeitar os limites de velocidade, não conduzir depois de consumir bebidas alcoólicas e evitar o uso do telemóvel ao volante. A iniciativa, que decorre até 6 de setembro, envolve 311 parceiros entre municípios, forças de segurança, entidades públicas e organizações da sociedade civil, que irão divulgar as mensagens de sensibilização em todo o país.

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3: 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O programa de hoje intitula-se
4: Organização das Turmas. Ato administrativo ou ideológico? Aquilo que parece ser um mero ato administrativo, o da distribuição dos alunos por turmas, é afinal uma das intervenções que mais intimamente está ligada a uma ideologia pedagógica. Em termos simplificados, podem adotar-se dois modelos. Um, de homogeneidade, em que os alunos se agrupariam de acordo com os seus níveis de aprendizagem. Se as turmas são constituídas por alunos com maior e elevada capacidade de aprendizagem, será possível fazer com eles um trabalho mais aprofundado, em menos tempo e utilizando turmas maiores. Por outro lado, as turmas com alunos com menores capacidades de aprendizagem, a estimulação a efetuar junto deles, assim como a utilização de práticas pedagógicas adequadas, levadas a cabo por professores experimentados, poderia conduzi-los a um maior êxito nas tarefas escolares e proporcionar-lhes um aumento da sua autoestima e confiança em si próprios. Mas, na sociedade, as pessoas não aparecem agrupadas segundo os seus níveis de aprendizagem.

0: é a heterogeneidade, traduzida nas diversas capacidades, costumes, etnias, maneiras de pensar e de agir que forma a comunidade em que vivemos. Ora, a escola tem também que refletir essa diversidade. A sala de aula não pode ser uma redoma onde só alguns contactam com alguns que lhes são parecidos. A diversidade é uma riqueza e não uma limitação. Veja-se a natureza com a sua multiplicidade de seres vivos e de cores. Claro que a heterogeneidade na sala de aula acarreta maiores desafios para o professor e para a instituição. E, nestes últimos anos, com a variedade linguística que ocorre na escola e na sala de aula, os problemas que daí resultam não são fáceis de resolver. É possível manter e introduzir alterações nestes dois modelos, de modo que a organização de uma turma possa integrar algumas variáveis, seja no tipo de alunos que a constituem, seja nos métodos de personalização utilizados, seja na organização do espaço da sala, seja no grau de entreajuda que os melhores capacidades são solicitados a prestar, seja nos apoios pedagógicos a incluir, etc, etc. Homogeneidade e heterogeneidade, mais do que conflituarem, podem complementar-se numa síntese criativa e proveitosa. A Finlândia, que tanto é citada em temas educacionais, parece ter adotado um modelo deste tipo. Enfim, as metas e objetivos que se pretende atingir, tendo em conta as realidades da escola e da comunidade, os modelos conceptuais disponíveis, a existência de professores com capacidades específicas, o respeito pela dignidade dos alunos, os recursos a disponibilizar, hão de ditar a melhor forma de organizar uma turma.
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0: Olá, Viva, muito bom dia. Sejam bem-vindos a mais um programa Gentes da Gente. Todos os sábados de manhã, na antena da Rádio Porto Alegre, partilhamos as várias histórias de vida. Hoje estamos em Porto Alegre e estamos num patamar diferente do habitual, ou seja, estamos hoje no Hospital Dr. José Maria Grande, em Porto Alegre, e estamos no Banco de Sangue. Curiosamente, vamos-nos sujeitar e eu vou ser a vítima e vou também dar um pouco de mim para ajudar alguém que precise, ou seja, vou também contribuir dando um pouco do meu sangue, mas aliado a esta nossa emissão vai estar também mais uma história de vida e vamos estar assim a acompanhar a história de vida de um rosto também conhecido aqui no Banco de Sangue, que é da enfermeira Ana Maria Meira. A senhora já está aqui também já há muitos anos aqui também neste espaço.
1: Sim, eu sou da Fundação do Hospital. Trabalhei em cirurgia, de cirurgia vim para o Banco de Urgência e do Banco de Urgência vim para o Banco de Sangue. Aqui trabalho há 36 anos. Portanto, o hospital está aberto há 40 e há 36 de trabalho no Banco de Sangue.
0: Já tem muitas histórias, não é?
1: Muitas histórias de vida, muita gente passou por mim. Os meninos da GNR, ultimamente, não, já há bastantes anos, que nós fomos falar com o Sr. Comandante, o Sr. Eustáquio, a nossa associação, que eu também pertence à associação, sou dos dois polos, e pronto, fizemos com que os meninos viessem aqui fazer a doação. É a primeira experiência, inclusivamente inscrevem-se para a medula óssea, que é muito bom, que também fazem a primeira experiência. Para eles é tudo uma primeira experiência, vieram para a GNR e em segundo, porque fazem a experiência da dádiva de sangue, e daqui eles, muitos e muitos que encontro por aí fora, e continuam a fazer a sua doação de sangue.
0: Então, como é que é isto de dar sangue? Isto não é complicado? Por vezes há aquele mito que é, ai, agora nunca mais, agora vou ter que dar sempre sangue, isto faz mal, mas isto é tudo mentira.
1: Não, isso é tudo mentira. O sangue não é, muita gente, ai, dizem que engorda, veja lá, e que temos de dar 3 em 3 meses, que é uma habituação. Não, eu tenho grandes exemplos, que tenho o exemplo do meu filho, um deles começou a dar com 18 anos, atualmente deu 72 dádivas. Se fizesse mal, eu não queria de maneira nenhuma que o meu filho nem fosse um grudão, eu nem tivesse qualquer problema de saúde. Graças a Deus tem sido sempre um rapaz saudável, que também toda a gente o conhece, e pronto, eu dou exemplos. Tenho também um primo, tenho vários e vários dadores que aí estão, podem-se ver, eles mantêm a mesma linha. Claro que depois muito come, também engorda, mas isto, as situações da vida, tanto emagrecemos como engordamos. A vida é assim.
0: Então, como é que isto funciona? Tem que se vir ao Hospital de Porto Alegre?
1: Sim, as doações são aqui todos os dias, de segunda a sexta, e nos fins de semana fazemos as brigadas em nos respectivos concelhos. Fazemos o nosso distrito todo, antigamente só fazíamos com a nossa associação, com a Associação dos Dadores Benévolos de Sangue, mas agora também fazemos com outras associações, que são as da Ponte Sor, que fazemos a Tramaga, a Val da Sor, Ponte Sor, fazemos essa zona toda.
0: E há muita gente a contribuir dando sangue?
1: Sim, há muita gente. Principalmente, nós já tivemos mais, principalmente na zona da Ponte Sor, já houve muito mais gente. Agora, tem diminuído um pouquinho, mas as pessoas já estão novamente a habituar e já começam novamente a regressar para a dádiva de sangue.
0: Eu estou aqui, como diz alguém, que todas as quartas-feiras na Rádio Porto Alegre há aquela expressão tipo, venham daí, venham todos estender o bracinho, estou a falar e imitar o Sr. António Eustáquio. Eu

0: Vou precisamente fazer o mesmo. Vou estender. Eu já sou da dor de sangue, embora a senhora enfermeira não venha cá já há algum tempo. Não tenho tido muito tempo. É a vida.
1: Às vezes, quando os encontrei em parrua, digo: então, meu cliente nunca mais lá foi. E então, ai, vou lá. Para a semana, ó, senhora enfermeira, fico descansada que para a semana estou lá. Pronto, isso para mim é uma grande alegria, de facto, as pessoas cumprem quando me encontram na rua e que eu, pronto, cumprimento e digo: então, mas olha, aí temos outro cliente. E dizem: oh, então, aí vou lá. E de facto, quando dizem que vêm, vêm mesmo.
0: Então, como é que é? A pessoa chega aqui ao banco de sangue?
1: De sangue, faz a inscrição. Faz, portanto, aquele papelinho que é o compromisso informado. Depois,
0: o que é isso do compromisso informado?
1: É um inquérito que vocês fazem, que é um compromisso que assumem, é que tudo que ele escreve é real. Porque para a dádiva de sangue, primeira consciência da pessoa. Tem que responder, que é isso que eu, quando, pronto, vêm e que vêm pela primeira vez, eu digo sempre às pessoas: sejam conscientes, vejam bem, analisem bem tudo o que aí está escrito, a fim de que não haja problemas. Porque a boa qualidade nasce do dador, porque só o dador conscientemente é que sabe se está a falar a verdade ou não. E por isso depois eles assinam aquele compromisso. Depois esse compromisso vai para o doutor, com a respectiva ficha e com a respectiva identificação do dador. Depois o dador vem aqui, que é agora o seu caso, que vamos medir-lhe a tensão, vamos pesá-lo, vamos ver o valor da hemoglobina, depois irá fazer a entrevista com o doutor sobre o inquérito que o senhor fez, se há alguma coisa que o médico veja que há alguma alteração, conversa consigo. Então, depois...
0: Pronto, então, o que é que me vais já fazer? É medir a tensão?
1: Primeiramente vou medir a tensão.
0: Okay. Vamos então ver se a minha tensão está boa. Eu estou acordado desde as 5:30 da manhã. Já comi sopa também.
1: Que já ouvi na rádio. Às 7 da manhã, desperto com... Um bocadinho, às vezes, antes das 7, o meu relógio está para o quarto para as 7, então...
0: Como é que é? Nós não temos que vir obrigatoriamente em jejum.
1: Não. Isso era antigamente. Não, isso é um engano. A pessoa deve tomar o seu pequeno almoço normalmente, sem qualquer problema. Toma um pequeno almoço ligeiro, não é? Um pequeno almoço de feijão com couve, nem com essas coisas assim. É um café com leite normal, umas torradas, uma sandes de queijo ou uma sandes de fiambre e pronto, vem normalmente dar sangue. Até porque se não der sangue, se vier aqui em jejum, nós fazemos um papelinho, mandamos ao refeitório e aí a pessoa então toma um sumo ou um café com leite, aquilo que quiser tomar, e uma sandes. E então volta então para dar sangue, porque em jejum ninguém pode dar sangue.
0: Já tem aparecido muita gente com estes cenários, ou seja, vem em jejum a pensar que é para tirar sangue, como é com os análises.
1: Exato, e tal e qual. Já ainda há bocado uma senhora aqui esteve, pronto, a senhora vinha em jejum, foi ao depois da entrevista com o médico, foi fazer o seu pequeno almoço e voltou e fez aqui a sua doação de sangue.
0: Ok, então já medimos a tensão do César?
1: Exato, a tensão do César hoje está um bocadinho elevada. É estar a falar, porque as tensões têm que ser...
0: Tem que ser menos do que está aí, não é? Vamos ser realistas. Está a quanto? A 14?
1: Aqui tem 143,10.
0: Pois, devia de estar a 12,8 para aí, não?
1: Sim, mais baixinha. Mas é de estar a falar isso também, porque as tensões, quando é assim, a pessoa não pode falar, tem que estar recostado o braço. Então,
0: mas hoje vou ter um desconto, não é?
1: Sim, hoje tem um desconto.
0: Ok. Então,
1: agora vai ser registado?
0: Normalmente, para baixar as tensões, o que é que a gente tem que fazer?
1: Normalmente, para baixar a tensão, às vezes é da pessoa estar a falar, como é o caso que eu agora disse, outras vezes a pessoa vem muito à pressa, aqui para o hospital, porque deixava o carro longe. Agora já há dois lugares aqui no hospital em que as pessoas podem deixar os seus carros. Há dois estacionamentos para as pessoas, mesmo em frente ao banco de sangue. E então já as pessoas não vêm naquela corrida, que às vezes deixavam o carro bastante longe daqui, chegavam aqui cansados e a tensão estava elevada. Mandava-se repousar um bocadinho, voltávamos a ver, passado um quarto de hora, 20 minutos, pronto, e a tensão aí já estava normal e tudo corria bem.
0: Você estima muito as pessoas que vêm dar sangue?
1: Sim, para mim é como sendo uma pessoa de família. Os meus dadores é como sendo umas pessoas de família. Aliás, até porque isso, eu já tenho clientela do antigamente, que hoje já tive os filhos e agora já tenho netos. E então, pronto, eu dou muito bem com toda a gente, normalmente, e até para casamentos, batizados, matanças de porco, sou convidada. É exato, é verdade, sim, senhor. As pessoas já às vezes, ah, senhor enfermeira, vou matar o porquinho, venha lá, vá, olha, tal dia, venha. E eu vou com muita alegria, porque se as pessoas me convidam é porque me estimam, porque eu também estimo todos os meus clientes. Os meus dadores de sangue estão acima de tudo e de todos.
0: Isso é muito bonito, isso é muito

0: bonito. Afinal, a senhora é também um rosto, não é? Aqui daqui do Banco de Sangue.
1: Sim, eu sou uma pessoa bastante conhecida do Banco de Sangue. Olha, até agora lá no Algarve encontrei os meninos da GNR com quem estive a falar e dizem-me eles, é, senhor enfermeira, a gente não se pode esquecer de si, com tanto medo que a tia, e ali esticou o bracinho e tudo tremia, mas a senhora depois lá fez uma conversada comigo e lá nem pensei que estava a dar sangue e que tudo correu bem, mas já estou outra vez para dar sangue. De 3 em 3 meses já estou a dar sangue, e assim se faz aqui uma fábrica, ao fim e ao cabo, de dádivas de sangue.
0: Então, como é que é o período de X em X tempo podemos vir dar sangue?
1: Exatamente, 3 em 3 meses, os homens, e de 4 em 4 meses as mulheres. É o seguinte, a volémia, passadas 24 horas, ela está reposta, só o ferro e o cálcio é que não. Por isso é que é só de os homens 3 em 3 meses e as mulheres de 4 em 4 por causa dos períodos menstruais, porque há aquelas pequenas perdas e então para fazer a compensação está estipulado os homens de 3 em 3 e as mulheres de 4 em 4.
0: Ah, nós perdemos também algumas forças, não é?
1: Não, é por causa só do ferro e do cálcio, porque a reposição do ferro e do cálcio no organismo, só passado os 3 meses nos homens e os 4 meses nas mulheres, é que está reposto.
0: Costuma aparecer aí muita gente pela primeira vez assim, tipo a tremer muito, cheio de medo.
1: Sim, sim, hoje, olha, estes meninos da GNR hoje vieram aí uns que tremiam assim bastante, um até o bracinho dançava em cima da abraçadeira, mas pronto, então são, como o senhor acaba de ver, e estão bem, não há qualquer problema.
0: Tem aparecido assim alguém tipo que depois desmaia?
1: Sim, já tem acontecido que está tudo muito bem e no final começam a ficar assim um bocadinho transparentes, se a gente não lhe dá muita conversa normalmente, se a gente conversa com eles e tal, se os mantemos ali entretidos, a pessoa não desmaia, mas às vezes pronto, a pessoa está mais fraca ou está mais debilitada e então vai-se assim um bocadinho abaixo, mas a gente depois recupera logo, damos ali um suminho, uma aguinha, umas gotinhas e pronto, aquilo, atenção, vai logo, sobe logo e a pessoa vai daqui a 100%.
0: Se, por exemplo, tem assim algum acidente, alguns óculos se partem, vocês têm logo um seguro ativado?
1: Esse seguro ainda não está definido. Esse seguro ainda não está definido. Foi, de facto, saiu nas redes sociais, o serviço do IPS também disse que havia um seguro, mas isso ainda não está tudo especificado, porque depois havia umas lacunas que não estava certo, que dava a falcatrua, segundo diziam as companhias de seguros. E então isso está ainda em stand-by.
0: Bom, então e agora o que é que vai fazer?
1: Agora a seguir, depois vou-lhe medir, portanto, o valor da hemoglobina, vou-lhe dar aí uma picadinha no dedo e depois vamos pesar. E depois então vai fazer ali a entrevista com o doutor.
0: Então, o que é que precisa da minha pessoa agora?
1: Agora vem pesar-se, vamos lá ver quanto é que pesa.
0: Exatamente. Vamos lá então ver se tenho o peso indicado. Ora, vou então colocar-me aqui, desta, ora, tenho 1,81m por aí, mas então veres,
1: Tens de descontar o micro.
0: Pois é, o micro é pesado, isto pesa 1 quilo. Pronto, então 82,5, não é?
1: Exato.
0: Pronto, é o material que eu tenho também. Portanto, vamos a sair e agora o próximo processo é a picada no dedo.
1: É isso mesmo, o próximo processo vai ser aí a picada no dedo.
0: Okay. Portanto, eu vou estender então de novo. Isto não dói nada, pois não?
1: Não, isto é tudo, é tão rápido que nem se senta tão pouco aí a picadinha.
0: Dói mais uma picada de abelha, não?
1: Ai, quantas vezes que incha, desincha e a gente sabe lá... É terrível, pronto. Temos aqui.
0: Está aí a minha ficha, não é? Com o nome.
1: Já com o nome, portanto, e vamos agora escrever aqui o seu nome no computador. É registado. César Azeitona.
0: Os sangues, há uns que são mais raros que outros.
1: Im, que já está mal. Pronto, os sangues é assim, mais raros, isto depende de tudo. Há os A's, há os B's, há os AB's e os zeros. Tem os positivos e os negativos. Por exemplo, os negativos não podem levar os positivos. Ao passo que os positivos podem levar positivos e negativos. Muita gente diz, eu tenho o zero negativo, o meu é que é bom. Aqui não há sangues bons nem sangues maus, os sangues são todos, porque todos são necessários na hora certa e no momento certo. Por isso é que a gente faz o apelo à população para que venham toda a gente dar sangue, porque os sangues todos fazem falta, não há melhores nem piores, porque os doentes também não são escolhidos, aqueles que merecem o zero ou o AB, só que há um senão, o zero

0: negativo dá para toda a gente, todos. Por exemplo, vem um acidente em que a pessoa vem sangrando bastante, não há tempo para tão pouco grupar, e aí então avança um zero negativo para que reponha logo a volémia na pessoa para que haja o equilíbrio necessário.
1: No meu caso é o ORH negativo.
0: É esse sangue mesmo que só pode levar do seu, só pode levar um zero negativo.
1: Não pode... Eu por vezes costumo receber no meu telemóvel mensagens de pedidos de sangue do hospital.
0: É. Quando nós estamos com uma grande crise, temos que ir, portanto, ver no computador onde estão os zeros negativos, porque às vezes acontece, como lhe digo, é sempre o que avança num caso grave, de uma hemorragia grave, é sempre o zero negativo que avança. E depois, então, é que é agrupado o doente e é-lhe aplicado o sangue que, de facto, porque o zero negativo dá para toda a gente, toda a gente.
1: É muito importante esse tipo de sangue, não é?
0: Sem dúvida, sem dúvida. É um sangue que faz bastante falta porque chama-se o sangue de ataque. É um sangue de ataque.
1: Exatamente. Então, não quero também atrapalhá-la, portanto, colocou o nome e agora...
0: Vamos pôr aqui, portanto... O seu nome, César Hugo Azeitona, confere. Pronto,
1: certo.
0: Nós temos que conferir sempre os nomes completos, porque isto é muito importante, porque às vezes há nomes parecidos e nós temos que conferir
1: sempre. Isto é único.
0: É único. Sim, senhora. Portanto, vamos ver aqui a sua,
1: sim,
0: a sua hemoglobina, era 147, 10. E pulso 68. Ora, pesava, portanto, 82.5. E agora, vamos então fazer a picadinha no dedo, que tem que ser. Não grite.
1: Não.
0: Nem chore.
1: Não, não vou... Só, portanto, a picada é... Ah, é, já está. Isto não dói nada.
0: Nem deu por isso, nem deu por isso. Está a ver?
1: Exato.
0: Isto é uma picadinha
1: agora,
0: suave.
1: Sangue, não é?
0: Agora é uma gotinha de sangue que vamos pôr aqui.
1: E para quem não está a escutar, isto é, exato, tipo o quê?
0: Isto é uma palhetazinha que nós pomos agora aqui no globinómetro e que nos vai dar o valor da hemoglobina.
1: Então vamos lá saber o resultado.
0: Vamos lá saber o resultado do valor da hemoglobina.
1: Bom, eu hoje nesta manhã estou a perder alguns pontos. Isto não está muito... Não está tudo normalizado na perfeição, mas também não é caso para estar preocupado. Estamos agora a senhora enfermeira vai a limpar e retirar-me
0: o resíduo de sangue que está no dedo, fazer uma pressãozinha, porque o sangue, pronto, começa a pingar e não há necessidade. Agora com algo, eu pus-lhe aí uma compressazinha, faz um bocadinho de pressão.
1: Exato.
0: E vamos de seguida fazer aqui, isto demora cerca de um minuto a dar-nos o resultado, e então depois vamos lá ver quanto é que será. Se for inferior a 3,5 não pode dar. Porque os homens é 3,5, as mulheres 12,5. Se for inferior, não podem dar. Ora, tem aqui um 16,7. Tem um sangue fortíssimo.
1: Pronto, vá lá, vá lá.
0: Tá. Pronto, agora já pode ir para o doutor. Está tudo aqui da minha parte, está feita a triagem. Agora vai fazer a triagem com o doutor.
1: Então, a senhora aceita fazer este programa connosco, não é? Já estamos quase... Portanto, vamos querer saber onde é que nasceu, como é que era a sua infância, como é que veio aqui parar. Eu, quando tive um contacto anterior com a senhora disse, utilizou uma expressão que trabalha com amor à profissão.
0: Sem dúvida, porque senão já me tinha reformado. Eu estou a fazer aquilo que gosto, portanto, já tenho idade para me reformar, mas estou a fazer aquilo que gosto e continuo aqui, portanto, no banco de sangue. Quando entender que me devo ir embora, pronto, quando chegar aos 70 vou-me embora.
1: Então é ainda para continuar, não é?
0: É continuar, se Deus quiser. E se não tiver nenhum problema de saúde, porque isto o homem põe e Deus dispõe, como se costuma dizer.
1: A senhora normalmente está aqui sempre com um sorriso enorme, não é?
0: Sim, sim.
1: Ok,
0: sim.
1: Bom, então vamos continuar então com o nosso programa. Eu agora vou então ter esse contacto com o doutor Jorge Costa, também para saber como é que é este processo da dádiva de sangue. Hoje estamos assim com o programa Gentes da Gente e estamos no Hospital Doutor José Maria Grande, onde estamos também a acompanhar a história de vida da enfermeira Ana Maria Meira. Voltamos já a seguir, até já.
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15: Continuamos então nesta nossa emissão do programa Agentes da Gente. Senhora enfermeira, eu já saí então do gabinete do seu doutor.
16: Já fez, portanto, a sua conferência com o doutor, já lhe fez as suas perguntas, é tudo confidencial, portanto ali nada pode ser gravado. E então, pronto, agora vem aqui para a sala onde é feita a colheita, que em breve, quando as cadeiras estiverem vazias, então exatamente, o senhor virá fazer a sua doação de sangue.
15: O doutor há pouco chegou aqui e disse, deu um pacotinho de leite com chocolate a essa senhora.
16: Exato, porque como o senhor desde as 5 da manhã estava sem comer, que depois o senhor justificou que tinha comido, mas agora como é muito espaço de tempo, convém que as pessoas comam qualquer coisa. E então foi por isso que lhe foi dado um chocolate com leite, exatamente, por causa de equilibrar a bulémia e, portanto, o ter glicose, porque a glicose é importante nesta altura, porque tanto tempo já levantou-se tão cedo, ainda não se deitou tão pouco, e agora convém que as coisas estejam tudo equilibrado.
15: Sim, e a senhora continua então aqui na recolha.
16: Exato, na recolha de sangue. Agora vou pôr o penso, que já deu o sangue, portanto já esteve este bocadinho em repouso, e agora vou-lhe colocar aqui um pensinho para proteção da veia.
15: Exatamente. Agora vamos aqui também este senhor que está também aqui com, ainda não foi, ainda não se sentou ali para retirar o sangue. O seu nome?
17: É João Paulo Santos.
15: João Paulo Santos, então está também aqui nos testes iniciais, não é?
17: Sim, exatamente.
15: Está aqui a senhora enfermeira, portanto este senhor também tem cara de quem já esteve aqui várias vezes.
18: Muitas. É nosso cliente habitual.
15: É?
18: Sim.
15: Vem pelo menos 3 em 3 meses, pumba, cá está ele, não?
18: Sim, mais ou menos, mas é frequente.
15: Ok, então, João Paulo, você, por

0: O que é que gosta de dar sangue?
1: Dar sangue é ser solidário com as pessoas e ajudar, é mais à base disso.
0: Qual é que é o seu sangue? Qual é a marca do seu sangue?
1: AB positivo.
0: AB positivo. AB positivo é, um sangue, um tipo raro?
2: Não, é não. Dos tipos mais frequentes em Portugal, mas é dos que mais tem feito falta, ultimamente.
0: Muito bem. Então, por vezes recebe também mensagens com apelos aqui do hospital para vir dar sangue?
1: Sim, às vezes sim, também.
0: Quantas dádivas?
1: Salvo e resta são 42 ou 43. Salvo.
0: Desculpe lá o termo, ganda maluco.
1: É assim mesmo. Então, já são alguns anos a fazer isto.
0: Como é que despertou essa curiosidade em vir dar sangue?
1: Vim uma vez com uma pessoa amiga que me trouxe e a partir daí foi continuar.
0: E como, lembra-se desse dia?
1: Tinha pouco mais de 18 anos.
0: Portanto, era um chavalito, não é?
1: Exatamente.
0: Então vinha a tremer e a bater ter o dente?
1: Também.
0: Então, e depois como é que foi? Chegou aqui, tudo a olhar, era tudo novo, as pessoas olhavam para si, olha um jovem, venha lá estender o bracinho, e depois como é que foi?
1: Normal, foi estender o braço e fazer a colheita.
0: E depois, exato, depois viu que epá, isto até é facílimo, isto não custa nada e estou a ajudar, não é?
1: Exatamente, não custa nada.
0: Portanto, 40 e tal dádivas.
1: 42 ou 43, só ver.
0: Então, como é que é aqui confraternizar também com esta gente aqui do Banco de Sangue?
1: É bom, já somos conhecidos, exato, de longa data. Portanto, recebemos sempre bem e vem com todo o gosto.
0: A nossa convidada, a senhora enfermeira Ana Maria Meira, é sempre aquela simpatia, não é? Agora tem que falar bem da senhora, que ela está a olhar.
1: Nem precisava dizer outra coisa até, é sempre igual a ela.
0: Qual é que é o conselho que deixa João Paulo também a quem está agora a escutar este programa na Rádio Porto Alegre e que nunca deu sangue?
1: Vir experimentar, vai ver que não custa nada, é simples, é vir com boa disposição, que é bem recebido e é bom dar sangue.
0: Você costuma ter também vantagens lá fora em ser dador de sangue? Tem algumas isenções?
1: Sim, no centro de saúde estamos isentos.
0: Portanto, assim é sempre agradável também, não é? É mais uma situação positiva, não é?
1: Sim, é sempre uma mais-valia, exatamente.
0: Exatamente. Bom, e continuamos então, muito obrigado então pelas suas palavras e continuamos então aqui.
3: Pois, agora quem vem dar sangue, quem vem esticar o bracinho é o senhor César Azeitona.
0: Pronto, então já lá iremos então. Agora vamos fazer um intervalo e voltamos já a seguir para a reta final. Entretanto, eu já estou aqui a fazer os alongamentos para dar sangue.
3: Está bem aí nos conformes,
0: okay,
3: e toca a andar.
0: Voltamos já a seguir, hoje estamos a acompanhar a história de vida de Ana Maria Meira, estamos no Hospital de Porto Alegre, no Hospital Dr. José Maria Grande, estamos também a exemplificar e a dar a conhecer aqui através da Rádio Porto Alegre que é muito fácil dar sangue. Venha daí, venha estender também o bracinho e dar um pouco de si. Nós voltamos já a seguir, até já.
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0: Estamos agora nesta reta final desta primeira parte do programa Gentes da Gente. Hoje estamos a acompanhar a história de vida de Ana Maria Meira. A senhora, quando está aqui, também canta? A senhora tem arte de quem canta? Quem gosta de cantar?
3: Muito de cantar. Por isso agora já estou no Orfeão de Porto Alegre.
0: Ah, é?
3: Pois, também já canto no Orfeão de Porto Alegre. Fizeram-me o convite a enfermeira Ana Redondo e o marido e eu fui lá experimentar se podia ou não, porque podia não ter voz. E então pronto, fiquei lá, estou muito contente de lá andar, porque é também um ambiente muito bom, e pronto.
0: Ótimo, então quem...
3: Já fui a 3 atuações.
0: E tu, e como é que foi? Não foi a subiada?
3: Não. Comecei, a primeira atuação foi Pombola.
0: Sim.
3: No 25 de Abril, e gostei imenso de ir, porque é também um convívio muito são e muito bom.
0: Muito bem.
3: Gostei imenso.
0: Então, confirma-se que quem canta seus males espanta?
3: Isso é uma verdade. E eu, para viver com alegria, tenho que cantar também. Gosto muito de cantar.
0: E gosta muito de ouvir. É pena o quê?
3: É pena às vezes não saber bem as letras. Já canto à minha maneira.
0: Faz assim, na,
3: invento.
0: Exatamente, desde que rima.
3: Em casa ando sempre a cantarolar e no banho.
0: E tem assim algumas músicas preferidas que gosta? Algum cantor?
3: Quando eu era gaiata era o António Calvário.
0: Ah.
3: E o meu pai, como tocava na Ferrugem, era o Jorge Meira, era o bateria da Ferrugem, e então eu tinha sempre na festa dos aventais.

0: subia, assim próximo ao palco, quando vinha com António Calvário, a Madalena Iglesias, a Simone de Oliveira, vieram à Festa dos Aventais. E então quem os acompanhava, a Orquestra Ferrugem, e eu tinha sempre o privilégio, era paizinho, eu queria um autógrafo. Dizia ao meu pai, vá, deixa lá passar a minha filha. E lá subia as escadinhas, aquilo tinha um palanquinho, lá subia as escadinhas, lá ia acima, e eles pronto, davam-me uma fotografia, ainda tenho fotografias assinadas pelos respectivos cantores.
1: Pois é, quem diria que esses grandes nomes vinham à Festa dos Aventais?
0: Sim senhor, o António Calvário.
1: Então é com ele que vamos ficar, é? O António Calvário, que era?
0: Ai, oração.
1: Ai, eu gosto tanto do António Calvário, estou mesmo a ver que é grande fã de António Calvário. É o tema Oração que vamos ouvir?
0: É, porque foi também a primeira canção que foi ao Festival da Canção.
1: Muito bem, então já estamos a ouvir o tema Oração de António Calvário e voltamos já a seguir, até já.

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0: 21 horas.
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0: Querido ouvinte, seja bem-vindo a mais um Entre Fados, na Rádio Porto Alegre. Convosco, Dina Valério. Todas as sextas-feiras, entre as 21 e as 23, o nosso estúdio transforma-se numa antiga taberna de alfama, o da Moraria. A penumbra da rádio convida à partilha e ao silêncio. Nas próximas duas horas, não trazemos apenas música. Trazemos o eco da nossa história, o sotaque dos bairros castiços e os sentimentos mais profundos que a voz consegue traduzir. Vamos falar de amor e desamor, de encontros e de partidas. Vamos cantar e contar o destino. Acomode-se no seu lugar favorito, sintonize o seu coração com as ondas da guitarra portuguesa e deixe-se ir. Entre Fados. Hoje, Entre Fados, como já vem sendo habitual, não está só em estúdio. Temos um convidado conhecido da grande maioria dos nossos ouvintes, se não de todos. Alguém muito conhecido e que tem uma particularidade de ter uma intervenção enorme na parte musical da nossa cidade. Para todos vós, aqui diretamente dos estúdios da Rádio Porto Alegre e do programa Entre Fados, Samuel Garção. Olá, boa noite, Samuel.
1: Olá, Dina, boa noite. Olá, caros ouvintes da Rádio Porto Alegre. É com imenso gosto que acedi ao teu convite, porque além de a rádio de ser uma companhia diária de há muitos anos, praticamente desde que ela nasceu, também tu não podias de maneira nenhuma ficar de mãos a abanar, porque são muitos também os anos de conhecimento entre nós dois. E o princípio da tua carreira, da tua já longa e bela carreira, foi patenteado por mim.
0: É uma grande verdade, e caros ouvintes, vou-vos fazer uma confissão. Antes de começarmos aqui este programa, estávamos aqui a ter também uma pequena conversa nossa, e de facto o Samuel dizia uma coisa muito engraçada, mas que é a realidade. Ele foi o parteiro da minha entrada no fado. Isto já vão lá uns anos, já vão cerca de quase 17 anos, por aí, numa noite de fados na igreja de Santo António, nos Assentos. E de facto foi algo que nos marcou, claro, a mim marcou-me porque foi a primeira vez, foi também a altura em que tomei conhecimento e depois aprofundei não só o conhecimento através do fado, mas algo que nasceu e que o fado também nos trouxe. E lá está mais uma particularidade do fado, da música. É criar amizades e é criar laços. E, de facto, nós temos muitos quilómetros de estrada, muitas noites por aí afora, e vamos continuando, e é assim que estas coisas vivem. Samuel, como é que o fado entrou na sua vida?
1: É uma história, quer dizer, é uma história simples, muito simples. A minha prima, que é a primeira irmã, Júlia Ferreira,
0: que também já foi nossa convidada no primeiro programa,
1: Um dia, informalmente, diz-me assim: olha lá, queres ir comigo uma noite de fados, nomeadamente ao Val da Soura. Foi aí. E digo: pá, noite de fados. Eu sempre gostei de música, mas o fado em mim, até aos 40 anos, pouco ou nada me dizia. E eu digo: pá, mas está lá. Mas anda lá. Está bem, pronto, olha. Para já, para ir ser contigo, claro que vou. Então fui com ela e pronto, foi o clique.
0: E a partir daí, nessa noite de fados, já cantou?
1: Nessa noite cantei dois fados e pronto, depois a partir daí continuei também a cantar algumas vezes e depois entrei na música, pronto. E então aí é que quando entrei na música já não consegui mais largar, porque aquilo é um bicho que não... Portanto, eu gosto de todo o tipo de música. Mas a minha atração, aquilo que realmente me prende e me emociona até, às vezes, é o fado.
0: E além de cantar, o Samuel também toca. O que faz que também tenha este complemento.

0: Portanto, se o sentimento não for só através de cantar, o sentimento também está através do tocar.
1: É, e é maior. O dedilhar de um instrumento e o sentir e ouvir as notas do fado mexe mais connosco para quem toca e canta. Claro, para quem não toca é diferente. Mas eu, no meu caso, mexe mais comigo as notas do fado do que propriamente o poema do fado.
0: Lá está, porque também está ali, não só quando toca, algumas das letras, ou a grande parte das letras até as conhece, acaba às vezes até por ser um ponto para quem canta, também um auxílio, mas quem toca dá-nos isso mesmo, dá-nos a segurança, dá-nos o chão para quem canta caminhar. E isso talvez, não sei porque eu não toco rigorosamente instrumento nenhum, mas acredito que seja também um sentimento que tem esta dualidade. O sentimento de sentir o fado, mas sentir que eu estou aqui para fazer caminho para quem está a cantar.
1: É, sem dúvida nenhuma. E até porque costuma-se dizer que para haver um bom fadista tem que haver por trás um bom suporte musical.
0: Eu concordo plenamente e estou sempre a dizer isso.
1: É a autoestrada, digamos assim, do fadista. Porque se não houver ali uma sintonia e se o fadista não sentir que está apoiado, ele próprio começa a vacilar. Quando ele começa, logo, basta a entrada musical.
0: Exatamente.
1: E o fadista vê, epá, estou apoiado.
0: Exatamente, e continua-se e depois...
1: É verdade.
0: São coisas que vão fluindo e é quando a magia acontece. É quando existe a fusão entre os músicos e quem canta. Portanto, naquele momento, e esta é a minha opinião, e digo sempre isto... Não existe músicos, não existe quem canta.
1: Não.
0: Existe um momento e um sentimento vivido conjuntamente.
1: E tem que haver ali uma partilha. Se não houver partilha entre uns e outros, aquilo não sai bem.
0: Samuel, eu sei que conheço alguns dos fados que canta e eu vou pedir-lhe aqui permissão para passar como primeiro tema aqui no meio desta nossa conversa algo que eu ouço e ouvi muitas vezes cantar e que normalmente o Samuel, quando canta, gosta de fazer sempre duetos com muitas das vozes que têm vindo a surgir nestes últimos anos no fado, que é o poema Fado de Nossa Senhora. E eu vou agora então pedir autorização ao Samuel para que este seja realmente o primeiro tema a passar, porque é um fado que ele sempre partilha. Acho que raramente o ouvi cantar este fado sozinho, é sempre uma partilha com outra pessoa. E portanto, queridos ouvintes, para todos nós, Fado da Nossa Senhora.

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1: E após este tema, e pegando um pouco neste tema, Samuel, quando faz estes duetos, quando canta e faz esta partilha deste fado particular, que eu agora mencionei, mas haverá outros certamente, o que é que sente quando faz aquela partilha de voz e com outra pessoa? Ou seja, está é uma divisão, mas não acaba por não ser uma divisão.
2: Não.
1: É uma divisão partilhada.
2: Perfeitamente. É, digamos assim, é um entrelaçar de dedos. Permite-me a comparação, não é? Mas é quase a mesma coisa que quando dois namorados vão na rua e vão de mão dada com os dedos entrelaçados. É o que eu sinto quando partilho um fado que gosto com outra pessoa e que estamos os dois em sintonia e que gostamos, claro, do mesmo fado, porque senão não o cantaríamos juntos, não é? Mas é precisamente o que eu sinto, porque para além disso, aliás, o fado, já de si, é um fado que nos leva ao sentimento. E ao partilhar esse sentimento com outra pessoa, logo tem que haver ali uma simbiose, digamos assim, de partilha fadista.
1: O Samuel é uma pessoa que, ao longo destes anos de fado, tem feito vários concertos a nível do país, e não só, fora também, e algumas aparições também na televisão. Dessas experiências, de todas essas coisas que vão sendo retalhos de pedaços da vida que vais juntando, qual foi a experiência, assim até hoje, que diga, seja ela engraçada ou mais sentimental, que mais o tenha assim marcado, daquelas coisas que quando está em convívio se lembre e conte?
2: Esta é daquelas que eu jamais esquecerei. Nós vamos daqui, eu, o Jorge Silva e o Miguel Monteiro, fazer uma noite de fados à Suíça com a Dulce Vivas e a Júlia Ferreira. E aquilo foi, portanto, nós em 35 horas saímos de Porto Alegre e regressámos a Porto Alegre.
1: Uma aventura.
2: Portanto, foi realmente foi ir daqui em passo acelerado, digamos assim, até o aeroporto, apanhar o avião, chegar, portanto, a Geneve, apanhar um carro que estava lá à nossa espera, fazer 140 km até ao local, fazer a noite de fados, dormir 2 horas, levantar, ir para o aeroporto e vir para Porto Alegre. Mas quando nós entramos, portanto, quando chegámos ao aeroporto e que entrámos no autocarro para nos deslocarmos até ao local onde íamos embarcar, onde estava o avião, ainda foi um percurso relativamente grande. E claro que mal dormidos, ainda meios não sei o quê, mas entrámos no autocarro e não havia ninguém no autocarro. E o Jorge Silva abre os tons da guitarra, tira a guitarra e começa a tocar e começa a cantar. E os tons da guitarra ficou aberto. E então começam a entrar pessoas e começam a mandar moedas para dentro da caixa da guitarra. Opa, eu nunca mais vou conseguir esquecer isto. Porque, pronto, epá, era impensável quando nós tivemos aquela atitude que isso viesse a acontecer. O que é facto que ainda lá ficaram quase 70 euros.
1: Ah, ainda ganharam para beber uns copos.
2: Esta, para mim, é daquelas que...
1: E lá está só esse colecionar de histórias que vão fazendo sempre parte e que fazem a nossa e a sua história. Entre fados, quando têm convidados em estúdio, todas as escolhas de temas são da responsabilidade, não é da responsabilidade, é do gosto pessoal dos nossos convidados. E o Samuel Garção escolheu aqui alguns temas que eu vou pegar nisto para continuarmos a nossa conversa, que eles são de Fernando Farinha e Fernando Maurício. São as suas referências no fado?
2: É. Fernando Farinha porquê? Porque eu comecei a ouvir Fernando Farinha, tinha pai aí 5 ou 6 anos, porque o meu pai cantava. E por naquela altura ouvia-se um programa na rádio que era Os Discos Pedidos da Rádio Badajoz. Portanto, estamos a falar há 65 anos. 64, 65. E então eu aprendi um fado de Fernando Farinha, que é um dos que está aí, que são Os Belos Tempos. claro, pronto, eu aprendi, e aliás, quando canto este fado, faço sempre referência ao meu pai e ao Fernando Farinha, não posso esquecê-los nunca. Portanto, o Fernando Farinha, identifico-me com ele, para já porque ele tem uma voz timbrada mais ou menos como eu, portanto, somos dois tenores. E ele tem realmente, portanto, tem um sentimento no fado que é, partilha comigo, que eu me encaixo perfeitamente. Fernando Maurício é outro fadista completamente diferente, mas que tem uma forma de cantar e tem poemas extraordinários, que quando nós estamos naqueles momentos menos bons e vamos ouvir fados, poemas de Fernando Maurício, aquilo limpa completamente a nossa mente.
1: Algo fica lavado dentro de nós.
2: Completamente.
1: E é mesmo esse o tema que vamos ouvir a seguir, de Fernando Farinha, Belos Tempos.

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1: Samuel, já pode hoje dizer, olhar para trás e dizer, como diz este poema, em alguma situação da sua vida, belos tempos?
2: Sim, mas ainda continuam a ser.
1: E muitos estarão para vir ainda,
2: pois,
1: que assim
2: isso,
1: seja.
2: Isso não sabemos. Cada vez mais é um dia de cada vez. A gente pensa sempre que a coisa se vai prolongar, mas, portanto, temos que ter a consciência de que o dia é este. Amanhã pode não ser.
1: Completamente, é mesmo isso.
2: Há que viver este em que estamos agora. Depois, logo se vê, quando vier o próximo, vamos. Mas, neste momento, já digo, já posso dizer bons tempos. Porque já há um percurso, portanto, como disse, de 70 anos, que, e com tudo aquilo que eu já fiz, com uma vida muito preenchida a todos os níveis, portanto, não estando naquela situação já de saudoso, porque não me sinto ainda saudoso, mas belos tempos.
1: Eu acho que todos nós sentimos saudades de alguma coisa.
2: É.
1: Sejam elas maiores ou sejam menores, mas todos somos saudosos. E o fato também é isso mesmo.
2: É verdade.
1: É uma saudade que se carrega dentro. É. E às vezes é inexplicável, não se consegue explicar qual é a saudade que trazemos.
2: Não. Não, há momentos no fado que nós sentimos, como eu costumo dizer, um formigueiro na barriga, mas não sabemos porquê. Não sabemos se é porque o fado ou a música do fado nos

0: provoca isso, se é o nosso ser sentimental que naquele momento está confuso ou não sei, mas realmente há momentos que são inexplicáveis.
1: E querido ouvinte, Entre Fados vai agora para uma curta pausa, mas já sabe, não saia do seu lugar porque nós voltamos em breves instantes. Até lá, fiquem com Fernando Maurício, Testamento Fadista.

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5: E como prometido é devido, foram breves os instantes que nos ausentamos. Estamos de volta e continuamos com Samuel Garção. Samuel, depois deste último tema que ouvimos antes de ir para intervalo, Testamento Fadista. O fado é um testamento que nós vamos deixando e que também herdamos?
6: Sim, sem dúvida nenhuma. O fado, para mim, toda a história do fado é uma Bíblia. É, e a Bíblia tem o Velho e o Novo Testamento. Portanto, o fado, sem dúvida nenhuma, que já é, já muita gente nos deixou testamentos, todos aqueles que já partiram, e há de continuar a ser. Portanto, o fado, estou plenamente convencido que vai existir enquanto existir mundo, enquanto existirem portugueses.
5: Neste momento, a sua vida artística está um pouco mais serena. Isto porquê? Porque já está ausente da sua profissão.
6: Sim.
5: Oh, Samuel, eu tenho que questionar isto e questiono isto até a título um pouco pessoal. Como é que foi coordenar durante tantos anos a atividade de sair para tocar e cantar e depois voltar e ter uma atividade? É que às vezes é uma situação difícil de se conjugar e depois com a família.
6: É preciso realmente ter, nessa parte, é preciso ter uma situação familiar sólida para poder encaixar tudo isto. Se bem que nessa altura, portanto, e principalmente quando as minhas filhas eram mais novas, a vida artística não tinha uma expressão muito grande. Portanto, havia inclusive situações em que eu não podia estar presente. Quando me convidavam, dizia, pá, olha, só o dia eu não posso, porque, portanto, não havia qualquer possibilidade. E nessa altura, portanto, a vida artística estava mais, digamos, serena. Mas, na verdade, não é fácil conciliar tudo. E eu, às vezes, até costumo dizer como é que eu tinha tempo para a minha atividade profissional. E que não era dos que passava lá menos horas. Mas pronto. Mas, na verdade, a família também sofre um pouco com isso. Mas pronto, havendo compreensão e havendo a percepção daquilo que as pessoas gostam e daquilo que é possível fazer, portanto, tudo se encaixa e tudo se leva a bom termo.
5: E eu sou a prova viva, eu vou falar por mim e vou fazer agora aqui, vou-me ausentar um bocadinho do Samuel, não ausentando, porque isto que eu vou dizer ele traz com ele sempre. Vou falar realmente dessa vida familiar e de uma pessoa que é a sua esposa, a Dona Maria José, e eu posso comprová-lo que realmente é uma senhora que também vive o fado e estas tertúlias e estas noites de fados com muita intensidade, mas principalmente com muito carinho. E eu já frisei isto aqui no programa que fizemos em especial para o Dia das Mães, que de facto às vezes tanto a Dona Maria José como outra pessoa que eu estou também falei nessa altura, a Lourdes Roberto, e foram nesses momentos em que nós fazíamos estas viagens, estes quilómetros, estas noites sem dormir, eu confesso que às vezes dormia, aliás, a maioria das vezes, e realmente a Dona Maria José era uma pessoa que tinha sempre o cuidado, quando ela não ia, de meter uma mantinha naquele banco de trás daquele carro, para que eu viesse enroladinha e dormisse para lá e quando chegasse até Porto Alegre. Portanto, isto são coisas que o fado me trouxe, mas que a vida me deu, que foi uma dádiva e que eu gosto muito de as guardar, de falar nelas, mas principalmente de guardá-las num sítio muito especial. Por isso, Dona Maria José, daqui um grande, grande, grande beijinho para si. E de seguida, vamos ouvir um tema de Fernando Farinha, que eu acho que vai assentar aqui muito bem, que é Miúda da Minha Rua.

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1: Samuel, a Dona Maria José era a miúda da sua rua?
2: Era. Quer dizer, não era da minha rua, porque ela não morava na mesma rua que eu. Mas digamos que era a miúda da minha rua, porque era a miúda que passava nos locais, ou eu ia ao encontro dos locais onde eventualmente ela pudesse passar ou estar. Portanto, não sendo concretamente aquilo que o Fernando Farinha dizia da rua, mas era a miúda do meu espaço.
1: Exatamente, era a sua miúda.
2: Portanto, espaço rua, portanto podemos dizer isso.
1: A Samuel, não só no fado, e quem conhece o Samuel sabe que não é só no fado que tem a sua expressão musical. O Samuel pertence e está envolvido em muitos projetos desta nossa cidade e projetos fantásticos, como o Rancho da Boa Vista e o Semeador. Eu sei que tem outros, mas estes são realmente os dois que eu pessoalmente conheço e sei e também tenho acompanhado. O fado também está presente quando está nesse outro género musical.
2: Sim, sem dúvida. Até porque a música popular portuguesa, estamos a falar neste caso do Semeador, tem uma interligação com o fado, porque são duas expressões do povo, digamos assim. O folclore, portanto, é também do povo, tem uma outra vertente, não tem, digamos assim, uma ligação tão forte com o fado, mas a música popular portuguesa, e neste caso o repertório do Semeador, está muito, e até aliás tem temas que têm para mim tanto sentimento como de fatos, como determinados fatos. Por isso relacionam-se duas coisas, as duas coisas muito bem.
1: E além destes dois grupos onde está inserido, tem mais que vai nos contar agora.
2: É verdade. Depois que deixei a vida ativa, digamos assim, a vida profissional, surgiram convites de amizades que existem com determinadas pessoas, e por exemplo, um determinado dia o grupo das Pedrinhas das Ronchas, ou o presidente da direção, somos amigos já há muitos anos, não queres dar uma ajuda lá ao grupo? O grupo agora tem algumas dificuldades de músicos e tal, não queres lá? Sem compromisso, eu vou. Portanto, vou ver se me integro no vosso repertório e, portanto, na vossa musicalidade. E se der, tudo bem. Mas sem compromisso, porque, como sabe, eu tenho outros grupos. Portanto, primeiro estão aqueles mais antigos. Portanto,

0: nada, sem problema nenhum. Lá fui, fui lá para onde fiquei.
1: Lá está, porque o Samuel é assim mesmo, gosta e faz e principalmente gosta de estar presente e dar o seu contributo, e isso é de facto algo que é sempre uma dádiva para quem o conhece. Portanto, eu neste caso sinto-me abençoada. E vamos ficar com mais um tema, desta feita com Fernando Maurício. Esta noite, não.

0: Samuel, e após este tema, esta noite não. Alguma vez lhe aconteceu ter um programa, um concerto, e não estar naquele momento virado? Eu hoje não me apetece cantar, eu hoje não me apetece tocar. Já lhe aconteceu dizer também, esta noite não?
1: Já. E por isso é que eu escolhi esse tema. Porque, pronto, o ser humano é mesmo assim, tem momentos. Claro. Tem sentimentos, tem, portanto, eu continuo a dizer porque o ser humano é incompreensível. A própria pessoa não se compreende, ela própria. É uma coisa muito esquisita. Há momentos que a gente está alegre, bem disposto, com uma euforia, e há momentos em que nada nos satisfaz, digamos assim, nem sentimentalmente, nem fisicamente, nada. Portanto, e essas é aquelas noites, não. Portanto, epá, naqueles dias tocar é um sacrifício, tudo é um sacrifício. Que há momentos, inclusive, que nos apetece estar só e no escuro, ali, na solidão.
0: Quietinho.
1: Digamos que eu chamo isso carregar baterias.
0: Que também é necessário, até porque qualquer género musical, o fado, eu falo do fado em particular, porque de facto é no fado que me revejo, é o fado que me veste. É o fado que me corre nas veias, juntamente com o sangue, portanto, e distribui-se todo ele por mim. E as energias que se entregam quando se toca ou quando se canta é algo que não é explicável por palavras. É algo que se mantém muito dentro. Todos nós entregamos e recebemos de forma diferente, mas ninguém pode negar que após cantar, que após tocar, que não existe ali uma carga energética muito grande.
1: É verdade. E lá está. A forma de estar naquele dia, naquele

0: momento faz muito isso. Porquê? Porque se nós tivermos não na noite, não,
1: exato,
0: digamos assim, chegamos ao fim do espetáculo, estamos completamente bem, libertos, portanto, como se tivéssemos quase acabado de fazer uma sauna. E há outros dias em que nós fazemos um espetáculo e chegamos ao fim com um cansaço. Isso já te aconteceu, Dina?
1: Completamente.
0: Epá, mas com um cansaço inexplicável. E quando estivemos exatamente a fazer a mesma coisa?
1: Lá está, porque às vezes...
0: Isto é incompreensível.
1: É o estado de alma. Epá, por isso é que o fado não se explica.
0: É.
1: O fado sente-se. E nós vamos ficar com mais um tema. E após este tema nós vamos mais uma vez para intervalo. Mas como sempre vos prometo, é um breve, breve, breve intervalo. E nós voltamos logo de seguida para mais uma hora de Entre Fados. Vamos ficar com Fernando Maurício. Meia-noite.

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1: Estamos então de volta para dar continuidade à nossa tertúlia fadista. Hoje, Entre Fados, com Samuel Garção. A todos vós, queridos ouvintes que estão desse lado, grata vos sou por terem esperado. E se só agora entraram na sintonia da Rádio Porto Alegre, já sabe, Entre Fados. Samuel, uma vez mais boa noite, após esta curta pausa que fizemos. O fado, existe um fado da sua vida?
2: Não, existem vários fados da minha vida. Não tenho nenhum fado que eu diga assim, é este. Não consigo dizer-te que é este, porque são vários. São vários os fados, realmente, que...
1: Talvez até porque...
2: estão comigo.
1: Não seja... Talvez porque o fado é a vida, e a vida está no fado.
2: É, e cada momento da vida pode estar num fado.
1: Exatamente, até porque os poetas, quando escrevem os poemas e eles depois são cantados, há uma coisa que eu digo sempre: escrevem os fados que eu canto. E eu canto os fados que são de outros, mas quando os canto, visto como meus. E há aquelas letras que uma pessoa sente de uma forma, aliás, toda.

0: coisas. Cada um, lá está, se sente de forma diferente, mas o fado faz sempre parte do dia-a-dia. Costuma cantarolar fado assim no seu dia-a-dia?
1: Inclusivemente quando eu passo muitas horas sozinho na horta.
0: Eu ia falar precisamente por causa disso.
1: Pronto.
0: Porque ele é um hortelão.
1: É verdade. Quantas vezes eu dou por mim a fazer qualquer coisa, portanto, dos mais diversos trabalhos que uma horta tem, cuidar de uma árvore, sei lá, tanta coisa. E dou por mim não a cantar em voz alta,

0: estou a ficar bom da cabeça, porque isto já ultrapassa um bocadinho aquilo que é a realidade.
1: Samuel, quando toca, tem a particularidade de tocar e cantar, e isso faz também com que tenha uma percepção diferente quando alguém está a cantar. Isso também faz com que tenha a capacidade de poder ajudar de uma forma diferente. Lógico que todos os músicos ajudam, principalmente quando eles são músicos e estão ali para estender a tal passadeira vermelha que falávamos há pouco. Mas quem canta também tem, se calhar, mais não é vontade, é mais, tem mais predisposição para algumas pequenas correções de ajuda para quem canta.
0: Sem dúvida, porque, por exemplo, há determinados músicos que não cantam. Uma série de músicos que não cantam. E ao não cantar, se for preciso dar uma ajuda ao fadista, e principalmente quando encontramos fadistas que estão no seu início de carreira, que estão a dar os primeiros passos.
1: Sim, pessoas que normalmente nem cantam, às vezes só cantam uma vez.
0: Há correções, há pausas, há uma série de coisas, portanto, que eles não fazem. Se a pessoa que toca cantar, é muito mais fácil dizer ao fadista: olha, faço aqui a pausa, prolongo esta frase, prolongo esta sílaba. E muitas vezes isso é importante.
1: Samuel, eu questionava-lhe agora uma coisa mais, que vamos sair um pouco, mas eu sei que também faz parte de si. O canto alentejano também está presente na sua vida.
0: É. Eu sempre ouvi canto alentejano. Nunca tinha cantado até à formação dos Lagoias, do qual eu fiz parte, portanto, desde o início. Depois, infelizmente, com o falecimento do meu pai, a minha vida mudou um bocado. E por isso, aliás, com o falecimento do meu sogro, aí é que ela mudou, porque quando o meu pai faleceu, eu ainda não estava no canto. O meu sogro é que foi o motivo de eu deixar, quer o Orfeão, quer os Lagoias, porque como eram muitas coisas, a família naquela altura ressentiu-se bastante porque foi uma coisa muito trágica, né? E ressentiu-se bastante do falecimento do meu sogro, e então era preciso eu estar presente. E como naquela altura eu tinha ensaios à segunda, terça, quarta, quinta e sexta, e aos sábados espetáculos muitas vezes, e aos domingos.
1: Pois, acabava por estar muito ausente.
0: Não estava um único dia à noite em casa. E a família precisava de mim nessa altura, e então abandonei os Lagoias e o Orfeão, pelo facto de que já passei a ter livre terça, quarta e quinta-feira, que eram os dias dos ensaios daqueles dois grupos.
1: E ficamos agora com mais um tema, também da escolha do Samuel Garção, o nosso convidado de hoje de Entre Fados. E vamos ficar com Fernando Farinha, Fado Ramboia. Parece-lhe bem, Samuel?
0: Muito bem.
1: Fiquei então com o Fado Ramboia.

0: E depois deste tema, Samuel, confesso uma coisa. Até lhe deu vontade de cantar.
1: Um pouco. Até porque também há em mim um bocadinho de Ramboia.
0: Eu não queria entrar por aí, mas já que o Samuel disse, mas é um facto, este é um fado também, todos eles, quem gosta e quem canta e quem gosta de fado, porque não é só quem canta, há muitas pessoas que não cantam e sei que trautem um fado e gostam de ouvir e ficam com vontade de cantar, mas este realmente deu-nos aqui assim uma vontadezinha, mexeu aqui um bichinho de fazermos aqui uma pequena brincadeira. Não é esse desafio que eu estou a fazer de todo, mas seria engraçado o Samuel, mas ele daqui a pouco vai nos brindar aí com uma quadrazinha de um fado, que eu sei que ele é o homem para isso. Samuel, o fado aprende-se?
1: Aprende. Mas tem que haver um sentimento lá dentro, ainda que ele possa estar muito escondido, mas tem que haver qualquer coisa lá dentro para que nós cheguemos a gostar muito de fado. Como digo, eu comecei a ouvir fado de tenra idade, mas depois o fado desapareceu da minha vida, mas ficou lá dentro, adormecido, até ao dia em que, como falámos há bocado, acordou. Pronto, a partir do momento que acordou, aí nunca mais adormeceu.
0: Já não adormeceu.
1: Não. E não vai adormecer mais. Só quando eu adormecer também. Definitivamente.
0: Mas que possivelmente não irá adormecer, porque as gerações vindouras, as suas gerações vindouras, vão ter lá o bichinho do fado, o bichinho da música. E que nós ainda cá estejamos para ouvir os seus pequenitos. E quando falo em pequenitos, já não estou a falar das filhas do Samuel, para quem também vai um grande beijinho, mas já estou a falar dos netos.
1: É verdade.
0: E seria engraçado ainda conseguirmos ver essa geração a trautear ou a tocar, independentemente que não seja até mesmo dentro do fado. Mas se fosse fado, ainda seria mais engraçado.
1: Era.
0: Daqui por uns anos nós lembrarmos-nos desta conversa que estamos a ter aqui aos microfones da Rádio Porto Alegre e ver aqueles meninos entrarem um pouco por aí.
1: Não sei, portanto, o futuro a Deus pertence, como vos costumo dizer, mas o Pedro, por acaso, tem intuição musical.
0: Isso é estranho. Vamos ver. Não é filho de peixe sabe nadar.
1: Pois.
0: Não é? E a música, quando a música nasce connosco, ela não nos abandona. Pode, por vezes, silenciar-se. E às vezes, quando se silenciam certas vozes ao nosso redor, algo em nós também se silencia.
1: É.
0: E começamos também a exteriorizar a nossa voz de uma forma diferente.
1: Sim, principalmente quando vem ao de cima essas pessoas que nós, que para nós eram uma referência, e elas desaparecem. Quando vamos à procura desses fados, dessas canções, naquele momento o sentimento já é diferente do que era quando eles estavam vivos. Cantamos

0: e tocamos, ou fazemos só uma das coisas, mas quando interpretamos esses temas, eu falo em mim, o meu sentimento é diferente do que era quando eles... Estou a falar neste momento, por exemplo, de Carlos do Carmo, que nos deixou ainda há relativamente pouco tempo.
1: Sempre.
0: E há um tema que eu canto muito, que são as Duas Lágrimas do Orvalho. Esse tema eu cantava de uma maneira antes dele partir, e agora procuro cantar da mesma forma, mas não me sai como me saía antigamente, sai-me mais nostálgico.
1: É porque lá está, é a tal saudade que falávamos há pouco.
0: Exatamente.
1: Temos saudade muitas vezes, nós sabemos do que temos saudade, mas muitas vezes temos uma saudade que não se explica. E já que o Samuel pegou aqui então em Carlos do Carmo, vamos aqui colocar este tema, Duas Lágrimas de Orvalho, na voz do saudoso Carlos do Carmo.

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1: Samuel, quem canta e quem toca é através do cantar e do tocar que muitas vezes solta lágrimas orvalhadas, ou pelo menos lágrimas que nos orvalham o rosto.
2: É, lá está, porque naquilo que nós falávamos há pouco, os nossos sentimentos são coisas completamente voláteis, pode-se dizer quase assim, porque de um momento para o outro eles alteram. E então há determinados momentos em que, ao cantar ou tocar determinado tema, o nosso sentimento naquele momento leva-nos a ter um sentir que não se explica.
1: Exatamente, sente-se.
2: Mas é aquilo.
1: Mas eu posso dizer isto, e as pessoas que conhecem o Samuel, e todas, e são muitas, se calhar todas as pessoas que cantam nesta cidade, o Samuel já acompanhou, certamente. Acredito que não haja talvez nenhuma. Pode haver alguém que cante, por exemplo, que eu não

0: conheça ou que já não me tenha cruzado entretanto e que já se tenha retirado, mas eu creio que todas as pessoas conhecem o Samuel, e há uma particularidade nele, embora este sentimento que ele tem, que ele carrega, este olhar que o Samuel tem é sempre um olhar de carinho, mas principalmente de boa disposição. Porque eu nunca me lembro até hoje de estar em que noite fosse, em que situação fosse. E até podia ter havido algumas noites não, mas o Samuel esteve sempre e está sempre com uma disposição e com um olhar de alegria, de satisfação e de eu estou aqui de vontade, não estou a fazer nada que não seja de vontade. E isso é uma particularidade que é admirável, porque às vezes há pessoas que não ficam assim tão bem dispostas e têm toda a legitimidade de não estar. Mas o Samuel não. É sempre muito bem disposto e gosta muito de sempre também de estar a contar umas anedotas e animar o pessoal e levantar o astral da situação.
1: Até porque não pode ser, no meu entender, não pode ser de outra forma, porque se nós estamos num local para proporcionar um espetáculo, esse espetáculo tem que ser vivido com boa disposição para quem está no palco e para quem está do outro lado. Porque inclusivamente quem está do outro lado, se olhar para o palco e vir lá três ou quatro pessoas mal dispostas, é impossível que as pessoas fiquem bem dispostas do outro lado, na plateia. Portanto, nós temos que fazer um esforço para proporcionar àqueles para quem estamos a atuar uma tarde ou uma noite, seja o momento, horário que for, de boa disposição. Não pode ser de outra maneira, porque senão não vale a pena haver espetáculo. Porque as pessoas normalmente vão ao espetáculo para sair do seu cotidiano, para sair do seu problema do dia-a-dia, para deixar para trás os dias e as noites não.
0: E de facto, quando estamos em palco e há aquela partilha, e há aquela união entre músicos e quem canta, a boa disposição, não nos ausentamos, obviamente, do sentir e do momento, mas que a boa disposição está, tudo isso se transmite às pessoas que estão a ouvir. Eu tenho a certeza que as pessoas saem completamente bem dispostas, saem bem, vão bem, e essa energia transmite-se sempre aos outros. Isso é uma particularidade que o Samuel tem, é a boa disposição que ele carrega, como eu referia, no olhar. E é com um tema de Carlos Zell, Quero Tanto aos Olhos Teus, que vamos ficar nos próximos instantes.
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1: Samuel, é no olhar que nós conseguimos perceber o quanto queremos bem a alguém. É pelo olhar que também o transmitimos. Isto agora já estou a entrar naquela fase mais poética que eu tenho, naquela fase mais de romantizar a vida.
2: Eu costumo dizer que os olhos são o que vem e o que vai para a alma. É através do olhar que nós muitas vezes expressamos sentimentos que não se conseguem expressar de outra maneira.
1: E é com esses sentimentos que nós vos vamos deixar com um pouquinho de curiosidade, porque vamos para um breve intervalo e Entre Fados volta já de seguida.

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5: Estamos então de regresso para a última meia hora do nosso programa de hoje. Entre fados, hoje com Samuel Garção. Se só agora chegou a esta última parte do nosso programa Entre Fados, saiba que o fado é rei e senhor. Samuel Garção, e esta última parte do nosso programa, e como já tínhamos estado a falar, mas foi assim um pouco ao de leve sobre todas as outras suas facetas musicais, como o Grupo das Pedrinhas, que ficámos a saber anteriormente, que também já pertencia, tanto o Grupo Semeador como o Grupo Folclórico do Rancho da Boa Vista. Vamos falar agora, vamos nos ausentar um bocadinho do fado, que nós sabemos que o fado vai estar sempre, porque quando o fado vem de dentro para fora, muitas coisas podem entrar de fora para dentro, mas o lugar do fado já lá está, portanto é algo que não se pode tirar, apenas vai acomodar todos os outros géneros musicais, ou seja, vai-lhe dar um mais aconchego interno. O Grupo das Pedrinhas, eu sei que neste momento, para quem conhece, é de facto fantástico. Estão a tentar concorrer a património cultural do país, certo?
6: É verdade. Então, neste momento, tendo em conta que, segundo aquilo que nos é conhecido, só em Arronches se tocam pedras, portanto é o único grupo no mundo a tocar castanholas de pedra, como nós costumamos dizer, que são aqueles instrumentos musicais que nós apanhamos ali nas margens do rio Caia. Todos os anos há instrumentos novos, porque durante o inverno há enchentes
5: e vão lapidando.
6: E as enchentes levam as pedras velhas, como eu costumo dizer, e trazem pedras novas. Claro que aquilo não é fácil de escolher, que muitas vezes é preciso mexer em 100 pedras ou mais para encontrarmos uma que nos dê o toque que nós gostamos, e então, até pelo facto do município também querer, portanto, digamos que há ali muita gente a trabalhar na mesma coisa, mas na verdade há uma candidatura a formar-se para ser Património Material da Humanidade.
5: No Grupo das Pedrinhas, o Samuel, diga-me uma coisa, porque eu agora fiquei mesmo curiosa. O Samuel não toca pedrinhas.
6: Também toco.
5: Também?
6: Também.
5: Eu não sabia.
6: Também.
5: É algo que se aprende também.
6: É.
5: Porque, de facto, aquilo parece...
6: Aquilo parece... um instrumento de percussão. E como todos os instrumentos de percussão, aliás, eu costumo dizer, não há nenhum instrumento musical fácil de tocar. Mas há uns mais fáceis que outros. E os instrumentos de percussão normalmente não são difíceis de tocar. A única coisa que tem que haver é bom ouvido e um bom compasso. Desde que tenhamos esses dois, digamos, predicados,
5: exatamente,
6: digamos assim, aprende-se com facilidade a tocar um instrumento de percussão.
5: Mas normalmente, tocar, a sua expressão é no baixo.
6: É os instrumentos de cordas, é aqueles que desde sempre me fascinaram, e é aqueles onde eu realmente... E o baixo é um instrumento que eu toco há mais tempo, que eu comecei a tocar baixo com 19 anos, nos grupos musicais de música de baile, que nos Saudosos, por exemplo, 5 do Ritmo...
5: São grupos musicais...
6: O Terp... Pop musical, após 76.
5: Tenho a certeza que muitos dos nossos ouvintes que estão do outro lado a ouvir-nos hoje conheceram esses grupos musicais, tenho a certeza. Eu particularmente não cheguei a dançar ao som desses grupos de baile, mas é uma curiosidade que fica aqui também referida. E eu ia questionar disso mesmo, quando é que o baixo chegou para si a nível de

0: fado?
1: Esse chega já, infelizmente, muito tarde. Gostava muito de ter começado mais cedo, porque há determinadas coisas que, por incrível que pareça, com a idade já não vamos lá.
0: Samuel, eu vou só interromper para dizer isto. Nunca é tarde para começar, mas é sempre cedo para desistir.
1: Isso é verdade. É sempre cedo para desistir. E eu não desisto, mas o que eu quero dizer é que nós temos determinadas capacidades ao longo da vida. E com a idade há capacidades que se vão perdendo. E uma delas é gravar na memória. Portanto, quando o disco começa a ficar muito cheio, nós temos dificuldade em lá meter as coisas. E o fado é uma coisa que tem que se aprender para ter uma grande bagagem, tem que ser para começar a aprender quando se é novo. Sim, quando o disco rígido ainda está muito, muito liberto.
0: Sim, porque existem centenas de fados, milhares. E faço aqui este, como faço muitas vezes, um bem-aja a todos os músicos, principalmente àqueles que fazem parte da minha vida e da minha passagem pelo fado. Ser músico, nós chegarmos e cantarmos e pedirmos um fado, para nós parece muito simples. Ah, aprendemos aquilo deu-nos muito trabalho a aprender. Claro que sim, temos todo o mérito. Mas mérito tem aqueles a quem nós o pedimos, que o tocam no nosso tom e têm que saber qual é e está tudo bem. Eu acho que seria, para mim, se tocasse, a coisa que mais me iria conseguir, mais me iria custar fazer, era perceber qual era o fado e transpor logo o tom e fazer logo essas coisas todas.
1: É verdade, e principalmente, eu dou aqui, portanto, os meus louvores todos aos guitarristas de guitarra portuguesa, porque é completamente extraordinário um guitarrista ter... estamos só a falar nos tradicionais.
0: Sim, sim.
1: Ter 400 fados na cabeça e esses 400 fados multiplicados por 3 ou 4, que são os tons que normalmente os fadistas cantam. Cada fado podemos estar confrontado com 4, 5 ou 6 tons no mesmo fado. Portanto, dar uma entrada correta no tom a cada fado e em cada tom, temos aqui enaltecer e dar os parabéns aos tocadores de guitarra portuguesa.
0: Um grande abraço para todos, particularmente para aqueles que fazem parte da minha vida. E agora é o Samuel Garção que vai apresentar aos nossos ouvintes o próximo tema que nós vamos ouvir.
1: O próximo tema é um tema de Fernando Farinha, um tema que eu gosto de cantar, que normalmente é um fado minimamente alegre, mas que é um fado que tem a ver com uma altura da nossa vida, naquela idade ali entre os 15 e os 25 anos, que é o Chico do Caxné.
0: E é isso, vamos então ficar.
1: Os amores e os desamores e é tanta coisa.
0: Vamos então ficar com Chico do Caxné, Fernando Farinha.

0: E depois deste tema, o tempo passou a correr.
1: É.
0: E parece que chegamos agora aqui mesmo aos estúdios da Rádio Porto Alegre para estarmos aqui à conversa entre fados. Mas o que é facto é que o nosso programa está quase a findar. E é com muita pena minha, porque esta conversa tinha mais não sei quantos programas. Não será se calhar desta vez, mas de uma próxima vez será. Mas há um desafio ainda que eu ainda vou fazer ao Samuel. Eu comecei na brincadeira, mas na brincadeira assim como quem não quer a coisa. Samuel, consegue dar aqui aos nossos ouvintes aqui, nesta casa de fados radiofónica que está aqui, eles não estão a ver a nossa casa de fados radiofónica, mas nós temo-la, porque ela temo-la connosco, porque temos o fado. É capaz de assim só cantar um bocadinho, assim, uma frasezinha para os nossos ouvintes?
1: Isto de cantar de manhã é difícil, Dina.
0: Eu sei que isto é uma maldade.
1: Que nós estamos ainda com a voz do lençol. Será que eu me lembro de alguma coisa? Epá, a gente é apanhada assim de surpresa.
0: Eu sei, isto às vezes é uma maldade, é uma maldade que eu às vezes faço.
1: Vou aqui recordar uma coisa que tem muito a ver com tudo isto, com o fado, com a família, com alguém que já partiu e que era completamente apaixonado do fado. O nosso saudoso Alfredo Marceneiro. O fado que ele cantava, Amor de Mãe. E que cantava assim: há tantos amores na vida, lindos como o amor perfeito, belos como a Vênus querida, de tantos que a vida tem, só adoro e respeito, é o santo amor de mãe.
0: Muito bem, Samuel, bem haja por este bocadinho, que eu sei que os nossos ouvintes do outro lado vão estar a bater palmas e vão ficar muito agradados com este bocadinho. Eu peço desculpa por esta maldade que eu faço, mas não é uma maldade, é uma questão, porque também gosto de vos sentir e sei que do outro lado também. E entre fados está mesmo a terminar. Samuel, alguma mensagem queira deixar aos ouvintes da Rádio Porto Alegre, em particular aos ouvintes do Entre Fados?
1: O que eu tenho a dizer aos ouvintes é que continuem a ouvir a Rádio Porto Alegre, porque a Rádio Porto Alegre, desde há muitos anos, acompanha inúmeras pessoas no Alentejo, inúmeras pessoas que estão sozinhas, principalmente idosos, por esses montes longínquos, por esses locais mais recônditos aqui do nosso Norte Alentejo. Apesar da Rádio Porto Alegre se ouvir até Raiolos e sei lá, portanto, não é só, eu praticamente em todo o Alto Alentejo, Beira Baixa e Baixa Alentejo também há localidades que sintonizam, conseguem sintonizar a Rádio Porto Alegre. Portanto, para todos eles, continuem a ouvir a Rádio Porto Alegre, porque a Rádio Porto Alegre tem muito para dar e neste campo do fado é uma rádio sempre atenta e sempre dedicada à maior expressão da música portuguesa, que para mim é o fado.
0: Samuel, foi um prazer enorme tê-lo aqui comigo. A todos os ouvintes, fiquem bem, tenham uma ótima semana. Deixo-vos aquele abraço de sempre. Entre Fados volta na próxima sexta-feira.

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0: 23 horas.
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O presidente do Politécnico de Porto Alegre, Luís Loures, defende que a transformação dos institutos politécnicos em universidades representa um reconhecimento da excelência alcançada pelas instituições e reforça o seu papel no desenvolvimento das regiões. A jovem Ricardina Guita, natural de Marvão, viveu no Festival Internacional de Música de Marvão, no FIME, um dos momentos mais marcantes do seu percurso, subir ao palco ao lado da guitarrista portuguesa Marta Pereira da Costa, referência maior do instrumento que a inspira. A Assembleia da República recomendou ao Governo a adoção das medidas necessárias à concretização da variante à Estrada Nacional 246 em Santa Eulália, no Conselho de Elvas. O movimento AMA Alentejo voltou a defender a criação das regiões administrativas, alertando que é tempo de voltar a falar a sério sobre a regionalização no país e, em particular, na região.

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2: O presidente do Politécnico de Porto Alegre, Luís Louros, defende que a transformação

dos institutos politécnicos em universidades politécnicas representa um reconhecimento da excelência alcançada pelas instituições e reforça o seu papel no desenvolvimento das regiões. Em declarações à Rádio Porto Alegre, Luís Loures disse que esta é uma decisão estratégica para o país, que coloca as novas universidades politécnicas em pé de igualdade com as restantes universidades, refletindo a maturidade científica e pedagógica das instituições, bem como a sua capacidade de investigação aplicada e de resposta às necessidades do território. O dirigente, que é também presidente do CSISP, do Conselho Coordenador

0: há um conjunto de dimensões muito significativo onde vão existir alterações. Desde logo, a transformação dos institutos politécnicos em universidades politécnicas, logo à partida, representa o reconhecimento de uma realidade que o próprio sistema de ensino superior português construiu ao longo de mais de 40 anos, não é? Nós começámos como institutos politécnicos, hoje estas instituições politécnicas desenvolvem ensino de elevada qualidade, investigação aplicada, inovação, transferência de conhecimento para as empresas, têm processos de internacionalização muito maduros, prestam serviços altamente especializados às comunidades onde se inserem e, para além disso, ministram todos os níveis de oferta formativa, desde os C-testes até aos doutoramentos. Mas eu diria que, se calhar, isto, contrariamente ao que as pessoas podem pensar, isto não é apenas uma mudança de designação. É uma decisão estratégica para o país que vai colocar em pé de igualdade e numa situação de grande equidade as anteriores universidades com as universidades politécnicas. O Politécnico de Porto Alegre, e eu acho que é importante referir isto, já possuía todas as condições materiais, mesmo antes desta alteração, seja do ponto de vista do seu corpo docente, da qualificação do corpo docente, do número de doutoramentos aprovados, das unidades de investigação, para poder ter a designação de universidade. A verdade é que nós acreditamos no subsistema politécnico, acreditamos que os alunos têm que saber fazer, que os alunos têm que sair das instâncias de ensino superior preparados para o mercado de trabalho. Obviamente que para nós, Politécnico de Porto Alegre é uma altura de grande reconhecimento. Porquê? Porque se valoriza não só a capacidade instalada, mas valorizamos também o modelo de formação aplicada, que é fortemente ligado às empresas, aos territórios e a necessidades concretas da sociedade. E por isso é que aqui no Politécnico de Porto Alegre nós já temos vindo a trilhar este caminho de afirmação, de crescimento, de aumento do número de alunos, de aumento da oferta formativa, sempre numa lógica de dar uma resposta concreta à região e ao território onde operamos.
1: A partir deste sábado, os institutos politécnicos passam a designar-se universidades politécnicas na sequência da revisão do regime jurídico das instituições de ensino superior. O novo regime determina ainda que os atuais presidentes destas instituições passem a assumir a designação de reitores das universidades politécnicas. A jovem Ricardina Guita, natural de Marvão, viveu no Festival Internacional de Música de Marvão, no FIME, um dos momentos mais marcantes do seu percurso. Subir ao palco ao lado da guitarrista portuguesa Marta Pereira da Costa, referência maior do instrumento que a inspira. Com apenas 15 anos, Ricardina mostrou, no FIME, o talento que tem vindo a construir e que já começa a despertar atenção dentro e fora da região. Em entrevista à Rádio Porto Alegre, contou como nasceu a paixão pela guitarra portuguesa e admitiu que esta atuação representa a concretização de um sonho.
2: Eu, desde pequenina, sempre gostei muito de música. Comecei com piano e depois, aos 10 anos, eu comecei com guitarra portuguesa porque sempre quis um instrumento de cordas, sempre tive a curiosidade e depois surgiu a oportunidade de guitarra portuguesa. Então eu entrei para a guitarra portuguesa com 10 anos e comecei com um professor aqui perto. E há 2 anos, mais ou menos, eu comecei com um professor mais a sério, Custódio Castelo, e comecei a trabalhar mais e conheci a Marta Pereira. Fui a um concerto dela, conhecia, falei com ela, mantivemos contacto. E agora, quando eu soube que ela vinha aqui tocar à minha terra, eu perguntei-lhe se podia ir assistir. Vá, nós foi assim num tom de brincadeira, de vem aqui à minha terra e nem me diz nada. Então, perguntei se podia vir. Ela deu-me o convite para vir tocar cá com ela. Eu fiquei super feliz e ensaiei com ela. Foi uma oportunidade muito fixe. Eu adorei muito.
3: O que é que gostaste mais?
2: De ter tocado em cima do palco com ela, porque era um sonho meu mesmo tocar com ela.
1: Determinada, a jovem assume a ambição de ser uma das maiores na guitarra portuguesa e de ajudar a quebrar o preconceito que historicamente associou o instrumento ao universo masculino.
2: Eu quero mesmo ser uma das maiores na guitarra portuguesa, porque existe um preconceito muito grande com as mulheres na guitarra portuguesa. E eu gostava de acabar com esse preconceito e fazer com que mostrar que as mulheres também conseguem tocar tocar bem.

0: Bem, guitarra portuguesa. Agora vou entrar no 11º e o meu objetivo agora é ir para um curso profissional mesmo de guitarra portuguesa e depois fazer licenciatura de guitarra portuguesa e ir evoluindo.
1: E esta passagem aqui pelo FIM vai para o teu currículo?
0: Sim, claro. E também os concursos que eu já participei. Já participei em dois, um em Londres e outro... Também foi fora, mas não estou a lembrar onde é que foi. Fiquei, num deles fiquei em segundo lugar e no outro fiquei em quinto.
1: O que é mais difícil na guitarra portuguesa para ti ao longo deste percurso?
0: Eu acho que guitarra portuguesa, as pessoas dizem que é muito difícil, mas eu não sinto muito isso. Eu vejo a guitarra portuguesa como um desafio. E sendo um desafio, eu quero sempre ser melhor. Então, acho que o mais complicado foi começar a pisar nas cordas, porque são cordas de aço e é duro mesmo.
1: E o facto de viveres aqui, em Marvão, no interior do país, onde costuma dizer que há menos oportunidades, não te travou?
0: Não, eu vou sempre procura de mais oportunidades. Agora estou a querer mostrar um bocadinho mais, por isso também aproveitei muito a oportunidade de vir aqui para o FIM.
2: Para os pais Isabel e Ricardo Guita, o essencial é assegurar que a filha tem acesso às condições necessárias para seguir o seu projeto de vida. Reconhecem que viver no interior traz desafios, mas garantem que vão continuar a apoiar a paixão de Ricardina pela guitarra portuguesa.
3: É complicado. É complicado porque estamos no interior. E no interior, como todos sabemos, é o parte esquecida do país. Para desenvolver o projeto e o sonho da Ricardina, temos que fazer quilómetros para conseguir lá chegar. Ela vai semanalmente a Castelo Branco, uma viagem para lá são 100 km, ida e vinda são 200. Vai constantemente a Lisboa, foi fazer os ensaios com a Marta Pereira a Lisboa, sabemos que também não é aqui ao virar a esquina. Portanto, é uma dedicação que nós temos à nossa filha.
0: Tentamos ajudar naquilo que podemos. E como sabemos que ela gosta muito de guitarra portuguesa e gosta muito de música, nós tentamos ir ao encontro daquilo que ela procura. E quando não tem facilidades com o professor em Castelo Branco, às vezes temos que ir a Lisboa procurar outros professores que possam ajudar para ela crescer. Tem sido assim. Desde os 10 anos que nós andamos atrás do sonho dela um bocado.
1: É um esforço, mas que depois se transforma em orgulho, não é?
0: Sim, porque vemos-la feliz e gosta do que faz. Isso é o mais importante para nós. Ela gostar de tocar guitarra portuguesa é o mais importante mesmo.
1: Portanto, vão continuar a apoiar a vossa filha?
3: Totalmente. Ela quer ir agora para Covilhã, continua o seu percurso. Para nós é difícil, uma criança de 15 anos a sair de casa, mas é o sonho dela e a gente apoia. Sempre gostou de música, ela nasceu, parece-me a mim, a cantarolar. Gostava muito de fazer barulho no piano que a gente tem em casa. Todos os brinquedos tinham que ser relacionados com música. E nós parece percebemos que era a música a vida dela.
2: A presença da jovem no FIM reforça o talento emergente de Marvão e mostra que mesmo a partir do interior é possível traçar caminhos que chegam longe. Ainda no âmbito do Festival Internacional de Música de Marvão, a Rádio Porto Alegre falou com o clarinetista e assessor artístico do FIM, Horácio Ferreira, que tem a seu cargo a responsabilidade de selecionar os muitos artistas em lista de espera que pretendem em ter lugar neste palco. Em entrevista à Rádio Porto Alegre, disse que o trabalho tem vindo a aprofundar a relação de Portugal com o festival, destacando a presença de artistas nacionais e a inclusão de obras de compositoras portuguesas.
4: Durante o festival, portanto, apesar de ter o cargo de assessor, é uma tarefa que já foi realizada durante o ano. Portanto, o meu papel dentro do festival é salientar, aconselhar, chamar a atenção para alguns projetos que acontecem no nosso país ou determinada artista que acontece no nosso país para tentar referenciá-los para que possam ter um peso também aqui no festival e fazer parte da programação anual. Pontualmente também recomendo, se calhar era importante tocarmos um determinado compositor português durante o festival ou obras portuguesas ou até mesmo compositoras do sexo feminino. Portanto, tenho uma visão assim um bocadinho neste âmbito em relação ao nosso país, portanto, a relação do nosso país com o festival. Agora, é muito complexo fazer tudo de uma só vez, porque o festival tem uma dimensão bastante grande, bastante internacional atualmente, e há muitos artistas em listas de espera. Há

0: festas por toda a parte, que muitos artistas querem voltar ao festival, querem fazer parte desta beleza única que acontece aqui em Marvão, e na realidade é muito difícil garantir que os projetos são acolhidos num curto prazo. Às vezes é preciso ter um bocadinho mais de flexibilidade e de paciência, no fundo, para que possamos acolher os projetos que eu referencio, mas por norma, e o passado tem sido prova disso, portanto tem sido acolhidos e muito bem acolhidos, e também pelo público, que também é importante.
1: Horácio Ferreira sublinha que o programa do FIM é muito variado, abrindo portas a públicos distintos e cruzando música com outras áreas, como aulas de desenho, arquitetura ou gastronomia, uma diversidade que torna um festival único no panorama cultural.
0: É um programa muito variado, portanto as pessoas se podem visitar Marvão por diversas razões, não só pela música por um lado, por aulas de desenho, pela arquitetura, pela gastronomia, pela combinação de todos esses motivos. Portanto, eu acho que efetivamente no Festival de Marvão há uma aproximação de vários públicos. E depois também porque dentro da música erudita, da música clássica, há vários géneros que acontecem durante o festival. Dou o caso de que nesta edição temos um concerto de jazz, tivemos instrumentos como a harmónica, temos acordeão, portanto, instrumentos pouco comuns, no fundo, e na realidade acaba por atrair e despertar curiosidades de diferentes públicos, acho que sim.
1: No palco, o clarinetista admite que o momento é sempre de tensão, mas sobretudo de grande satisfação, por se tratar de um espaço envolto em imensas personalidades ligadas à música, onde a exigência artística convive com a inspiração.
0: É sempre difícil subir a palco, seja aqui ou em qualquer lado, para um artista é sempre um momento difícil, portanto apresentar-se perante um público o melhor possível. Por outro lado, também é uma grande satisfação poder pisar um palco como o do Festival Internacional de Música de Marvão. É envolto em imensas personalidades ligadas à música, há muitos artistas também na plateia a assistir, e isso dá uma motivação acrescida. Agora, é sempre um momento de tensão e que o artista quer fazer sempre melhor, e no meu caso, acumulando a função também de assessor, dá-me essa responsabilidade acrescida, claro que sim.
1: Edição de 2026 do FIM abriu a 24 de julho e prolonga-se até este domingo. O evento, que integra cerca de 320 músicos de vários pontos do mundo, apresenta dezenas de concertos nas igrejas, no pátio e na cisterna do Castelo de Marvão e nas ruínas romanas de Amaia. A Assembleia da República recomendou ao Governo a adoção das medidas necessárias à concretização da variante à Estrada Nacional 246 em Santa Eulália, no Conselho de Elvas, Dinis Bilro.
2: Numa resolução publicada em Diário da República, o Parlamento recomenda ao Executivo PSD-CDS-PP que avance com a definição e validação da solução técnica definitiva para eliminar o estrangulamento rodoviário da Estrada Nacional 246 naquela zona do município. O Parlamento quer também que o Governo promova, em articulação com as entidades competentes, a regularização institucional e administrativa do processo de concretização da variante e determina a elaboração, aprovação e calendarização do projeto de execução, assegurando a transparência dos respectivos prazos e fases. Na resolução proposta pelo Chega e aprovada pelo Parlamento em junho, é também recomendado que se garanta a inscrição e afetação dos meios financeiros necessários à realização da obra e ao cumprimento do calendário estabelecido. Na entrega do projeto de resolução em março, o Chega alertou que a Estrada Nacional 246 é uma via estruturante na região, assegurando a articulação entre Elvas, Arronches e Porto Alegre, e tendo ainda uma função relevante na ligação à fronteira com Espanha. O partido lamentou que haja há décadas um estrangulamento rodoviário associado à travessia inferior da linha do leste, cujas limitações físicas condicionam a circulação, designadamente de veículos pesados.
1: E o Parlamento vem agora recomendar ao Governo a adoção das medidas necessárias à concretização desta variante à Nacional 246 em Santa Eulália. O movimento Ama Alentejo voltou a defender a criação das regiões administrativas, alertando que é tempo de voltar a falar a sério e com responsabilidade sobre a regionalização no país e, em particular, na região. Em comunicado, Ama Alentejo defende que é cada vez mais visível a necessidade de dotar o país dos instrumentos e das políticas necessárias ao desenvolvimento regional e à coesão territorial, que o centralismo existente

0: já há muito provou ser incapaz de garantir. Num momento em que a Assembleia da República voltou a ser chamada a discutir a importância de reiniciar o processo de criação das regiões administrativas, o AMA Alentejo quer deixar registado o seu apoio a tal iniciativa e lamenta que vários partidos políticos se tenham manifestado a contra. O movimento descreve que, a partir do Alentejo, é fácil compreender que 30 anos passados, desde o referendo que consagrou a vontade dos alentejanos em verem criada a região Alentejo, esta é agora ainda mais necessária e inadiável. Segundo o AMA Alentejo, a região não quer continuar a ser penalizada pelas políticas centralistas que lhes impõem restrições e que descuram a importância da participação democrática e plural. A empresa intermunicipal Águas do Alto Alentejo vai lançar este sábado uma campanha de adesão ao débito direto e à fatura eletrónica, permitindo descontos mensais de 10% na tarifa fixa dos serviços de água e saneamento. Hugo Teixeira.
1: Em comunicado, a Águas do Alto Alentejo indica que a campanha decorrerá até 30 de setembro e que visa incentivar a adesão a estas duas modalidades de pagamento e faturação, promovendo soluções mais cómodas, eficientes e sustentáveis para os seus utilizadores. Durante o período da campanha, os clientes que aderirem ao débito direto beneficiam de um desconto de 5% por mês nas tarifas fixas de água e saneamento. A adesão à fatura eletrónica garante igualmente um desconto mensal de 5% nas mesmas tarifas. Quem optar pelos dois serviços poderá acumular os benefícios, obtendo uma poupança total de 10%, pode ler-se no documento. A campanha destina-se exclusivamente a novas adesões ao débito direto e ou à fatura eletrónica, segundo a Águas do Alto Alentejo. A adesão à campanha Adir ao Débito Direto e à Fatura Eletrónica pode ser efetuada através dos canais habituais de atendimento das Águas do Alto Alentejo, incluindo o balcão digital, durante o período da campanha. Em termos práticos, o desconto corresponde ao equivalente a cerca de 469 litros de água, aproximadamente 94 garrafões de 5 litros, mostrando que pequenos gestos e poupanças mensais podem gerar um impacto significativo ao longo do tempo. A campanha destina-se exclusivamente a novas adesões ao débito direto ou à fatura eletrónica, realizadas assim entre 1 de agosto e 30 de setembro. Os clientes que já utilizam estes serviços continuarão a beneficiar das suas vantagens, nomeadamente da comodidade, da segurança e da simplicidade da gestão das suas faturas.
0: Águas do Alto Alentejo é responsável pela gestão do Sistema Intermunicipal de Abastecimento de Água e Saneamento de 10 concelhos do Distrito de Porto Alegre. A Autoridade Nacional de Segurança Rodoviária lançou esta sexta-feira a Campanha Nacional de Sensibilização Não Há Desculpas Que Cheguem, iniciativa que pretende alertar os condutores para os principais comportamentos de risco nas estradas durante um dos períodos de maior circulação rodoviária do ano. A campanha aposta numa abordagem direta e emocional, mostrando as consequências de decisões como conduzir com fadiga, exceder os limites de velocidade, utilizar o telemóvel ao volante ou conduzir sob o efeito do álcool. O presidente da Autoridade Nacional de Segurança Rodoviária, Pedro Clemente, afirma, em comunicado, que durante as férias de verão, milhares de portugueses percorrem longas distâncias para chegar ao destino, alertando que comportamentos aparentemente justificáveis podem ter consequências irreversíveis. Entre as principais mensagens da campanha estão a importância de fazer pausas regulares durante as viagens, respeitar os limites de velocidade, não conduzir depois de consumir bebidas alcoólicas e evitar o uso do telemóvel ao volante. A iniciativa, que decorre até 6 de setembro, envolve 311 parceiros entre municípios, forças de segurança, entidades públicas e organizações da sociedade civil, que irão divulgar as mensagens de sensibilização em todo o país.
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